A bênção de Deus, né, irmãos? Irmãos, vamos continuar a programação aqui agora. Também vamos estar tocando o louvor agora, Banco Vazio, que o nosso irmão Cleverson Kiveluk, abraço lá para a família Kiveluk, que está na escuta, o Cleverson. Também tem o servo do Senhor lá, o meu amigo lá, o Ederson, também, tenho certeza que está na escuta lá. O Cleverson que pediu o hino Banco Vazio. Já estaremos tocando aqui. Pode aumentar o volume lá, irmão, que vai o hino lá para o irmão lá. Deus abençoe a família Kiveluk, Deus abençoe a cada irmã que está na escuta. E vamos ouvir o louvor, irmãos. Glória a Deus, glória a Jesus.

Glória a Deus. Glória ao nosso Senhor Jesus Cristo de Nazaré. Irmãos, agora vamos estar tocando o hino aqui para a nossa serva do Senhor, irmã Matilde. Minha irmã vai me cobrar na igreja, né? Glória a Deus, né? Quero mandar um abraço para a irmã Matilde, para todos os irmãos lá da igreja, né? Que estão na Scooter, igreja do Rio Azul, lá que nós congregamos lá. Bênção de Deus. Né? A irmã pediu o hino Elas, da Mara Lima. Pode aumentar o volume lá, irmã. Que... Vamos tocar.

0: Glória a Deus, Deus é fiel. Vamos estar ouvindo ali também um áudio do servo do Senhor, pastor Anderson. Glória a Deus, pastor Anderson não pôde estar hoje aqui no programa. Glória a Deus, mas mandou um áudio. Glória a Deus, vamos ouvir o servo do Senhor ali para a glória do Senhor Jesus. Deus abençoe nosso irmão Anderson, a sua família, em nome de Jesus.
1: A paz do Senhor Jesus a todos os ouvintes aí da Rádio Cidadão FM 88.1. Quem tem o prazer de vos cumprimentar, seu irmão em Cristo, pastor Anderson. A paz do Senhor Jesus, varões de Deus, irmão Miguel, irmão Nilson, que benção esse programa, uma benção para a glória do Senhor. Deus está usando vocês tremendamente, estamos na escuta aí, estamos saindo da colônia agora, não pude estar. Desde já quero agradecer, né, pela parceria e vocês se dedicando na obra do Senhor, evangelizando, ganhando almas para o reino do nosso Senhor Jesus. Que Deus venha abençoar, guardar, proteger a todos os ouvintes, em nome do nosso Senhor Jesus. Desejar, eu quero convidar a todos para domingo agora, ali na Igreja Pentecostal Deus e Amor, aqui da cidade de Malé, que fica na Avenida dos Trabalhadores, 751, ali na Vila Maria, Alphaville, domingo, a partir das 14h, quem vai estar pregando a sua serva, a irmã Márcia, no culto das crianças, né? Vai ser um culto tremendo para a glória do nosso Senhor Jesus, ali na Igreja Pentecostal Deus e Amor da cidade de Malé. E desde já também já quero convidar a todos para terça-feira na cidade de Rio Azul, né? Também um grandioso culto em favor do Dia das Crianças, dia 13, terça-feira, dia 13, que fica ali na rua 14 de julho, número 1000, na Vila Diva. Então, terça-feira, todas as crianças estão convidadas ali para um tremendo culto, né, para glória do nosso Senhor Jesus e em favor das crianças, né? Quem vai estar pregando também é a tia Márcia. Deus abençoe a todos, em nome de Jesus. Deixa Deus usar vocês, varão. Desejar, quero agradecer, um forte abraço, fiquem todos na paz do nosso Senhor Jesus.
0: Glória a Deus, forte abraço, pastor Anderson, Deus abençoe a sua vida, o seu lar, a sua família, em nome de Jesus. Glória a Deus, servo do Senhor, deixando aí novamente, reforçando o convite para a glória do Senhor Jesus.
2: Glória a Deus, Deus abençoe, pastor Anderson, a paz do Senhor, cumprimento primeiramente para o pastor, com a paz do Senhor, Deus abençoe, irmão. O irmão tá fazendo falta aí hoje na rádio, mas graças a Deus, até o servo do Senhor, irmão Nilson aí, que tá show de bola, tá conseguindo aí. Que Deus abençoe o pastor hoje, que Deus abençoe a irmã Márcia, que Deus abençoe a todos que estão na escuta do programa. Vamos agora, irmão, tá indo de louvor, tá tocando louvor, Advogado Fiel, que a nossa irmã, se eu não me engano, acho que nossa irmã Marisa pediu esse louvor. Só que eu não sei se é esse louvor, irmã. Não consegui achar qual o nome que a irmã pediu. A irmã pediu o meu advogado. Eu não consegui, irmã, achar esse louvor, irmã. Eu achei advogado fiel, irmã. Não sei se é o mesmo louvor. Se não for o mesmo louvor, peço perdão, irmã. Nós conseguimos achar esse aqui, advogado fiel. Então estaríamos tocando esse louvor e já daqui a pouco, irmãos, vamos para o principal do programa, qual que é, irmão Nilson?
0: Glória a Deus, a palavra do Senhor, irmão, né, irmão? Glória a Deus.
2: Sempre é a palavra principal, né, irmãos? Então vamos de louvor, irmãos, que Deus abençoe a todos.

glória a Deus. Deus seja louvado, irmãos. Deus seja glorificado e Deus seja exaltado. Irmãos, vamos estar entrando no momento da palavra essa noite, irmãos. A palavra do Senhor, a mensagem que o Senhor traz, primeiramente a nós que estamos aqui no estúdio, depois aos irmãos que estão na escuta. A mensagem que o Senhor traz ao coração de cada irmão, de cada irmã que está na escuta. E a palavra, irmãos, é Deus falando conosco, irmãos. Deus é maravilhoso, irmãos, e é poderoso. E hoje, irmãos, Ele quis, né, irmãos, que nós trouxéssemos hoje uma palavra que está lá no livro do Apocalipse, irmãos. Apocalipse, capítulo de número 2. Você, meu irmão, você, minha irmã, quer dizer, está com a sua Bíblia, se quiser nos acompanhar. Hoje a palavra se encontra lá no livro do Apocalipse, capítulo 2. Apocalipse, que é revelação, né, irmão? Isso significa revelação. Livro escrito por João, uma revelação de Deus sobre os finais dos tempos, irmãos. É um livro difícil, irmãos. Apocalipse não é um livro fácil de ler. É um livro que é bom você sempre estar lendo juntamente Apocalipse, o livro de Daniel, que um livro contempla o outro. E é um livro difícil, irmãos. O Apocalipse tem que ser lido e tem que ser estudado, irmãos. Sempre pedindo ao Espírito Santo de Deus que dê o discernimento do que está escrito ali, que dê a sabedoria para que o leitor ali que está lendo entenda, irmãos, porque é um livro complicado, é um livro que tem muita revelação, né? Tem muito, muito ali o que Deus mostra como vai ser o final dos tempos, irmãos, coisas que estão se cumprindo nesses tempos que nós vivemos, irmãos. E creio que essa mensagem hoje, irmãos, é o que está, tem uma passagem ali, irmãos, que fala o que está acontecendo muito nos dias de hoje, irmãos. E Deus, Ele quer nos trazer essa mensagem até para que nós possamos, né, nos corrigirmos, que nós possamos nos voltar para o verdadeiro amor, irmãos. Vamos lá, Apocalipse capítulo 2, diz o seguinte: escreve ao anjo da igreja que está em Éfeso, isto diz aquele que tem à sua destra as sete estrelas, oh, glória a Deus, que anda no meio dos sete castiçais de ouro. Eu conheço as tuas obras, o teu trabalho e a tua perseverança, e que não podes suportar os maus, que puseste às provas os que dizem ser apóstolos e não são, e tu os achastes mentirosos. Isso, frestes, tem paciência, trabalhastes pelo meu nome e não te cansastes. Ó, irmãos, presta atenção nessa passagem aqui, ó, irmãos. Tenho, porém, contra ti que deixastes o teu primeiro amor. Lembra-te, pois, de onde caístes, arrependa-te e pratica as primeiras obras, pois, senão, brevemente as te verei e tirarei o seu lugar no castiçal, e não te se não te arrependeres. Tens, porém, isto, que odeias as obras dos nicolaitas, as quais eu também aborreço. Quem tem ouvidos, ouça o que o Espírito diz às igrejas. Ao que vencer, dar-te-ei de comer da árvore da vida, que está no meio do paraíso de Deus. Glória a Deus. Glória a Jesus. Irmãos, se nós prestarmos atenção nessa passagem, que Cristo, o próprio Senhor, né, diz ali, irmãos, Ele começa, irmãos, com elogio, irmãos. Ele começa elogiando as obras, irmãos. Ó, vamos prestar bem atenção, ó. Eu conheço as tuas obras, irmãos. Eu trabalho que trabalha com perseverança, irmãos. Então o Senhor começa elogiando aquela igreja de Éfeso, irmãos, que é uma igreja que trabalha, é uma igreja que leva a palavra, é uma igreja que está ali todos os dias trabalhando, irmãos, e põe à prova o que dizem os apóstolos e que não são. Então está sempre contra aqueles que são falsos profetas, porque a palavra diz que pelas obras conhecereis, irmãos. Então a gente sabe, irmãos, o que é um falso profeta e um verdadeiro profeta pelas obras, irmãos. Pelas obras, o próprio Senhor Jesus disse, pelas suas obras vos conhecereis. Eles, que nem o Senhor vem ali falando, irmãos, ponheis à prova aos profetas, aos apóstolos, que dizem que são, mas não são. E tu os achastes mentirosos, através das suas obras, através do que falam, irmãos.
Um profeta de Deus, irmãos, ele tem que viver como um profeta, irmãos. Ele tem que dar o exemplo, irmãos. Agora, uma pessoa que se diz profeta, uma pessoa que se diz servo de Deus, né, vive uma vida totalmente distorcida, irmãos. Vive uma vida totalmente longe do Senhor, irmãos. Prega coisas que não estão na Bíblia, irmãos. Prega para, muitas vezes, elevar o ego das pessoas, irmãos. Isso não é um verdadeiro profeta, irmãos. O verdadeiro profeta, o verdadeiro servo do Senhor, ele prega o que está na Bíblia, irmãos. Ele prega o que o Senhor diz, irmãos. Mas ali o Senhor, nesse texto, o Senhor elogia porque ele fala que eles são contra essas pessoas, esses falsos profetas que não levam a verdadeira palavra de Deus. E ali a palavra continua: e sofrestes e tem paciência e trabalhastes pelo meu nome e não cansastes. São pessoas que trabalham, irmãos. São pessoas que sofrem, pessoas que estão dia por dia ali, irmãos, fazendo o trabalho do Senhor, irmãos, levando a palavra, né, com paciência e sempre trabalhando. Ó, eu elogio, irmãos, mas aqui que vem, irmãos, o ponto dessa palavra, irmãos. Ó, tenho, porém, contra ti que deixastes o teu primeiro amor, irmãos. O que que isso significa, irmãos? Significa, irmãos, que essas pessoas faziam tudo aquilo que o Senhor falou. Eram contra os falsos profetas, trabalhavam com paciência, trabalhavam de dia e de noite, só que elas não tinham o amor, irmãos. Elas não faziam aquilo por amor. Elas estavam fora do primeiro amor. O que que é o primeiro amor, irmão? Eu acho que todo cristão verdadeiro, ele sabe o que que é o primeiro amor. Primeiro amor, irmãos, é quando a gente conhece a Deus. Quando a gente conhece a Deus, irmãos, a gente está naquele fogo, irmãos. A gente está naquela ânsia, a gente está naquela vontade de procurar a palavra, de procurar a Deus. A gente quer conhecer tudo de Deus, irmãos. A gente quer saber quem é esse Deus. A gente quer saber como agradar a Deus. A gente só pensa em Deus, irmãos. A gente acorda pensando em Deus, a gente vai dormir pensando em Deus, irmãos. A gente vive para Deus, a gente vive só pelo Senhor. Esse é o primeiro amor, irmãos. Essas pessoas, irmãos, com certeza elas estavam no primeiro amor, só que elas perderam, irmãos. Se a gente não seguir firme com Deus, irmãos, se a gente não procurar o Senhor, se a gente não buscar o Senhor, se a gente não se humilhar na presença do Senhor, irmãos, acaba que a gente começa a perder esse primeiro amor, irmãos. A gente começa a não ter mais intimidade com Deus, irmãos. A gente começa a deixar muitas vezes o pecado entrar em nossa vida, e o pecado, ele apaga a presença de Deus na nossa vida, irmãos. O pecado, irmãos, ele nos afasta de Deus. A gente começa a ficar distante do Pai, irmãos. A gente começa a ficar distante da casa do Pai, a gente começa a ficar sozinho, irmãos. Aí que é o problema, irmãos. A gente deixa o primeiro amor. Então não adiantava de nada, irmãos. Veja bem, não adiantava de nada as pessoas fazer todas aquelas boas obras se elas estavam longe do primeiro amor. Olha o que o Senhor fala em seguida: lembraste depois aonde caíste. O que fez, irmãos? Qual que é a circunstância que fez você perder o primeiro amor? Caso você tenha perdido, o Senhor fala para quem perdeu, para quem acha que está se afastando do caminho de Deus, irmão. Qual que foi? O que fez para que você saísse do caminho de Deus? Foi uma desilusão? Foi dúvidas? Foi um pecado? Foi um vício? Você não consegue vencer? Foi uma falta de perdão? O que fez que você saísse desse primeiro amor? Aqui o Senhor ele já nos diz aqui, ó, lembra depois onde caísse, lembra do que você fez você perder esse primeiro amor. Ó, daí o que o Senhor fala: arrependa-te e pratica as primeiras obras. Se aquilo que fez você se afastar do Senhor, você tem que descobrir o que é e superarmos. Arrependa-te, supera, levanta-te, peça força ao Senhor. Muitas vezes a gente não tem força, irmãos, a gente não é perfeito, mas peça em oração, peça em jejum, em clamor ao Senhor, para que Ele te ajude, para que Ele levante e se arrependa, e peça para que o Senhor faça você voltar para o primeiro amor. O primeiro amor é a palavra mais básica, irmãos, que eu posso usar aqui, a frase, na verdade, mais básica que eu posso usar aqui é você depender totalmente de Deus. É isso que significa o básico, isso que significa o primeiro amor. O Senhor continua: pois senão, meu irmão, senão não voltamos por primeiro amor, brevemente te virei e tirei o seu lugar do teu castiçal. Então é grave, irmãos. É grave. Nós temos sim a Bíblia, irmãos. Ela não é um livro ali. Deus é amor, irmãos. Deus é amor. Deus é bom, irmãos. Só que Deus sempre está nos, como eu posso dizer, irmãos, nos avisando, irmãos. É que tem consequência muitas vezes nós se afastar de Deus. Tem a consequência, irmão, de nós, né, não querer buscar mais a presença do Senhor, de nós não querer mais viver um íntimo com o Senhor. Porque, irmãos, aqui na terra é um preparatório, irmãos, para a vida vindoura, que nós estaríamos ao lado do nosso Senhor Jesus, irmãos.
Então nós temos que nos preparar aqui já como se nós estivéssemos já se preparando para ir para o céu, irmãos. Então nós não temos, nós não podemos ir para o céu, irmãos, com vícios. Não podemos ir para o céu viciado em jogo, viciado em qualquer outra coisa, irmãos, em bebida e qualquer outra coisa. Se nós vamos ter a presença de Deus, nós vamos estar na presença do Senhor, nós temos que estar desde aqui já na presença do Senhor, para que lá seja só uma continuidade daqui. Agora, não é nenhum poder levar aqui nossos pecados, irmãos, não é nenhum poder levar nossos vícios, não é nenhum poder levar a falta de perdão, a nossa angústia, a nossa, nosso orgulho. Nós temos que se desfazer de tudo isso para que nós entramos no céu totalmente dependente de Deus, porque lá nós iremos ser dependentes de Deus, irmãos. Lá a luz dele, lá não iremos precisar nem de sol, irmãos, porque a luz do Senhor vai clarear tudo. A glória do Senhor vai clarear tudo, não iremos precisar nem de sol. Então lá nós vamos ser totalmente dependendo do Senhor, e aqui a terra é um preparatório, nós temos que ser totalmente dependentes do Senhor, nós temos que estar no primeiro amor, para que lá nós possamos continuar com Deus, né? Irmãos, eu quis trazer hoje essa palavra, creio que o Senhor colocou no meu coração, irmãos, até comentei com o Ronilson, porque hoje é o que a gente mais vê, irmãos. Muitas na igreja, a gente vê muitas igrejas, irmãos, pregando teoria da prosperidade, pregando um monte de coisa que não tem nada a ver com Cristo, irmãos. Porque eles saíram do primeiro amor, irmãos. Eles não têm mais aquele temor de Deus. Não que eu seja exemplo, irmão, eu sou falho, pecador, todo dia eu tô. O Senhor sabe, o Senhor tem me capacitado, o Senhor sabe o íntimo que eu tenho com Ele, irmãos. Mas a gente vê que as pessoas, elas... O amor tá se esfriando, irmãos. A gente vive num mundo que tá cada vez mais e mais, né, se afundando no pecado. Cada vez mais e mais, né, normalizando, irmãos, coisas que são abomináveis. Segundo a palavra de Deus, irmãos. E segundo até, né, a boa vivência. A gente vê quanta coisa errada, irmãos, sendo normalizada, sendo, né, querendo que determinada ação, determinada coisa seja tratada como coisa bonita, irmãos. Como coisa a se orgulharmos. E não é isso que a palavra do Senhor nos diz, irmãos. Nós somos criados, irmãos, à imagem e semelhança de Deus, irmãos. Nós temos que viver na presença do Senhor porque nós fomos feitos para isso, irmãos. Deus não nos obriga, claro, Ele nunca está obrigando ninguém, Ele deu o livre-arbítrio. Você vai para a presença de Deus se você quiser. Se você quiser, se você acha que deve, vai viver sozinho, você pode viver sozinho. Mas você não vai ter a verdadeira felicidade, você vai viver só de ilusão, você vai viver na depressão, você vai viver na ansiedade. E depois, né, quando chegar o acerto de contas, o que, que você vai dizer lá pro teu pai? O que, que você vai dizer na presença do Senhor? Porque, irmãos, eu creio em Deus. E não é, eu creio em Deus porque eu sei que Ele fala comigo, eu sei que Ele se relaciona comigo, eu sei de onde Ele me tirou, eu sei da paciência que Ele tem comigo, irmãos. Mas eu sou, como eu sempre falo, sou uma pessoa que eu gosto de estudar, irmãos. E eu estudei, não sou nenhum expert, né? Mas eu sempre estou estudando questão do universo, questão de física, tudo essas... Uma coisa que eu me atrai bastante, essas coisas, irmãos. E eu cheguei na concepção, irmãos, que não tem como existir vida no nosso planeta ou até no nosso universo sem ter alguém por trás. Algum arquiteto, alguém ali que esteja gerenciando, irmãos. Não tem como. Então, se existe um Deus, irmãos, e existe, eu creio, eu sei que tem, nós temos que segui-lo. Nós temos que estar na presença dele, nós temos que buscar ele. E nós temos que estar no primeiro amor, que é o que? O ponto central dessa palavra. Que Deus abençoe todos os irmãos que estão na escuta. Que Deus fale com cada um. E você que muitas vezes se sente aflito, se sente ansioso. Tem dias, né, irmãos, que a gente está cansado, irmãos. Tem dias que a gente está, né, abatido. A gente é ser humano, irmãos. A gente não é uma máquina. Se até a máquina quebra, é normal a gente às vezes estar, às vezes, algum dia ali meio triste, né? Meio cansado, né, irmãos? Vontade que às vezes não dá nem dá vontade de levantar da cama. Mas saiba, irmãos, que até nesses dias Deus está olhando ali por você, irmãos. Até quando não tem mais esperança, o Senhor está ali olhando por você, irmãos. Basta só você tirar ali uma força ali, irmãos, e se derramar na presença dele, irmãos, que ele é fiel. Ele é fiel e ele vai ao teu encontro. Meus queridos irmãos, vamos seguindo aqui com a programação. Temos mais participações aqui. Que Deus fale com cada irmão, com cada irmã, poderosamente.
que o Senhor esteja presente em cada lar, em cada família. Deixa eu ver as participações, irmãos. Tem aqui a nossa querida irmã Marisa, nós já toquemos o hino que ela pediu. Tem aqui a irmã Luciana. A irmã Luciana tá cobrando o louvor aí, já vai, irmã Luciana. Deixa eu ver o que a irmã pediu. Ele me ama, do Diante do Trono. O irmão Nilson já ímos colocar, irmã. Deus abençoe, irmã Luciana. Muitas participações, irmão. Graças a Deus, irmãos, estão participando. É uma benção de Deus, irmão. Eu agradeço a cada irmão, a cada irmã que está na escuta aqui do programa A Voz da Libertação. Também quero mandar um abraço lá para o meu pai, o Orlando. Eu sempre falo, meu pai sempre está na escuta aqui do programa, juntamente com a minha mãe. Quero mandar um abraço para eles, que Deus abençoe eles. Também quero mandar um abraço lá para minha irmã, que também com certeza deve estar na escuta. Quero mandar um abraço para o meu irmão também, que Deus abençoe. Um abraço para cada irmão, para cada irmã. E que Deus abençoe, meus irmãos. Que Deus abençoe a cada irmão, a cada irmã. Saiba que você é muito amado por Deus. Saiba que o Senhor está sempre com você. Basta só você ir ao encontro dele. Deus está sempre chamando. A palavra diz: eis que bato a porta, aquele que abrir, entrarei e ceiarei com ele. O Senhor está sempre batendo ali na porta. O inimigo arromba, irmãos. O inimigo, ele vem, ele destrói, ele arromba, ele destrói. Para Deus não, irmãos. Deus é educado. Ele está sempre ali batendo, ele está sempre chamando, irmãos. Ele não briga ninguém para a presença dele. Basta você fazer um esforço, irmãos. Basta você fazer um esforço ali e ir para a presença dele. E ele vai te dar força. Ele vai te tirar muitas vezes desse lamaçal que você está. Porque ele é maravilhoso, irmãos. Deixa eu ver quem mais está mandando mensagem aqui. Bastante mensagem, graças a Deus, né, irmão Nilson? Irmã Luciana, daí também temos nossa irmã Matilde, também que pediu mais um louvor daí agora pro neto dela, né, irmão Nilson? Acho que é o netinho dela, né? Deixa eu ver o que a irmã Matilde pediu. Do Gerson Rufino, irmão Jó. Sou um dos 10. Não, é o Victor Samuel. Glória a Deus, acho que é o neto da irmã Matilde, irmão. Ele também pediu louvor. Já estaremos, se der tempo, irmãos, que tem bastante, graças a Deus, bastante participação. Também tem o Sérgio de Bosque também, servo do Senhor, sempre está na escuta do programa. Deus abençoe, meu irmão, e Deus proteja o irmão, toda a família do irmão. E vamos de louvores, meus irmãos. Vamos tocar aqui o louvor da minha querida irmã, pediu o louvor. Eu creio que acho que é esse louvor aqui, irmã. Eu achei esse louvor aqui, me ama. Diante do Trono. Acho que deve ser esse louvor aqui, irmão. Vamos ver se é isso aí. Glória a Deus. Glória ao Senhor Jesus.

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1: Santo é o Senhor.
0: Glória a Deus. Senhor, só a causa de não sermos consumidos, renova-se a cada manhã. Grande é a sua fidelidade, é por causa do grande amor do Senhor.
1: Glória a Deus. Ele te ama, meu irmão. Nosso Senhor é maravilhoso. Ele te ama. Ele te guia, Ele te protege. Ele te livra dos laços do passarinheiro. Ele está sempre contigo. Ele é o leão da tribo de Judá. Ele é o príncipe da paz. Ele é o rei dos reis, o Senhor dos senhores. É o nosso Senhor maravilhoso, Jesus Cristo. Glória a Jesus. Entregue sua vida a Ele, irmãos. Entregue teus problemas. Entregue tudo aquilo que você não consegue resolver. Ele te ama. Ele te amou. E Ele te amará.
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1: Glorificado seja o nosso Deus, irmãos. Estamos se aproximando para mais um final de um programa Voz da Libertação, irmãos.
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1: O tempo voa, né, irmãos? Falando da palavra de Deus, falando do amor de Deus. Nós temos mais umas participações aqui. Nosso irmão Cleverson pediu mais um hino. Vamos ver se der tempo aqui. Estaremos tocando também. Nossa irmã, irmãos. Lá do Salto, irmãos. Na verdade, a irmã Justiana é lá do Bituva dos Lúcios. Eu não conheço esse lugar, irmã. Mas ficou lisonjeado da irmã. Não sei qual que é o município aqui, irmã, mas peço qualquer coisa, se a irmã estiver escutando, que se puder mandar ali qual que é o município, irmã. Bituva dos Lúcios, irmão Nilson, não conhece? Também não vi falar, irmãos, mas que Deus abençoe, irmã. Também a irmã pediu o hino. A irmã pediu o hino, o crente é a palmeira. Também para os irmãos do Salto lá. Deve ser perto do Salto lá, né, irmã? Também os irmãos do Salto pediram o hino. O crente é a palmeira. Estaremos tocando aqui. E glorificado seja o nosso Deus, né, irmãos? Maravilhoso é o nosso Deus. Então vai lá o louvor crente e a palmeira lá pra nossa querida serva de Deus, irmã Luciana, já se aproximando do final do programa, infelizmente, né, irmãos? Mas é assim mesmo, né? A irmã mandou um áudio aqui, né? Eu já daqui a pouco já estarei rodando ver o áudio da irmã. E que Deus abençoe, meus irmãos! Deus proteja cada irmão, a cada irmã. Deus abençoe nossas crianças, irmãos. Deus proteja nossas crianças. Deus proteja nossa cidade aqui de Malé. Hoje nós se aprontou uma tempestade ali, né, irmãos? Eu já coloquei na mão do Senhor ali, já orei porque Deus repreendesse, né? Assim como Cristo repreendeu aquele ventaval lá no mar. Pedi que o Senhor repreendesse a tempestade. Pedras, né? Tornados, você vê, né, irmãos? Eu não me lembro de ter tornados aqui na nossa região. Agora tá tendo, cada passo tá tendo, né? Às vezes de tornado, mas Deus sempre é fiel, né, irmão? Sempre tem nos livrado de tempestade, ele que destrói, né? O Senhor é maravilhoso, irmãos. O talo rodando aqui, o crente e a palmeirinha lá pra irmã Luciane. Glória a Deus, glória a Jesus. Santo é o Senhor.

0: nós permanecemos de pé, nós permanecemos firmes. Ah, querido, olha para quem está do teu lado e diga assim para ele: nós estamos de pé.
1: Glória a Deus, glória a Jesus, já estamos caminhando aí para o final deste abençoado programa. Glória a Deus, eu creio que Deus falou poderosamente em cada coração através da palavra do Senhor usando o seu servo, tudo para a glória do Senhor Jesus. Eu creio, meu irmão, minha irmã, que Deus já falou no íntimo do seu coração. Deus abençoe pela sua audiência, Deus abençoe por você estar até aqui, glória a Deus, neste programa. Glória a Deus, tudo para a glória do Senhor Jesus. Deus abençoe, convido você para estar novamente, próxima quinta-feira ali, novamente ouvindo e participando desta programação, A Voz da Libertação. Glória a Deus. Eu quero aproveitar, estar fazendo o apelo. Você que ouviu a palavra do Senhor, você que talvez fez um propósito, um íntimo com o Senhor, e hoje decidiu, glória a Deus, em tomar esta decisão tão importante na sua vida, em aceitar ao Senhor Jesus Cristo como seu único e suficiente Salvador. Hoje é uma oportunidade, glória a Deus, em aceitar ao Senhor Jesus Cristo que se entregou como um cordeiro vivo lá no matadouro. Glória a Deus que se entregou a sua vida por amor a nós, para pagar o preço pelos nossos pecados. É necessário que nós aceitemos ao Senhor Jesus como nosso Salvador, para que nós possamos herdar a salvação da nossa alma, que é somente por Jesus, é somente através de Jesus que nós vamos chegar ao Pai. Jesus, ele pagou o preço, glória a Deus, pelos nossos pecados. E hoje uma oportunidade para você que talvez está afastado do caminho do Senhor. Você ouviu a palavra do Senhor, volte ao primeiro amor. Glória a Deus, eu creio que Deus, ele continua falando, glória a Deus, poderosamente através dos seus vasos, dos seus servos, glória a Deus, nos chamando cada vez para mais perto da presença do Senhor. Deus é fiel, grande e infinito é o amor do Senhor para conosco. Glória a Deus, mas chegará um dia que estaremos de frente, glória a Deus, do juízo. Glória a Deus, estaremos de frente do justo juiz. Glória a Deus, hoje o Senhor é nosso advogado, ele nos defende, nos dá a oportunidade de aceitarmos como seu Salvador. Glória a Deus, você que tomou esta linda iniciativa, você que tomou essa decisão em aceitar o Senhor Jesus, ore comigo. Senhor Jesus, eu peço perdão pelos pecados que tenho cometido, Senhor. Usa, Senhor, de misericórdia para comigo, escreve meu nome, Senhor Jesus, no livro da vida. Eu aceito ao Senhor Jesus Cristo como meu único e suficiente Salvador da minha alma. Escreve o meu nome no livro da vida, firma os meus pés na preparação do Evangelho, fortalece-me na presença do Senhor. Glória a Deus, Deus abençoe. Glória a Deus, fiquem na paz do Senhor Jesus. Nosso irmão Miguel também estará despedindo para a glória do Senhor Jesus.
2: Glória a Deus, glória a Jesus. Que Deus abençoe, meus irmãos. Eu agradeço primeiramente ao meu Deus pela oportunidade de estar aqui na rádio, levando a palavra do Senhor. Eu que sou fraco, pecador, mas o Senhor sempre tem misericórdia de mim, sempre está me levantando, sempre está me ajudando, e agradeço ao meu Deus por isso. Também agradeço a cada irmão, a cada irmã que participou. Muito obrigado, meus irmãos, irmãos que estão na escuta. Que Deus abençoe a todos, proteja a cada irmão, a cada irmã, todos os seus familiares. Que o Senhor esteja sempre com cada um dos irmãos. Peço que Deus abençoe o irmão Nils, que hoje está aqui juntamente comigo. Que Deus abençoe o irmão, que Deus abençoe toda a família do irmão. Que sempre continue usando o irmão na palavra do Senhor. Que sempre continue capacitando e dando a força ao irmão. Deus abençoe o irmão Oswaldo, o irmão Anderson, a todos os irmãos da igreja lá de Rio Azul, igreja de Rebouças, que é a igreja de Malé, que estão na escuta, todos os irmãos católicos também que estão na escuta, os irmãos de outros ministérios. Que Deus abençoe a todos, irmãos. E peço que o Senhor sempre esteja com todos nós. Deus abençoe e fiquem todos na paz do Senhor Jesus. Glória a Deus.

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1: Olá, boa noite.
2: Boa noite para você que nos acompanha em todo o país.
1: Quarta-feira, 7 de outubro de 2026.
2: Vamos aos destaques do dia.
1: Idosos, gestantes e crianças estão entre os grupos com maior risco de complicações por erro de dosagens de medicamentos.
2: Campanha nacional estimula a prevenção e registro de falhas em hospitais, farmácias e no dia a dia do paciente. Luana Karen.
3: A campanha quer fortalecer entre profissionais de saúde e população o hábito de notificar quando um medicamento provocar efeito adverso.
1: Saúde da mulher.
2: Saiba como identificar os primeiros sintomas da menopausa e os cuidados disponíveis na rede pública de saúde. Gabriela Noronha.
4: Ao perceber os sintomas, a mulher pode procurar atendimento e, se necessário, é encaminhada ao atendimento especializado.
1: Qualificação profissional.
2: Pronatec abre oportunidades em cursos gratuitos voltados à preservação ambiental. Márcia Fernandes.
5: O programa tem como objetivo expandir o acesso à educação profissional e contribuir para a inserção de jovens e adultos no mercado de trabalho.
1: Hoje, na apresentação da Voz do Brasil, Luciano Seixas e Mariana Jungmann.
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0: hora de se medicar.
1: A campanha da Agência Nacional de Vigilância Sanitária quer fortalecer entre profissionais de saúde e população o hábito de notificar quando um medicamento provocar efeito adverso. A ideia é melhorar os processos e prevenir danos à saúde. No Brasil, erros de medicação e eventos adversos podem ser notificados por meio da plataforma Vigimed. A notificação pode ser feita tanto por profissionais de saúde quanto por pacientes. A presidente do Conselho Regional de Farmácia de Goiás, Luciana Calil, cita que entre os erros mais comuns estão a dosagem e os intervalos de administração.
2: 10:05. 10:05.

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2: Olá, boa noite.
3: Boa noite para você que nos acompanha em todo o país.
2: Quinta-feira, 8 de outubro de 2026.
3: Vamos aos destaques do dia.
2: Falta um mês para o primeiro dia do Exame Nacional do Ensino Médio.
3: Estudantes de todo o país se preparam para conquistar uma vaga no ensino superior. Luana Karen.
4: Os inscritos devem conferir o local de prova com antecedência e organizar os itens necessários para o exame, como documento oficial. Oficial com foto e caneta esferográfica preta.
2: Flagrantes de trabalho em condição análoga à escravidão atingem setores como pecuária, construção civil e serviços domésticos.
3: Ministério do Trabalho e Emprego atualiza cadastro de empregadores autuados no país. Gabriela Noronha.
5: Os 82 registros estão distribuídos por 21 unidades da federação. Minas Gerais concentra o maior número de ocorrências.
2: Proteção às mulheres.
3: Vítimas de violência doméstica têm direito ao afastamento remunerado do trabalho por até 6 meses.
2: A decisão garante estabilidade financeira para romper o ciclo de violência. Thaís de Araújo.
6: A mulher afastada não precisa cumprir período de carência. Também não há desconto de contribuição previdenciária e o período é computado como tempo de contribuição para a aposentadoria.
3: Na apresentação da Voz do Brasil, Luciano Seixas e Mariana Jung.
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3: Mais de 500 trabalhadores foram resgatados em situação de exploração extrema e trabalho análogo à escravidão em 21 estados brasileiros.
2: O Ministério do Trabalho atualizou a chamada Lista Suja, cadastro que reúne empregadores responsabilizados por submeter trabalhadores a condições análogas à escravidão.
3: Nesta nova atualização foram incluídos 82 nomes entre pessoas físicas e empresas. Os casos foram identificados em fiscalizações realizadas entre 2024 e 2026.
5: 82 novos nomes foram incluídos na chamada Lista Suja, cadastro que reúne empregadores flagrados submetendo trabalhadores a condições análogas à escravidão. Desse total, 54 são pessoas físicas e 28 são empresas. A atualização do documento foi publicada pelo Ministério do Trabalho e incluiu casos identificados pela Inspeção do Trabalho entre 2024 e 2026. A Coordenadora-Geral de Fiscalização para a Erradicação do Trabalho Análogo ao de Escravizado e Tráfico de Pessoas, Shakti Prates Borella, explica que os registros entram no cadastro somente após o encerramento do processo administrativo, quando existe decisão definitiva pela procedência da autuação.
7: O empregador tem o direito à defesa, ele vai fazer sua defesa e tem um julgamento administrativo que vai constatar que, de fato, aquela infração existiu. Quando não tem mais recurso administrativo,

0: efetivo, essa empresa vai entrar na lista, vai entrar no cadastro de empregadores.
1: Ainda segundo o cadastro, os 82 registros estão distribuídos por 21 unidades da federação. Minas Gerais concentra o maior número de ocorrências, com 19 casos, seguido pela Bahia com 8. Entre as atividades econômicas com maior número de inclusões nesta atualização estão a criação de bovinos para corte, os serviços domésticos, a produção de carvão vegetal, a produção de café e a construção de edifícios. Os novos casos incluídos no cadastro resultaram no resgate de mais de 500 trabalhadores em situações de exploração e de trabalho análogo à escravidão. A coordenadora Shakti Prates fala sobre a importância da denúncia.
0: Nós temos dois principais canais de denúncia. Um é o sistema IP, que você encontra na internet, e o outro é o Disque 100, que você consegue via telefone. Quem faz a denúncia pode colocar seu nome, seu telefone, porque isso facilita muito para a gente conseguir mais informação e garantir que o Estado chegue a essas pessoas, garantir que essa política de Estado seja executada.
1: As ações de combate ao trabalho análogo à escravidão são coordenadas pela Auditoria Fiscal do Trabalho. As operações contam, em geral, com a participação da Polícia Federal, do Ministério Público do Trabalho, do Ministério Público Federal e da Defensoria Pública da União. Reportagem Gabriela Noronha.
2: Mulheres vítimas de violência doméstica que precisarem deixar o trabalho para se proteger, agora têm direito a um afastamento remunerado por até 6 meses.
3: O governo federal seguiu o parecer da Advocacia Geral da União após o entendimento do Supremo Tribunal Federal sobre a Lei Maria da Penha.
2: A medida não exige tempo mínimo de contribuição e o período de afastamento continua contando para a aposentadoria.
4: Mulheres vítimas de violência doméstica terão direito a afastamento remunerado de até 6 meses mediante determinação judicial. A medida, prevista na Lei Maria da Penha, cumpre decisão do Supremo Tribunal Federal para garantir segurança financeira às mulheres que precisam se afastar do trabalho para preservar a própria integridade e romper o ciclo da violência doméstica. A medida protetiva judicial, que determina o afastamento, será suficiente para viabilizar o pagamento, como explica a presidente do Instituto Nacional do Seguro Social, o INSS, Ana Cristina Silveira.
5: Então, denunciando e tendo uma medida protetiva do juiz criminal, ela consegue solicitar o benefício pelo aplicativo Meu INSS, pelo 135, ou pessoalmente nas agências do INSS. Ela consegue passar 6 meses longe do trabalho para poder refazer sua vida em outro local, caso necessário.
4: A mulher afastada não precisa cumprir período de carência para receber o benefício. Também não há desconto de contribuição previdenciária sobre o valor recebido. E o período é computado como tempo de contribuição para a aposentadoria. A secretária executiva do Ministério das Mulheres, Eutália Barbosa, fala sobre a importância do benefício.
6: A principal função dele é justamente garantir segurança, né? Para que a mulher não tenha que escolher entre a segurança da sua vida e a sua autonomia financeira ou acesso ao seu salário.
4: A presidente do INSS, Ana Cristina Silveira, explica que o órgão também poderá cobrar do agressor, por meio de ação regressiva, os valores pagos à vítima.
5: O parecer determina que vai haver ação regressiva para rever do agressor os valores que foram pagos pela Previdência. Então é uma medida muito positiva, porque além de acolher as mulheres, a gente faz com que os agressores eles paguem pelos seus atos, também financeiramente.
4: Para as mulheres que não são seguradas da Previdência, o benefício tem natureza assistencial. Neste caso, o pagamento será feito pelo Estado, pelo Distrito Federal ou pelo município indicado pelo juiz. Com locução de Thaís de Araújo, reportagem Cleide Lopes.
3: Novas oportunidades para o setor industrial, estratégias de competitividade, inovação e os impactos do acordo Mercosul-União Europeia.
2: O encontro Conexões Produtivas, promovido pela Apex Brasil, a Agência Brasileira de Promoção de Exportações e Investimentos, mostrou aos empresários a importância da abertura de novos mercados para produtos brasileiros.
3: O evento é voltado para grandes, médias e pequenas indústrias.
7: O Conexões Produtivas apresenta aos estados oportunidades para o desenvolvimento da indústria, com atenção às vocações locais para exportações a partir do acordo Mercosul-União Europeia, Segundo a Apex Brasil, o mercado europeu reúne 27 países, com potencial de alcance de 780 milhões de consumidores. O encontro também debateu a estratégia do Brasil para expandir mercados e fortalecer a indústria diante do novo cenário internacional. O ministro do Desenvolvimento, Indústria, Comércio e Serviços, Márcio Elias Rosa, destacou a importância do país conquistar novos mercados.
8: Buscar a diversificação de mercados significa buscar oportunidades para a nossa atividade industrial comercializar fora do país, né? Para além da questão simplesmente do agronegócio, que já vende muito bem, nós estamos celebrando nesse ano a abertura de mais de 700 novos mercados para o agro, para a pecuária. Agora, para o setor industrial, para a indústria de transformação, para a indústria de manufatura, que é muito relevante, nós devemos buscar diversificação.
7: O evento também discutiu caminhos para ampliar a presença de empresas do Rio de Janeiro no mercado internacional. O presidente da Apex Brasil, Laudemir Miller, destacou o potencial do Estado nas exportações.
9: E o Estado do Rio de Janeiro tem uma diversificação da indústria muito forte, tem uma indústria de óleo e gás muito forte, tem uma indústria da moda muito forte, uma indústria metal-mecânica muito forte, uma indústria automobilística muito forte. A gente está aqui para apoiar o empresário e a empresária do Estado do Rio, principalmente os pequenos e os médios empresários, também os grandes.
7: Um levantamento identificou 602 produtos no Estado com oportunidades de exportação. Em 2025, o Rio de Janeiro exportou mais de 48 bilhões de dólares para o mundo. Desse total, 20% das exportações do Estado foram para a União Europeia. Reportagem Márcia Fernandes.
2: A financiadora de estudos e projetos, a FINEP, lançou a seleção pública do Programa Nacional de Incubadoras Tecnológicas de Cooperativas Populares.
3: Até 14 de janeiro, instituições de pesquisa podem apresentar projetos para desenvolver ou adaptar tecnologias voltadas à economia solidária.
2: As propostas devem ser feitas em parcerias com cooperativas, associações, organizações sociais ou redes de cooperação popular.
10: A chamada pública Proninc 2026 da FINEP, a financiadora de estudos e projetos, disponibiliza até 100 milhões de reais em recursos não reembolsáveis do FNDCT, o Fundo Nacional de Desenvolvimento Científico e Tecnológico. A proposta é transformar conhecimento e inovação em soluções para problemas concretos dos empreendimentos, como explica o secretário nacional de Economia Popular e Solidária, substituto do Ministério do Trabalho, Sérgio Godoy.
11: Tecnologias sociais que apoiam o combate à fome. São essas tecnologias que a gente está buscando.
10: As propostas devem estar diretamente ligadas à economia solidária e ser construídas de forma participativa. O gerente do Departamento de Infraestrutura e Tecnologias Sociais da FINEP, Guilherme Tulli, destaca o caráter obrigatório dessas parcerias.
12: Então precisa ter uma cooperativa, uma associação, uma organização da sociedade civil. Se não houver a inclusão dessas cooperativas populares, o projeto sequer é habilitado.
10: As propostas podem ser enviadas até 14 de janeiro de 2027. As regras completas estão no edital da chamada pública Proninc 2026, no endereço finep.gov.br. Reportagem Pablo Muniz.
3: Chegar na escola, entrar na sala de aula e estudar. Essa é a rotina diária de milhões de estudantes brasileiros.
2: Daqui a um mês, estudantes de todo o país farão a primeira prova do Exame Nacional do Ensino Médio, o Enem.
3: E cruzar os portões da escola onde vão realizar a avaliação pode representar algo bem maior, o passaporte para a entrada no ensino superior.
2: A preparação se intensifica entre os candidatos nessa reta final.
13: Há dois anos, a estudante Isabelle Carvalho se prepara para o Exame Nacional do Ensino Médio. Ela quer fazer medicina e dedica todo o tempo que tem aos estudos, inclusive quando está no transporte público.
14: E às vezes me incomoda um pouco, porque parece que eu estou perdendo tempo no ônibus, aí eu coloco umas videoaulas para rodar, mas é a videoaula que eu já estou acostumada, eu meio que já revejo o conteúdo.
13: Com a condição rara de saúde, o estudante Miqueias José de Almeida Gomes vai buscar uma vaga em medicina. Ele quer ajudar pessoas que vivem em situação semelhante.
15: Eu tenho muito incentivo, não só da minha mãe, dos meus familiares e também da médica, o qual faz o meu tratamento médico. É aí eu fazer esse curso de medicina, para que eu também possa alcançar outras vidas que possuem a condição rara, que é a trombastenia de Glanzmann.
13: Daqui a um mês, milhões de estudantes como Isabelle e Miqueias realizam a prova do Enem. São 2 dias de avaliação, 8 e 15 de novembro. No primeiro domingo, os estudantes respondem a 45 questões de linguagens e códigos e 45 de ciências humanas, além da redação. Já no segundo dia de prova, são 45 questões de ciência da natureza e mais 45 de matemática. Professor de cursinho preparatório há 10 anos, Rubenilson Cerqueira, dá dicas para essa reta final.
16: Esteja nesse momento de preparo, fazer muitas questões para poder fixar o conteúdo, mas é importante que tenha um momento de descanso, porque existe um equilíbrio ali entre você ter o conhecimento, mas se não tiver com a mente descansada, você não consegue colocar isso em prática.
13: Até lá, os inscritos devem ficar atentos às orientações oficiais, conferir o local de prova com antecedência e organizar os itens necessários para o exame, como documento oficial com foto e caneta esferográfica preta. Ricardo Cardoso, presidente substituto do INEP, lembra que até o fim do mês, todos os estudantes poderão conferir o cartão de inscrição.
17: Nós teremos, na última semana de outubro, a divulgação do cartão de confirmação de inscrição. A maioria dos estudantes concluídos escola pública já tiveram acesso, né, vão fazer o Enem na sua própria escola. Mas é importante acessar o sistema de inscrição para você ver com calma, com tranquilidade.
13: O Enem é uma das principais portas de entrada para a educação superior no Brasil. As notas do exame são utilizadas para a seleção de estudantes por meio do SISU e do ProUni e também servem de requisito para o Fundo de Financiamento Estudantil. Para mais informações sobre o exame, o MEC disponibiliza o Guia do Enem, que pode ser acessado em gov.br/MEC. Reportagem Luana Karen.
3: E o Ministério da Educação oferece ferramentas digitais gratuitas para essa preparação. O aplicativo MEC Enem traz simulados e dicas de redação.
2: Tem também o MEC Idiomas para inglês e espanhol. E o MEC Livros com mais de 25 mil obras.
3: E estão abertas as inscrições para a edição do Enem voltada para pessoas privadas de liberdade e jovens que cumprem medidas socioeducativas.
2: As inscrições devem ser feitas de forma exclusiva pelo responsável pedagógico de cada unidade.
3: Caso o participante precise de algum tipo de atendimento especializado, o pedido deve ser feito pelo responsável pedagógico no momento da inscrição.
2: Para mais informações, acesse gov.br/inep.
3: Escolas situadas em fronteiras com outros países podem aderir ao programa Escolas Interculturais.
2: A intenção é promover o enriquecimento linguístico e cultural de estudantes que moram nessas regiões e que convivem com culturas diferentes.
18: O Brasil faz fronteira com 10 nações e as escolas situadas nessas regiões enfrentam desafios relacionados à inclusão, diversidade linguística e integração cultural. E como forma de promover a educação que atende imigrantes e refugiados, o Brasil criou o programa Escolas Interculturais e de Fronteira. A diretora da escola, Silveira Martins, em Santana do Livramento, no Rio Grande do Sul, que faz fronteira com o Uruguai, Elisângela Dornelles, fala sobre a experiência com o programa.
19: Os nossos alunos convivem com as duas culturas. A partir disso, nós realizamos visitas às escolas, intercâmbios, encontros, participando de seminários, viagens internacionais, atividades culturais.
18: A iniciativa prevê apoio financeiro para projetos pedagógicos desenvolvidos em cooperação com escolas de países vizinhos. A coordenadora-geral da Secretaria de Articulação Intersetorial do Ministério da Educação, Jesuína Leclerc, explica como as escolas podem participar.
20: A partir da indicação de suas respectivas secretarias de educação, realizar o seu plano de atendimento. A escola passará a receber R$25 mil para poder dar início às suas atividades ou dar continuidade.
18: As cerca de 70 escolas de fronteira interessadas em fazer adesão ao programa devem acessar a página do Ministério da Educação em gov.br/MEC. Reportagem Cleide Lopes.
3: A previsão é que os programas interculturais sejam desenvolvidos a partir de novembro deste ano.
2: Professores e instituições de ensino de todo o país têm até o dia 12 de outubro para se inscreverem na primeira edição do Prêmio Brasil de Ensino de Matemática.
3: O concurso vai premiar até 20 iniciativas que se destacam por melhorar o aprendizado da disciplina nas salas de aula.
0: É a primeira edição do Prêmio Brasil de Ensino de Matemática na Educação Básica. A iniciativa busca valorizar experiências que contribuam para a

0: aprendizagem e para a equidade na educação básica. O diretor-geral do Instituto de Matemática Pura e Aplicada, Marcelo Viana, explica que a premiação deve produzir subsídios técnicos para políticas educacionais.
1: Existem práticas que são realizadas aqui e lá por um professor, uma professora, que são exitosos e indicam caminhos, mas para isso é preciso que esses bons exemplos sejam conhecidos e sejam divulgados.
0: O prêmio vai contemplar duas categorias: docentes e instituições. Sumaia Almeida Ramos é professora de matemática em Petrolina, Pernambuco. Para ela, mais que reconhecimento, o prêmio representa a valorização do trabalho docente.
2: A partir do momento em que eu começo a mostrar que estamos vendo, estamos buscando esses profissionais, isso pode incentivar para outros professores que possivelmente estejam desestimulados a quererem desenvolver projetos também.
0: As propostas selecionadas integrarão o Caderno Nacional de Práticas Exitosas, que contribuirá para a disseminação de práticas de referência no ensino de matemática. As inscrições estão abertas até 12 de outubro pelo endereço candidaturas.impa.br. Reportagem Luciana Colares de Holanda.
3: O cultivo de flores é uma atividade que requer cuidado, experiência e atenção às condições climáticas.
4: E um projeto da Universidade Federal de Santa Maria está levando conhecimento científico e capacitação gratuita para quem quer empreender nesse ramo.
3: A iniciativa já alcançou mais de 500 famílias do Rio Grande do Sul. Confira os detalhes no quadro Ciência na Prática.
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6: Transferir conhecimento científico e técnicas de produção para aumentar a sustentabilidade e o lucro no campo. Essa é a missão do projeto Flores para Todos, uma iniciativa da equipe Fenogled do Programa de Pós-Graduação em Agronomia da Universidade Federal de Santa Maria, no Rio Grande do Sul.
7: O projeto Flores para Todos, ele tem por objetivo formar novos produtores profissionais de flores. Nós passamos dessa fase de as flores ser uma alternativa e sim uma fonte principal de renda dentro da propriedade.
6: As espécies cultivadas pelo projeto são adaptadas para o plantio a céu aberto durante todo o ano. Isso reduz os custos de produção e aproveita o alto potencial de lucro que o mercado de flores oferece

0: fomentar o agroturismo, a iniciativa oferece consultoria gratuita que ensina o produtor a vender o seu produto, garantindo renda e reduzindo um problema antigo das comunidades rurais, a permanência da juventude no campo.
1: A gente fornece as sementes ou as batatinhas sem custo e a partir daí dá todas as orientações, desde o plantio até a colheita, pós-colheita e orientação de venda. E isso está fazendo a diferença na sucessão familiar do campo. O jovem só fica atraído se tiver renda. E a partir dali ele compra novas sementes, novas batatinhas de alta qualidade genética para dar seguimento de forma independente.
0: Acompanhe os resultados do projeto Flores para Todos na página da Universidade Federal de Santa Maria. E esse foi o Ciência na Prática. Esse episódio contou com a produção de Raquel Mariano e edição de Edinaldo Júnior. E nosso encontro com o Saber Científico volta na próxima semana. Até lá.
2: Quem trabalha na educação infantil já pode consultar os livros que poderão chegar às escolas.
3: O Guia do Programa Nacional do Livro Didático está disponível e reúne obras para o ensino e materiais de apoio aos professores.
2: Agora, escolas e professores podem se preparar para escolher os livros que vão usar nos próximos anos.
4: O Ministério da Educação divulgou o resultado final da avaliação das obras do PNLD, o Programa Nacional do Livro e do Material Didático para os anos iniciais do ensino fundamental. As obras têm o objetivo de apoiar a formação continuada e o trabalho pedagógico dos professores, principalmente em temas ligados à alfabetização. Elas fazem parte do acervo da Biblioteca do Professor e reúnem produções atualizadas sobre formação docente, além de exemplos de práticas pedagógicas em diferentes contextos. Com a divulgação do resultado final, o processo segue agora para as etapas de aquisição e distribuição, conduzidas pelo FNDE, o Fundo Nacional de Desenvolvimento da Educação. O Programa Nacional do Livro e do Material Didático é responsável pela avaliação, seleção e aquisição de livros e materiais didáticos para as escolas públicas. Após a aquisição dos materiais pelo FNDE, as obras selecionadas poderão ser disponibilizadas aos professores por meio do endereço pnlddigital.fnde.gov.br. Reportagem Talita Albuquerque.
3: E atenção, candidatos do primeiro concurso público nacional unificado.
2: Foi publicada a terceira convocação dos aprovados em lista de espera para vagas temporárias no Ministério do Trabalho e Emprego.
3: Agora, os convocados precisam cumprir a etapa documental e acompanhar a publicação da lista definitiva, prevista para novembro.
2: A documentação deve ser apresentada pela plataforma sougov.br entre 20 e 27 de outubro.
3: O candidato que não apresentar os documentos exigidos no período estabelecido perde os efeitos da convocação.
2: Para mais informações, acesse gov.br/gestão, sem o tio.
3: E essas foram as notícias do governo federal.
2: Uma realização da Secretaria de Comunicação Social da Presidência da República.
3: Com produção da empresa Brasil de Comunicação.
2: Fique agora com as notícias do Poder Judiciário e do Congresso Nacional. Boa noite.
3: Boa noite, até amanhã.
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7: STF valida lei do Paraná que amplia gratuidade em estacionamentos para pessoas com deficiência.
8: TSE anula votos recebidos por Antony Garotinho na disputa pelo governo do Rio de Janeiro.
7: Furto de carro com chave na ignição enquanto segurada abre a porta de casa não afasta cobertura securitária.
8: Boa noite, eu sou Marcela Luiza.
7: Eu sou Walter Lima.
8: O Supremo Tribunal Federal decidiu que é constitucional uma lei estadual que amplia a gratuidade em estacionamentos para pessoas com deficiência.
7: A decisão foi tomada na sessão plenária desta quinta-feira. Marta Ferreira.
9: No Paraná, as regras sobre estacionamento para pessoas com deficiência são regulamentadas pela Lei Estadual 18.419 de 2015. E pelas normas de trânsito nacionais. Dispositivos dessa norma asseguram às pessoas com deficiência um período de gratuidade equivalente ao dobro do concedido aos demais usuários. Nos estabelecimentos que não prevêem tempo mínimo gratuito, a norma garante ao menos 30 minutos de gratuidade, a fim de facilitar o deslocamento dessas pessoas.
10: A Associação Brasileira de Shopping Centers entrou com ação

0: o Supremo Tribunal Federal, pedindo que a lei seja considerada inconstitucional. A alegação é de violação ao direito de propriedade e aos princípios da livre iniciativa e da livre concorrência.
1: O relator é o ministro Nunes Marques. No voto, ele destacou que a finalidade predominante da lei é promover acessibilidade e inclusão social, matérias de competência legislativa concorrente. No mesmo sentido, votaram os demais ministros. O plenário, então, validou a lei do Paraná, entendendo que a norma promove acessibilidade ao garantir o dobro do período gratuito ou, na ausência de gratuidade, 30 minutos sem cobrança.
2: O Tribunal Superior Eleitoral anulou os votos recebidos por Antony Garotinho na disputa pelo governo do Rio de Janeiro.
3: A decisão, por maioria de 5-2, determinou a retotalização dos votos da eleição para governador, Guilherme Firmino.
4: Nessa quinta-feira, o Tribunal Superior Eleitoral rejeitou por unanimidade o pedido de desistência de recurso apresentado por Antony Garotinho. O TSE também manteve o indeferimento do registro de candidatura ao governo do Rio de Janeiro. Segundo o tribunal, Garotinho não tinha as condições de elegibilidade relacionadas à plenitude dos direitos políticos e à filiação partidária. Por 5-2, os ministros determinaram a anulação dos votos recebidos pelo candidato. Com isso, o tribunal determinou a retotalização da votação para governador do Rio de Janeiro.
2: Deixar carro aberto e com a chave na ignição apenas para abrir o portão de casa não afasta direito à indenização do seguro se veículo for furtado.
3: Esse entendimento é do STJ. Fátima Uchoa.
5: Após a seguradora negar a indenização do seguro veicular, a proprietária que teve o carro furtado nessa situação entrou com ação judicial, mas o Tribunal de Justiça de São Paulo negou o pedido. Já no STJ, os ministros entenderam que a conduta da mulher, adotada para guardar o carro em segurança o mais rápido possível, mesmo deixando a chave na ignição enquanto abria o portão de casa, não representa agravamento intencional do risco previsto em contrato que justifique a perda da cobertura do seguro. A relatoria foi do ministro Ricardo Vilas Boas Cueva.
2: O Tribunal Superior do Trabalho manteve uma indenização que uma faculdade terá de pagar a um professor e jornalista de Teresina, no Piauí.

0: A decisão foi unânime.
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1: Uma boa noite.
2: E até amanhã.
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5: Eu sou Paula Groba.
6: E eu sou Humberto Pinheiro.
5: E estes são os destaques de hoje do Jornal do Senado, que começa agora.
6: Senado conclui terceira sessão de discussão sobre a proposta que acaba com a escala 6x1.
5: Carros novos poderão ter alerta para evitar que crianças sejam esquecidas no banco de trás.
6: Projeto cria incentivos para startups que desenvolvem soluções de preservação ambiental.
5: Boa noite.
6: Boa noite.
5: O Senado realizou nesta quinta-feira a terceira sessão de discussão da PEC, que acaba com a escala 6x1. São necessárias 5 sessões de discussão antes da votação em primeiro turno. Se for aprovada, a proposta ainda terá de passar por discussões e votação em segundo turno. O texto reduz de 44 para 40 horas semanais a jornada máxima de trabalho sem redução de salário e garante 2 dias de descanso por semana. A mudança, no entanto, será gradual. 2 meses após a promulgação, a jornada passaria para 42 horas semanais, já com 2 dias de descanso. 12 meses depois, o limite chegaria às 40 horas.
6: Durante a terceira sessão, o senador Paulo Paim, do PT do Rio Grande do Sul, defendeu que a redução da jornada, sem diminuição dos salários, pode fortalecer a previdência social. Segundo ele, o fim da escala 6x1 pode estimular a formalização de trabalho e, com mais trabalhadores com carteira assinada, aumentar a arrecadação previdenciária. Paim também afirmou que a mudança pode beneficiar empregadores e empreendedores e defendeu que desenvolvimento econômico, valorização do trabalho, proteção social e políticas humanitárias caminhem juntos.
7: Quando reduzimos a jornada, ampliamos o emprego formal. Mais empregos formais significam mais trabalhadores contribuindo com a Previdência. Mais contribuintes significam mais arrecadação previdenciária.
5: E o Senado deve começar a analisar um projeto que obriga empresas a oferecerem produtos e serviços digitais voltados a pessoas idosas, com linguagem mais simples e recursos que garantam mais segurança nas transações.
6: O texto também prevê a capacitação de idosos para que eles aprendam a identificar fraudes e golpes em operações pela internet. Repórter Alexandre Campos.
8: No caso de produtos financeiros ofertados por instituições bancárias, as aplicações de internet, quando destinadas a pessoas idosas, devem disponibilizar uma espécie de botão de pânico para interromper operações fraudulentas e canal de contestação rápida para minimizar os prejuízos. A autora do projeto, a senadora Damaris Alves, do Republicanos do Distrito Federal, acredita que essas medidas são essenciais para essa parcela da população.
9: Então a gente quer que os aplicativos, especialmente de banco, do INSS, os aplicativos públicos, o do SUS, os aplicativos que a pessoa não vive mais sem eles, sejam mais acessíveis para pessoas idosas.
8: O projeto ainda prevê que essa parcela da população aprenda a identificar fraudes e golpes em operações na internet e torna crime o gerenciamento sem autorização expressa de bens de pessoas idosas e a apropriação de senha, chave criptográfica, token, assinatura digital ou qualquer outra credencial de acesso ou autenticação com o objetivo de auferir vantagem econômica.
5: Uma tecnologia simples pode ajudar a evitar uma tragédia. Um alerta no carro para lembrar pais e mães de que há uma criança no banco de trás.
6: É o que prevê um projeto da senadora Tereza Leitão, que determina a instalação do dispositivo em automóveis novos. Mais informações com a repórter Raíssa Abreu.
10: Um pai ficou de deixar o filho na creche pela manhã antes de ir trabalhar. Em vez disso, ele seguiu direto para o trabalho, estacionou o carro e esqueceu que a criança estava na cadeirinha, no banco traseiro. O bebê ficou trancado no carro fechado por horas. e só foi encontrado no final da tarde, em parada cardiorrespiratória e sem

0: sinais vitais. Tragédias como essa, que aconteceu em Santa Catarina em 2023, são mais frequentes do que se imagina. Não existem dados consolidados no Brasil, mas estudos feitos nos Estados Unidos indicam que cerca de 40 crianças morrem anualmente por terem sido deixadas em carros fechados sob altas temperaturas. Para a senadora Tereza Leitão, do PT de Pernambuco, uma das causas desse tipo de episódio é a exaustão. E aí, as mulheres, que precisam acumular a vida profissional com a vida doméstica, são também as que mais sofrem.
1: A carga de trabalho doméstico corresponde a 21 horas, mais de 21 horas semanais, enquanto a dos homens é de pouco mais de 11 horas. A exaustão física e mental que recai sobre essas mulheres é muito grande, porque a jornada não termina quando sai do emprego. Começa uma nova jornada.
0: Para prevenir esses acidentes, a senadora apresentou um projeto que obriga as fábricas de carros a instalarem um dispositivo de alerta contra a presença de pessoas e animais esquecidos no interior dos veículos, com sinais sonoros ou luzes de emergência. A mudança valeria apenas para veículos novos, e a indústria automotiva teria 2 anos para adaptação às novas exigências. A proposta vai ser encaminhada às comissões temáticas.
2: E ligações de números desconhecidos podem ganhar um novo filtro nos celulares vendidos no Brasil. Um projeto em análise no Senado prevê que celulares vendidos no país tenham uma função para bloquear, rejeitar ou silenciar chamadas de números que não estão na lista de contatos.
3: A proposta quer dar ao usuário mais controle sobre as ligações que recebe. A reportagem é de Yasmin Rodrigues.
4: O autor do projeto, senador Stevenson Valentim, do Podemos do Rio Grande do Norte, argumenta que as chamadas indesejadas são um problema frequente para os consumidores e podem estar associadas a práticas abusivas e tentativas de golpe. A medida valeria para aparelhos comercializados no território nacional. A ideia é permitir que o próprio usuário escolha como lidar com números desconhecidos, sem depender exclusivamente de serviços oferecidos pelas operadoras. O senador Laércio Oliveira, do PP de Sergipe, destacou o impacto desse tipo de chamada na rotina dos brasileiros.
5: A gente sofre quase todos os dias com essas empresas de telemarketing, essas companhias de telefonia, importunando a vida do cidadão e da cidadã brasileira.
4: O projeto de lei foi apresentado nesta quarta-feira, dia 7 de outubro. Vai passar pelas comissões e plenário do Senado antes de seguir para a Câmara dos Deputados.
2: Um projeto pronto para votação na Comissão de Meio Ambiente do Senado pretende incentivar empresas que desenvolvem soluções para a preservação ambiental.
3: A proposta cria critérios para o reconhecimento das chamadas startups verdes e prevê prioridade no acesso a incentivos e financiamentos. Os detalhes com a repórter Marcela Cunha.
6: Empresas que desenvolvem tecnologias para reduzir a poluição, economizar energia ou reaproveitar resíduos poderão receber incentivos específicos para crescer no Brasil. É o que prevê um projeto que inclui as chamadas startups verdes na legislação brasileira. As startups são empresas jovens, geralmente ligadas à inovação, que desenvolvem novos produtos, serviços ou modelos de negócios. Pela proposta, serão consideradas verdes aquelas que oferecem soluções para problemas ambientais, como a emissão de gases que provocam o aquecimento global, o desperdício de recursos naturais e a geração de lixo. O autor da proposta, senador Fernando Dueire, do PSD de Pernambuco, explicou que a intenção é criar condições para o desenvolvimento dessas empresas.
7: Acreditamos que ao estimularmos essas startups, estamos não apenas criando novos negócios, mas investindo na qualidade de vida das futuras gerações e no fortalecimento de uma economia mais resiliente e sustentável.
6: O projeto prevê prioridade no acesso a programas de apoio técnico e financeiro, benefícios fiscais e editais públicos de inovação e sustentabilidade.
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3: Com edição de Paulo Groba e trabalhos técnicos de Eliseu Caires, o Jornal do Senado fica por aqui. Acompanhe agora as notícias da Câmara dos Deputados. Boa noite.
2: Boa noite e até amanhã.
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10: Projeto obriga postos a detalhar custo dos combustíveis nas notas fiscais.
11: Comissão aprova selo para premiar cidades com boas práticas no trânsito.
10: Câmara analisa dar à assinatura digital valor de reconhecimento de firma.
11: Boa noite. Projeto em debate na Câmara confere à assinatura digital o valor de reconhecimento de firma em cartório. A ideia é diminuir a burocracia e facilitar a vida do cidadão, sem perder a segurança nos documentos. Confira os detalhes na reportagem de Fabielle Pires.
12: Já pensou resolver pela internet uma burocracia que exige uma ida ao cartório? Um projeto em análise na Câmara dos Deputados quer facilitar esse processo e permitir que a assinatura digital tenha o mesmo valor do reconhecimento de firma. Antes de entender a proposta, é preciso entender como funciona a assinatura digital. Atualmente, assinaturas digitais são feitas com certificado da Infraestrutura de Chaves Públicas Brasileira, a ICP Brasil, um sistema oficial do país que garante a validade jurídica e a segurança de assinaturas e certificados digitais. Quando uma pessoa assina um documento usando um certificado digital da ICP Brasil, é possível verificar a identidade de quem assinou e a integridade daquele documento. O que ainda não acontece automaticamente, essa assinatura substitui o reconhecimento de firma em cartório nos casos em que ele é exigido. A proposta determina que os documentos assinados eletronicamente sejam equiparados aos documentos com reconhecimento de firma. Segundo o autor, deputado Rafael Prudente, do MDB do Distrito Federal, a assinatura digital diminui a burocracia no dia a dia do cidadão. O projeto que equipara a assinatura com certificado digital da ICP Brasil ao reconhecimento de firma foi aprovado pela Comissão de Ciência, Tecnologia e Inovação da Câmara e agora segue para análise da Comissão de Constituição e Justiça. Para virar lei, precisa ser aprovado pela Câmara e pelo Senado. Da Rádio Câmara de Brasília, Fabielle Pires.
9: Economia.
10: Sóstenes Cavalcante, do PL do Rio de Janeiro, defende proposta para limitar os juros do crédito consignado de aposentados e pensionistas que recebem até 3 salários mínimos, além de beneficiários do BPC. O projeto determina que a taxa não poderá superar o IPCA, índice usado para medir a inflação oficial do país.
11: Sóstenes Cavalcante aponta que refinanciamentos feitos sem autorização aumentam a dívida de quem já tem parte da renda comprometida com os empréstimos. O texto também restringe a concessão desses descontos às instituições autorizadas e aos bancos públicos.
10: Carlos Veras, do PT de Pernambuco, defende o projeto que autoriza a União a criar uma estatal para atuar na distribuição de combustíveis, biocombustíveis e gás de cozinha. Ele explica que a ideia é recompor a presença pública no setor para assegurar a soberania energética.
11: A proposta permite a recomposição estatal por meio da compra de ativos operacionais ou participações em refinarias e bases de distribuição. Para Carlos Veras, o projeto combate aumentos abusivos de preços e garante o abastecimento em regiões remotas e de vulnerabilidade social.
10: Jefferson Campos, do PL de São Paulo, é um dos signatários da proposta de emenda à Constituição que estabelece um teto de gastos para órgãos da administração pública.
11: A proposta fixa limites orçamentários para despesas com publicidade institucional e determina um teto para os gastos do Poder Legislativo e dos Tribunais de Contas. Jefferson Campos entende que a medida contribui para garantir maior responsabilidade fiscal na administração pública.
9: Transportes.
10: A A Comissão de Viação e Transportes aprovou um selo para premiar cidades que adotem boas práticas no trânsito. Saiba mais sobre o assunto na reportagem de Agui Pontes.
13: A Câmara dos Deputados debate recompensar municípios que adotem boas práticas na gestão do trânsito. A Comissão de Viação e Transportes aprovou o projeto que institui o selo Município com Mobilidade Segura. O objetivo da medida é premiar as cidades que façam um bom trabalho na prevenção de acidentes. Menos de 40% dos municípios receberiam o selo hoje. O projeto de lei do deputado Amon Mandel, do Republicano do Amazonas, dá justamente um incentivo para as cidades que cumprem as diretrizes da Política Nacional de Mobilidade Urbana. Mas não só, ela estabelece duas exigências: que o município possua um plano de mobilidade urbana e que esteja integrado ao Sistema Nacional de Trânsito previsto no Código de Trânsito Brasileiro. No primeiro caso, que pede a existência de um plano de mobilidade, 1.910 municípios já são obrigados a elaborar e aprovar um plano, mas desses, 79,6% não cumpriram a determinação legal. Para além disso, 63,2% de todos os municípios brasileiros pecam no segundo ponto, que é estar integrado ao Sistema Nacional de Trânsito. Para conseguir o selo, também se exige que programas, ações, campanhas e metas adotadas pelo município estejam alinhadas com o Plano Nacional de Redução de Mortes e Lesões no Trânsito e ao conceito Visão Zero, que busca um contexto em que mais nenhuma morte aconteça no trânsito. Com a implementação do projeto, o Poder Executivo definirá o órgão responsável pela concessão, fiscalização e divulgação dos municípios certificados. Segundo o deputado Amon Mandel, autor do projeto, o selo municipal surge como um instrumento de incentivo e reconhecimento para gestões comprometidas com práticas modernas de segurança. O selo, ainda segundo o deputado, contribui para promover a acessibilidade e prevenir mortes e lesões graves. O projeto será analisado pelas Comissões de Desenvolvimento Urbano e de Constituição e Justiça e de Cidadania. Da Rádio Câmara de Brasília, Agui Pontes.
11: Delegado Caveira, do PL do Pará, apresentou o projeto que proíbe a exigência de vistoria veicular periódica baseada apenas no tempo de uso do automóvel. A proposta busca impedir cobranças recorrentes que penalizem motoristas e proprietários de veículos mais antigos.
10: Atualmente, a lei não estabelece a obrigação da vistoria, mas a proposta inclui a proibição de forma expressa no Código de Trânsito Brasileiro. Delegado Caveira argumenta que defeitos mecânicos representam menos de 7% dos sinistros em rodovias federais.
11: A Câmara analisa projeto que obriga a instalação de temporizadores regressivos em semáforos que tenham fiscalização eletrônica. A autora da matéria, Gleisi Hoffmann, do PT do Paraná, afirma que a medida torna o trânsito mais seguro, evitando frenagens bruscas, acelerações indevidas e decisões de risco nos cruzamentos.
10: Gleisi Hoffmann ressalta ainda que se o temporizador estiver com defeito, dessincronizado ou com baixa visibilidade, não poderá ser aplicada a multa pelo equipamento de fiscalização. A proposta dá aos órgãos de trânsito 60 dias para adequar os semáforos que já possuem fiscalização eletrônica.
9: Segurança Pública.
11: Guilherme Derrite, do PP de São Paulo, quer incluir entre os crimes hediondos as formas mais graves de homicídio, latrocínio e extorsão, cometidas por integrantes de organizações criminosas e milícias. A proposta amplia o tratamento mais rigoroso para crimes praticados nesse contexto.
10: Guilherme Derrite argumenta que esses delitos têm maior potencial de violência e intimidação e, por isso, devem receber o mesmo tratamento dado aos crimes mais graves previstos na legislação. O deputado reitera que a medida reforça o combate ao crime organizado.
11: Tornar imprescritível o crime de trabalho análogo à escravidão é o objetivo de projeto apresentado por Amanda Gentil, do PP do Maranhão. Se a mudança for aprovada, o passar do tempo não poderá impedir a responsabilização de quem cometer esse tipo de crime.
10: Amanda Gentil lembra que a Corte Interamericana de Direitos Humanos já determinou ao Brasil a adoção de medidas para impedir a prescrição desses crimes. A deputada avalia que a mudança pode reduzir a impunidade de casos em que a investigação e a responsabilização demoram a avançar.
11: O projeto de defensor Estélio Denner, do União de Roraima, inclui na Lei Maria da Penha o monitoramento eletrônico do agressor como medida protetiva de urgência em situações de alto risco à mulher. Segundo o deputado, a iniciativa iniciativa visa conter a escalada do feminicídio no Brasil.
10: Pelo texto do defensor Estério Denner, o juiz deverá observar novos critérios para conceder a medida protetiva, como casos de ameaça grave, histórico de agressões e perseguição. O texto também prevê a integração da tornozeleira eletrônica com mecanismos de alerta direto à vítima.
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11: Elmar Nascimento, do União da Bahia, defende o respeito às prerrogativas do Congresso e as garantias do devido processo legal na atuação dos órgãos de controle. O deputado reclama de interferências de outros poderes e ressalta a importância do contraditório e da ampla defesa.
10: Elmar Nascimento afirma que decisões sobre orçamento, emendas e mandatos devem respeitar o devido processo legal. Ele também afirma que os órgãos de controle precisam atuar dentro das competências definidas pela Constituição, sem criminalizar a política.
9: Saúde.
11: Fernando Monteiro, do PSD de Pernambuco, sugere a criação do Dia Nacional dos Técnicos e Auxiliares em Saúde Bucal, a ser comemorado em 20 de março. De acordo com o parlamentar, o projeto busca valorizar os mais de 230 mil profissionais da área registrados no país.
10: Fernando Monteiro acredita que a data vai incentivar ações educativas e científicas, além de impulsionar políticas públicas para fortalecer a odontologia no SUS. Ele sustenta que esses profissionais têm papel importante na prevenção de doenças.
9: Educação.
11: Avança na Câmara projeto que reserva recursos de bolsas educacionais para pessoas com deficiência. Os detalhes com a repórter Silvia Munhato.
15: A Comissão de Defesa dos Direitos das Pessoas com Deficiência da Câmara dos Deputados aprovou proposta que destina um percentual dos recursos do FNDE para bolsas e outros tipos de auxílios para estudantes com deficiência. O percentual deverá ser regulado pelo Executivo. Hoje, a legislação permite ao FNDE, o Fundo Nacional de Desenvolvimento da Educação, conceder bolsas de estudo, bolsas de permanência e ressarcimento de despesas a estudantes, mas não prevê reserva para grupos específicos. A versão original do projeto destinava o benefício apenas aos estudantes surdos, mas foi ampliada durante a avaliação pela Comissão de Educação. O relator na Comissão de Defesa dos Direitos das Pessoas com Deficiência, deputado Rodrigo Hollenberg, do PSB do Distrito Federal, fez novo ajuste no texto.
16: Entendemos, porém, que não há motivo para a redação do substitutivo mencionar diretamente apenas as pessoas surdas ou pertencentes ao transtorno do espectro autista. Por essa razão, propomos um substitutivo que unifica a aplicação do dispositivo legal em benefício de todas as pessoas com deficiência por meio de remissão simples à Lei Brasileira de Inclusão das Pessoas com Deficiência.
15: O relator citou dados do Censo da Educação Superior de 2024 que mostram que os maiores grupos de estudantes com deficiência matriculados no ensino superior são pessoas com deficiência física, 30,5%, baixa visão, 22,8% e transtorno do espectro autista, 16,7%. A proposta que reserva recursos de bolsas educacionais para pessoas com deficiência será analisada agora pelas comissões de Finanças e Tributação e de Constituição e Justiça. Da Rádio Câmara de Brasília, Silvia Minhato.
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9: Votação.
10: Os deputados analisam projeto que obriga os postos a detalhar a composição do preço dos combustíveis na nota fiscal. O texto pode ser incluído na pauta de votações, como informa o repórter Antônio Vital.
20: Está pronto para ser votado no plenário da Câmara projeto que obriga os postos de combustíveis a detalhar na nota fiscal todos os componentes do custo da gasolina, do etanol e do diesel para o consumidor. De acordo com a proposta apresentada pelo deputado licenciado Guilherme Boulos, a nota fiscal deverá conter informações como o custo inicial do combustível para o produtor ou importador, o custo do biocombustível adicionado à gasolina, o lucro da distribuidora e do dono do posto, bem como o valor dos tributos federais e estaduais. Produtores, importadores e distribuidores também ficam obrigados a fornecer as mesmas informações em suas notas fiscais. O objetivo, de acordo com o autor, é permitir identificar a composição do custo final, o que seria bom para a concorrência e para o consumidor, que poderia assim agir como fiscal em caso de abusos. O projeto ganhou regime de urgência, o que permite que seja votado diretamente no plenário da Câmara, sem passar pela análise das comissões permanentes da Casa. O regime de urgência foi aprovado de maneira simbólica, mas provocou discussão no plenário. Para o deputado Gilson Marques, do Novo de Santa Catarina, não tem como o dono do posto de combustíveis saber todos os componentes do preço.
21: Transparência é sempre positivo, mas a minha preocupação aqui, entre outras, é o seguinte: informe na nota fiscal toda a composição do preço dos combustíveis e do GLP. O posto de combustível não tem essa informação, não tem como ele ter essa informação. Toda a composição do custo de cada componente, de cada pessoa, de onde vem a importação, ele não tem essa informação hoje.
20: Já a bancada aliada ao governo defendeu a proposta, como disse o deputado Tarcísio Mota, do PSOL do Rio de Janeiro.
22: Ele é singelo, ele diz: na nota fiscal da produção da compra do combustível ou do gás, deverá haver discriminado aquilo que é o custo do produto que vem, né, o custo da produção daquela mercadoria, do combustível, e também os custos de impostos e os custos, inclusive o lucro que está vindo das próprias refinarias. Há que se lembrar que o processo de privatização das refinarias no Brasil resultou num processo de encarecimento do combustível.
20: Ainda não há data para votação no plenário da Câmara do projeto que obriga os postos de combustíveis a detalhar na nota fiscal todos os componentes do custo da gasolina, do etanol e do diesel para o consumidor. Da Câmara de Brasília, Antônio Vital.
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9: Esporte.
11: João Cury, do MDB de São Paulo, defende proposta que estende a imunidade tributária às entidades esportivas sem fins lucrativos. A medida equipara organizações dos movimentos olímpico, paralímpico, clubístico e educacional às instituições de educação e assistência social.
10: A iniciativa, que tem o apoio de João Cury, visa fortalecer o desenvolvimento de atletas e contribuir com a saúde pública. Ele acredita que a imunidade sobre impostos de patrimônio, renda e serviços garante maior estabilidade financeira para as entidades formadoras.
11: Projeto de Saulo Pedroso, do PSD de São Paulo, define quem pode ser considerado representante de uma organização esportiva privada nos casos de corrupção no esporte. Entram nessa definição dirigentes, diretores, administradores e procuradores que exerçam poderes de representação.
10: Saulo Pedroso explica que a medida pretende dar mais clareza à aplicação da lei e evitar interpretações diferentes sobre quem pode responder pelo crime de corrupção privada no esporte. Ele ressalta que o

0: Autor da proposta, ele ressalta a importância dos profissionais na prevenção de lesões e na recuperação de quem pratica atividades físicas.
1: Márcio Biolk avalia que a homenagem também pode ampliar conscientização sobre a prática segura de exercícios. O deputado explica que a data escolhida marca a fundação da Sociedade Nacional de Fisioterapia Esportiva e o reconhecimento oficial da especialidade no país.
0: Termina agora o Jornal Câmara dos Deputados, produzido pela Rádio Câmara, com trabalhos técnicos de Everson Urani e apresentação de José Carlos Andrade e Márcio Aquilissardi. Uma boa noite para você.
1: Uma ótima noite. A Voz do Brasil volta amanhã.
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0: 11:06.
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3: Fala galera, que dia incrível! Tô chegando por aqui com mais uma edição do nosso Hora Sertaneja. Hoje é quinta-feira, dia 8 de outubro. O Paulinho tá na área a partir de agora com o melhor da música pra você. Vem participar! Pedidomusical.com.br. Pra começar, tem Marcos e Belucci de Exa.

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1: Justi, Calguel, teve também Hugo e Thiago, Não Vai Mais Me Trair e Apaixonados pela Lua com Paula Fernandes. A gente volta já.
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0: 11:20.
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3: No ar em todo lugar, Edson e Hudson, papel de homem.

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2: No ar em todo lugar. Vambora, gente boa. Tá chegando o som do Cristiano Araújo, Sorriso Bonito.

0: Léo Foguete, Última Noite, rolou mais, rolou ainda a sonzeira do Jads e Jadson, Letras Garrafais e Carreira e Capataz, Carreira e Capataz quebrou o frasco, participação do Mato Grosso Matias, a gente volta já. 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
1: 11:46. 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
0: No ar em todo lugar. Vambora com Mari Fernandes, ex-amiga.

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Coração de Gelo, participação da Marília Tavares, teve em duas palavras de Paulo e Paulino e Jefferson Moraes, Paguei Pra Ver. A gente volta já. 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
5: No ar em todo lugar, Zezé Di Camargo, cada minuto.

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0: Desencontro de fases, o som do Israel e Rodolfo, teve Nadson Muferinha, aniversário de Diamantes, participação do Gustavo Mioto e Borboletas com Murilo Rufi. A gente volta já depois do intervalo comercial com a sua indicação aqui no pedidomusical.com.br.
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2: Do ar em todo lugar. Bruno Barreto, trenzão.
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0: Denis Lessa, tem 3, participação do Gustavo Lima nessa, teve também o traidor do Zé Vaqueiro e Felipe Araújo. Até depois do fim, a gente volta já.
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2: Meia-noite e 25.
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4: No ar, em todo lugar, Fátima Leão, salva meu coração.

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1: Zé Ricardo e Thiago, recordações, teve Beijo de Varanda com Bruno e Marrone, mais Luana Prado, Fama de Ruim. A gente volta daqui a pouco. 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
2: 12:38.
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1: No ar em todo lugar. César Menotti, Fabiano, como um anjo.

Fechando todas e hoje apaixonado por você, Ana Castela e Gini Geno, teve Luan Pereira, histórico de amores e mais Matheus e Cauã, admita. Beijo no coração, gente, e até amanhã. 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
1: 00:52. 00:52. 00:52. 00:52.

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0: estamos de volta.
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0: Esse é o nosso Songs of Love para todo o Brasil. Que prazer imenso de estar com vocês a partir de agora, trazendo os grandes hits, os grandes sucessos e, claro, convidando você para viajar comigo no planeta chamado amor. E é bom demais estar aqui com vocês, hein? Fico muito feliz mesmo. Hoje, quinta-feira, dia 8 de outubro. Aumenta o volume que não pode parar, hein? Tem muita música linda. Tem muito sucesso aqui na nossa rádio. Então vem comigo que a gente abre muito bem o programa de hoje com Herbie Alpert.

0: demais, encerrando por aqui muito bem o primeiro bloco no Songs of Love para todo o Brasil. Você curtiu? Valeu, hein? Continuem com a gente, mandando aquele alusão bem especial aqui na nossa rádio. Bom, a gente vai parar um pouquinho, bem rapidinho mesmo. Já já estamos de volta, não sai daí.
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0: Yeah, baby, voltamos no nosso Songs of Love. Agora tem um som de Crazy.
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0: Demais, hein? Only You, aqui na programação mais gostosa. Esse é o nosso Songs of Love. E você gostou? Obrigado pelo seu carinho, hein? Muito obrigado pela sua audiência. Continue com a gente mandando aquele alusão. A gente vai dar uma paradinha aqui agora, rapidinho, tá bom? Daqui a pouco tem muito mais músicas, tem muito mais sucesso pra você, não sair daí.
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0: voltamos a apresentar Songs of Love.
1: Yeah, baby, voltamos aqui no nosso Songs of Love. Comentei que agora tem Bill Withers, Lovely Day.

0: Demais, hein? Esse é o nosso Songs of Love, os grandes hits, os grandes sucessos pra você. Tá curtindo por aí? A gente continua trazendo só música lindona aqui na nossa rádio. E eu fico muito feliz de estar aqui com vocês, hein? Obrigado, obrigado mesmo pelo seu carinho, muito obrigado pela sua audiência. Continuem com a gente, mandando aquele alusão bem especial. A gente vai dar um break aqui agora rapidinho, tá bom?
1: Estamos daqui a pouquinho a gente volta.
0: Não sai daí.
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0: Muito bem, estamos de volta e esse é o nosso Songs of Love. E aí, tudo bem? Que bom estar aqui com vocês, hein? Fico muito feliz. Então aumenta o volume, vem comigo no Songs of Love.

0: Bom demais para todo o Brasil, os grandes hits, os grandes sucessos aqui na nossa programação. E você, tá curtindo por aí? Eu fico feliz, hein? Trazer as músicas lindonas aqui na nossa rádio. E é bom demais, hein? Só música maravilhosa. Bom, vamos fazer o seguinte, a gente vai dar uma paradinha aqui agora, rapidinha. Daqui a pouquinho eu tô de volta,
1: estamos,
0: hein?
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0: Não sai daí, baby.
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2: Voltamos, esse é o nosso Songs of Love para todo o Brasil. Os grandes hits, os grandes sucessos para você. Aumenta aí, baby. E vem comigo, hein? É bom demais estar aqui com vocês.

0: Também, Aaron Neville, aqui na programação mais gostosa, mais deliciosa do seu rádio. Esse é o nosso Songs of Love. E você, tudo bem?
1: Eu sou o Estamos apresentando.
0: Continue com a gente que daqui a pouquinho tem muito mais.
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nosso Songs of Love para todo o Brasil. Um beijo no seu coração, hein? Vem comigo, vem. É bom demais estar aqui com vocês, hein? Songs of Love, pra falar de amor em músicas. Yes.

0: Fechando por aqui mais uma edição Christine Aguilera Reflection. Valeu. Obrigado pelo seu carinho, muito obrigado pela sua audiência. Fiquem todos com Deus. Eu sou o Junior Pinheiro, me despeço de vocês, hein? A gente volta semana que vem com muito mais músicas e muito mais sucesso. Tchau, tchau.
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3: 2:34.

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1: Olá, boa noite.
2: Boa noite para você que nos acompanha em todo o país.
1: Quinta-feira, 8 de outubro de 2026.
2: Vamos aos destaques do dia.
1: Falta um mês para o primeiro dia do Exame Nacional do Ensino Médio.
2: Estudantes de todo o país se preparam para conquistar uma vaga no ensino superior. Luana Karen.
3: Os inscritos devem conferir o local de prova com antecedência e organizar os itens necessários para o exame, como documento oficial. Oficial com foto e caneta esferográfica preta.
1: Flagrantes de trabalho em condição análoga à escravidão atingem setores como pecuária, construção civil e serviços domésticos.
2: Ministério do Trabalho e Emprego atualiza cadastro de empregadores autuados no país. Gabriela Noronha.
4: Os 82 registros estão distribuídos por 21 unidades da federação. Minas Gerais concentra o maior número de ocorrências.
1: Proteção às mulheres.
2: Vítimas de violência doméstica têm direito ao afastamento remunerado do trabalho por até 6 meses.
1: A decisão garante estabilidade financeira para romper o ciclo de violência. Thaís de Araújo.
5: A mulher afastada não precisa cumprir período de carência. Também não há desconto de contribuição previdenciária. E o período é computado como tempo de contribuição para a aposentadoria.
2: Na apresentação da Voz do Brasil, Luciano Seixas e Mariana Jungner.
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2: Mais de 500 trabalhadores foram resgatados em situação de exploração extrema e trabalho análogo à escravidão em 21 estados brasileiros.
1: O Ministério do Trabalho atualizou a chamada Lista Suja, cadastro que reúne empregadores responsabilizados por submeter trabalhadores a condições análogas à escravidão.
2: Nesta nova atualização foram incluídos 82 nomes entre pessoas físicas e empresas. Os casos foram identificados em fiscalizações realizadas entre 2024 e 2026.
4: 82 novos nomes foram incluídos na chamada Lista Suja, cadastro que reúne empregadores flagrados submetendo trabalhadores a condições análogas à escravidão. Desse total, 54 são pessoas físicas e 28 são empresas. A atualização do documento foi publicada pelo Ministério do Trabalho e incluiu casos identificados pela Inspeção do Trabalho entre 2024 e 2026. A Coordenadora Geral de Fiscalização para a Erradicação do Trabalho Análogo ao de Escravizado e Tráfico de Pessoas, Shakti Prates Borella, explica que os registros entram no cadastro somente após o encerramento do processo administrativo, quando existe decisão definitiva pela procedência da autuação.
6: O empregador tem o direito à defesa, ele vai fazer sua defesa e tem um julgamento administrativo que vai constatar que, de fato, aquela infração existiu. Quando não tem mais recurso administrativo, essa empresa vai entrar na lista, vai entrar no cadastro de empregadores.
4: Ainda segundo o cadastro, os 82 registros estão distribuídos por 21 unidades da federação. Minas Gerais concentra o maior número de ocorrências, com 19 casos, seguido pela Bahia, com 8. Entre as atividades econômicas com maior número de inclusões nesta atualização estão a criação de bovinos para corte, os serviços domésticos, a produção de carvão vegetal, a produção de café e a construção de edifícios. Os novos casos incluídos no cadastro resultaram no resgate de mais de 500 trabalhadores em situações de exploração e de trabalho análogo à escravidão. A coordenadora Shakti Prates fala sobre a importância da denúncia.
6: Nós temos dois principais canais de denúncia. Um é o sistema IP, que você encontra na internet, e o outro é o Disque 100, que você consegue via telefone. Quem faz a denúncia pode colocar seu nome, seu telefone, porque isso facilita muito para a gente conseguir mais informação e garantir que o Estado chegue a essas pessoas, garantir que essa política de Estado seja executada.
4: As ações de combate ao trabalho análogo à escravidão são coordenadas pela Auditoria Fiscal do Trabalho. As operações contam, em geral, com a participação da Polícia Federal, do Ministério Público do Trabalho, do Ministério Público Federal e da Defensoria Pública da União. Reportagem Gabriela Noronha.
1: Mulheres vítimas de violência doméstica que precisarem deixar o trabalho para se proteger, agora têm direito a um afastamento remunerado por até 6 meses.
2: O governo federal seguiu o parecer da Advocacia Geral da União após o entendimento do Supremo Tribunal Federal sobre a Lei Maria da Penha.
1: A medida não exige tempo mínimo de contribuição e o período de afastamento continua contando para a aposentadoria.
5: Mulheres vítimas de violência doméstica terão direito a afastamento remunerado de até 6 meses mediante determinação judicial. A medida, prevista na Lei Maria da Penha, cumpre decisão do Supremo Tribunal Federal para garantir segurança financeira às mulheres que precisam se afastar do trabalho para preservar a própria integridade e romper o ciclo da violência doméstica. A medida protetiva judicial, que determina o afastamento, será suficiente para viabilizar o pagamento, como explica a presidente do Instituto Nacional do Seguro Social, o INSS, Ana Cristina Silveira.
7: Então, denunciando e tendo uma medida protetiva do juiz criminal, ela consegue solicitar o benefício pelo aplicativo Meu INSS, pelo 135, ou pessoalmente nas agências do INSS. Ela consegue passar 6 meses longe do trabalho para poder refazer sua vida em outro local, caso necessário.
5: A mulher afastada não precisa cumprir período de carência para receber o benefício. Também não há desconto de contribuição previdenciária sobre o valor recebido. E o período é computado como tempo de contribuição para a aposentadoria. A secretária executiva do Ministério das Mulheres, Eutália Barbosa, fala sobre a importância do benefício.
8: A principal função dele é justamente garantir segurança, né? Para que a mulher não tenha que escolher entre a segurança da sua vida e a sua autonomia financeira ou acesso ao seu salário.
5: A presidente do INSS, Ana Cristina Silveira, explica que o órgão também poderá cobrar do agressor, por meio de ação regressiva, os valores pagos à vítima.
7: O parecer determina que vai haver ação regressiva para rever do agressor os valores que foram pagos pela Previdência. Então é uma medida muito positiva, porque além de acolher as mulheres, a gente faz com que os agressores eles paguem pelos seus atos, também financeiramente.
5: Para as mulheres que não são seguradas da Previdência, o benefício tem natureza assistencial. Neste caso, o pagamento será feito pelo Estado, pelo Distrito Federal ou pelo município indicado pelo juiz. Com locução de Thaís de Araújo, reportagem Cleide Lopes.
2: Novas oportunidades para o setor industrial, estratégias de competitividade, inovação e os impactos do acordo Mercosul-União Europeia.
1: O encontro Conexões Produtivas, promovido pela Apex Brasil, a Agência Brasileira de Promoção de Exportações e Investimentos, mostrou aos empresários a importância da abertura de novos mercados para produtos brasileiros.
2: O evento é voltado para grandes, médias e pequenas indústrias.
9: O Conexões Produtivas apresenta aos estados oportunidades para o desenvolvimento da indústria, com atenção às vocações locais para exportações a partir do acordo Mercosul-União Europeia. Segundo a Apex Brasil, o mercado europeu reúne 27 países, com potencial de alcance de 780 milhões de consumidores. O encontro também debateu a estratégia do Brasil para expandir mercados e fortalecer a indústria diante do novo cenário internacional. O ministro do Desenvolvimento, Indústria, Comércio e Serviços, Márcio Elias Rosa, destacou a importância do país conquistar novos mercados.
10: Buscar a diversificação de mercados significa buscar oportunidades para a nossa atividade industrial comercializar fora do país, né? Para além da questão simplesmente do agronegócio, que já vende muito bem, nós estamos celebrando nesse ano a abertura de mais de 700 novos mercados para o agro, para a pecuária. Agora, para o setor industrial, para a indústria de transformação, para a indústria de manufatura, que é muito relevante, nós devemos buscar diversificação.
9: O evento também discutiu caminhos para ampliar a presença de empresas do Rio de Janeiro no mercado internacional. O presidente da Apex Brasil, Laudemir Miller, destacou o potencial do Estado nas exportações.
11: E o Estado do Rio de Janeiro tem uma diversificação da indústria muito forte, tem uma indústria de óleo e gás muito forte, tem uma indústria da moda muito forte, uma indústria metal-mecânica muito forte, uma indústria automobilística muito forte. A gente está aqui para apoiar o empresário e a empresária do Estado do Rio, principalmente os pequenos e os médios empresários, também os grandes.
9: Um levantamento identificou 602 produtos no Estado com oportunidades de exportação. Em 2025, o Rio de Janeiro exportou mais de 48 bilhões de dólares para o mundo. Desse total, 20% das exportações do estado foram para a União Europeia. Reportagem Márcia Fernandes.
1: A financiadora de estudos e projetos, a FINEP, lançou a seleção pública do Programa Nacional de Incubadoras Tecnológicas de Cooperativas Populares.
2: Até 14 de janeiro, instituições de pesquisa podem apresentar projetos para desenvolver ou adaptar tecnologias voltadas à economia solidária.
1: As propostas devem ser feitas em parcerias com cooperativas, associações, organizações sociais ou redes de cooperação popular.
12: A chamada pública PRONINC 2026 da FINEP, a financiadora de estudos e projetos, disponibiliza até 100 milhões de reais em recursos não reembolsáveis do FNDCT, o Fundo Nacional de Desenvolvimento Científico e Tecnológico. A proposta é transformar conhecimento e inovação em soluções para problemas concretos dos empreendimentos, como explica o secretário nacional de Economia Popular e Solidária, substituto do Ministério do Trabalho, Sérgio Godoy.
13: Tecnologias sociais que apoiam o combate à fome. São essas tecnologias que a gente está buscando.
12: As propostas devem estar diretamente ligadas à economia solidária e ser construídas de forma participativa. O gerente do Departamento de Infraestrutura e Tecnologias Sociais da FINEP, Guilherme Tulli, destaca o caráter obrigatório dessas parcerias.
13: Então precisa ter uma cooperativa, uma associação, uma organização da sociedade civil. Se não houver a inclusão dessas cooperativas populares, o projeto sequer é habilitado.
12: As propostas podem ser enviadas até 14 de janeiro de 2027. As regras completas estão no edital da chamada pública PRONINC 2026, no endereço finep.gov.br. Reportagem Pablo Muniz.
2: Chegar na escola, entrar na sala de aula e estudar. Essa é a rotina diária de milhões de estudantes brasileiros.
1: Daqui a um mês, estudantes de todo o país farão a primeira prova do Exame Nacional do Ensino Médio, o Enem.
2: E cruzar os portões da escola onde vão realizar a avaliação pode representar algo bem maior, o passaporte para a entrada no ensino superior.
1: A preparação se intensifica entre os candidatos nessa reta final.
14: Há 2 anos, a estudante Isabelle Carvalho se prepara para o Exame Nacional do Ensino Médio. Ela quer fazer medicina e dedica todo o tempo que tem aos estudos, inclusive quando está no transporte público.
15: E às vezes me incomoda um pouco, porque parece que eu estou perdendo tempo no ônibus, aí eu coloco umas videoaulas para rodar, mas é a videoaula que eu já estou acostumada, eu meio que já revejo o conteúdo.
14: Com a condição rara de saúde, o estudante Miqueias José de Almeida Gomes vai buscar uma vaga em medicina. Ele quer ajudar pessoas que vivem em situação semelhante.
16: Eu tenho muito incentivo, não só da minha mãe, dos meus familiares, e também da médica, o qual faz o meu tratamento médico. É aí eu fazer esse curso de medicina, para que eu também possa alcançar outras vidas que possuem a condição rara, que é a trombastenia de Glanzmann.
14: Daqui a um mês, milhões de estudantes como Isabelle e Miqueias realizam a prova do Enem. São 2 dias de avaliação, 8 e 15 de novembro. No primeiro domingo, os estudantes respondem a 45 questões de linguagens e códigos e 45 de ciências humanas, além da redação. Já no segundo dia de prova, são 45 questões de ciência da natureza e mais 45 de matemática. Professor de cursinho preparatório há 10 anos, Rubenilson Cerqueira, dá dicas para essa reta final.
17: Estejam nesse momento de preparo, fazer muitas questões para poder fixar o conteúdo, mas é importante que tenha um momento de descanso, porque existe um equilíbrio ali entre você ter o conhecimento, mas se não tiver com a mente descansada, você não consegue colocar isso em prática.
14: Até lá, os inscritos devem ficar atentos às orientações oficiais, conferir o local de prova com antecedência e organizar os itens necessários para o exame, como documento oficial com foto e caneta esferográfica preta. Ricardo Cardoso, presidente substituto do INEP, lembra que até o fim do mês, todos os estudantes poderão conferir o cartão de inscrição.
18: Nós teremos, na última semana de outubro, a divulgação do cartão de confirmação de inscrição. A maioria dos estudantes concluídos escola pública já tiveram acesso, né, vão fazer o Enem na sua própria escola. Mas é importante acessar o sistema de inscrição para você ver com calma, com tranquilidade.
14: O Enem é uma das principais portas de entrada para a educação superior no Brasil. As notas do exame são utilizadas para a seleção de estudantes por meio do SISU e do ProUni e também servem de requisito para o Fundo de Financiamento Estudantil. Para mais informações sobre o exame, o MEC disponibiliza o Guia do Enem, que pode ser acessado em gov.br/MEC. Reportagem Luana Karen.
2: E o Ministério da Educação oferece ferramentas digitais gratuitas para essa preparação. O aplicativo MEC Enem traz simulados e dicas de redação.
1: Tem também o MEC Idiomas para inglês e espanhol. E o MEC Livros com mais de 25 mil obras.
2: E estão abertas as inscrições para a edição do Enem voltada para pessoas privadas de liberdade e jovens que cumprem medidas socioeducativas.
1: As inscrições devem ser feitas de forma exclusiva pelo responsável pedagógico de cada unidade.
2: Caso o participante precise de algum tipo de atendimento especializado, o pedido deve ser feito pelo responsável pedagógico no momento da inscrição.
1: Para mais informações, acesse gov.br/inep.
2: Escolas situadas em fronteiras com outros países podem aderir ao programa Escolas Interculturais.
1: A intenção é promover o enriquecimento linguístico e cultural de estudantes que moram nessas regiões e que convivem com culturas diferentes.
19: O Brasil faz fronteira com 10 nações e as escolas situadas nessas regiões enfrentam desafios relacionados à inclusão, diversidade linguística e integração cultural. E como forma de promover a educação que atende imigrantes e refugiados, o Brasil criou o programa Escolas Interculturais e de Fronteira. A diretora da escola, Silveira Martins, em Santana do Livramento, no Rio Grande do Sul, que faz fronteira com o Uruguai, Elisângela Dornelles, fala sobre a experiência com o programa.
20: Os nossos alunos convivem com as duas culturas. A partir disso, nós realizamos visitas às escolas, intercâmbios, encontros, participando de seminários, viagens internacionais, atividades culturais.
19: A iniciativa prevê apoio financeiro para projetos pedagógicos desenvolvidos em cooperação com escolas de países vizinhos. A coordenadora-geral da Secretaria de Articulação Intersetorial do Ministério da Educação, Jesuína Leclerc, explica como as escolas podem participar.
21: A partir da indicação de suas respectivas secretarias de educação, realizar o seu plano de atendimento. A escola passará a receber R$25 mil para poder dar início às suas atividades ou dar continuidade.
19: As cerca de 70 escolas de fronteira interessadas em fazer adesão ao programa devem acessar a página do Ministério da Educação em gov.br/MEC. Reportagem Cleide Lopes.
2: A previsão é que os programas interculturais sejam desenvolvidos a partir de novembro deste ano.
1: Professores e instituições de ensino de todo o país têm até o dia 12 de outubro para se inscreverem na primeira edição do Prêmio Brasil de Ensino de Matemática.
2: O concurso vai premiar até 20 iniciativas que se destacam por melhorar o aprendizado da disciplina nas salas de aula.
22: É a primeira edição do Prêmio Brasil de Ensino de Matemática na Educação Básica. A iniciativa busca valorizar experiências que contribuam para a aprendizagem e para a equidade na educação básica. O diretor-geral do Instituto de Matemática Pura e Aplicada, Marcelo Viana, explica que a premiação deve produzir subsídios técnicos para políticas educacionais.
23: Existem práticas que são realizadas aqui e lá por um professor, uma professora, que são exitosos e indicam caminhos, mas para isso é preciso que esses bons exemplos sejam conhecidos e sejam divulgados.
22: O prêmio vai contemplar duas categorias: docentes e instituições. Sumaia Almeida Ramos é professora de matemática em Petrolina, Pernambuco. Para ela, mais que reconhecimento, o prêmio representa a valorização do trabalho docente.
24: A partir do momento em que eu começo a mostrar que estamos vendo, estamos buscando esses profissionais, isso pode incentivar para outros professores que possivelmente estejam desestimulados a quererem desenvolver projetos também.
22: As propostas selecionadas integrarão o Caderno Nacional de Práticas Exitosas, que contribuirá para a disseminação de práticas.

0: nesse ramo.
1: A iniciativa já alcançou mais de 500 famílias do Rio Grande do Sul. Confira os detalhes no quadro Ciência na Prática.
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3: Transferir conhecimento científico e técnicas de produção para aumentar a sustentabilidade e o lucro no campo. Essa é a missão do projeto Flores para Todos, uma iniciativa da equipe Fenogled do Programa de Pós-Graduação em Agronomia da Universidade Federal de Santa Maria, no Rio Grande do Sul.
4: O projeto Flores para Todos, ele tem por objetivo formar novos produtores profissionais de flores. Nós passamos dessa fase de as flores ser uma alternativa e sim uma fonte principal de renda dentro da propriedade.
3: As espécies cultivadas pelo projeto são adaptadas para o plantio a céu aberto durante todo o ano. Isso reduz os custos de produção e aproveita o alto potencial de lucro que o mercado de flores oferece, até mesmo para pequenas propriedades.
4: As flores são parte do setor da horticultura e o principal característico desse setor é uma alta rentabilidade por metro quadrado. E por isso que se encaixa perfeitamente na pequena propriedade, onde às vezes em 30 metros quadrados, a família tira um faturamento muito bom.
3: Além de movimentar o agroturismo, a iniciativa oferece consultoria gratuita que ensina o produtor a vender o seu produto, garantindo renda e reduzindo um problema antigo das comunidades rurais, a permanência da juventude no campo.
4: A gente fornece as sementes ou as batatinhas sem custo e a partir daí dá todas as orientações, desde o plantio até a colheita, pós-colheita e orientações de venda. E isso está fazendo a diferença na sucessão familiar do campo. O jovem só fica atraído se tiver renda. E a partir dali ele compra novas sementes, novas batatinhas de alta qualidade genética para dar seguimento de forma independente.
3: Acompanhe os resultados do projeto Flores para Todos na página da Universidade Federal de Santa Maria. E esse foi o Ciência na Prática. Esse episódio contou com a produção de Raquel Mariano e edição de Edinaldo Júnior. E nosso encontro com o Saber Científico volta na próxima semana. Até lá.
0: Quem trabalha na educação infantil já pode consultar os livros que poderão chegar às escolas.
1: O Guia do Programa Nacional do Livro Didático está disponível e reúne obras para o ensino e materiais de apoio aos professores.
0: Agora, escolas e professores podem se preparar para escolher os livros que vão usar nos próximos anos.
5: O Ministério da Educação divulgou o resultado final da avaliação das obras do PNLD, o Programa Nacional do Livro e do Material Didático para os anos iniciais do ensino fundamental. As obras têm o objetivo de apoiar a formação continuada e o trabalho pedagógico dos professores, principalmente em temas ligados à alfabetização. Elas fazem parte do acervo da Biblioteca do Professor e reúnem produções atualizadas sobre formação docente, além de exemplos de práticas pedagógicas em diferentes contextos. Com a divulgação do resultado final, o processo segue agora para as etapas de aquisição e distribuição, conduzidas pelo FNDE, o Fundo Nacional de Desenvolvimento da Educação. O Programa Nacional do Livro e do Material Didático é responsável pela avaliação, seleção e aquisição de livros e materiais didáticos para as escolas públicas. Após a aquisição dos materiais pelo FNDE, as obras selecionadas poderão ser disponibilizadas aos professores por meio do endereço pnlddigital.fnde.gov.br. Reportagem Talita Albuquerque.
1: E atenção, candidatos do primeiro concurso público nacional unificado.
0: Foi publicada a terceira convocação dos aprovados em lista de espera para vagas temporárias no Ministério do Trabalho e Emprego.
1: Agora, os convocados precisam cumprir a etapa documental e acompanhar a publicação da lista definitiva, prevista para novembro.
0: A documentação deve ser apresentada pela plataforma sougov.br entre 20 e 27 de outubro.
1: O candidato que não apresentar os documentos exigidos no período estabelecido perde os efeitos da convocação.
0: Para mais informações, acesse gov.br/gestão, sem o tio.
1: E essas foram as notícias do governo federal.
0: Uma realização da Secretaria de Comunicação Social da Presidência da República.
1: Com produção da empresa Brasil de Comunicação.
0: Fique agora com as notícias do Poder Judiciário e do Congresso Nacional. Boa noite.
1: Boa noite, até amanhã.
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7: STF vai...

0: Ali da Lei do Paraná, que amplia gratuidade em estacionamentos para pessoas com deficiência.
1: TSE anula votos recebidos por Antony Garotinho na disputa pelo governo do Rio de Janeiro.
0: Furto de carro com chave na ignição enquanto segurada abre a porta de casa não afasta cobertura securitária.
1: Boa noite, eu sou Marcela Luiza.
0: Eu sou Walter Lima.
1: O Supremo Tribunal Federal decidiu que é constitucional uma lei estadual que amplia a gratuidade em estacionamentos para pessoas com deficiência.
0: A decisão foi tomada na sessão plenária desta quinta-feira. Marta Ferreira.
2: No Paraná, as regras sobre estacionamento para pessoas com deficiência são regulamentadas pela Lei Estadual 18.419 de 2015. E pelas normas de trânsito nacionais. Dispositivos dessa norma asseguram às pessoas com deficiência um período de gratuidade equivalente ao dobro do concedido aos demais usuários. Nos estabelecimentos que não prevêem tempo mínimo gratuito, a norma garante ao menos 30 minutos de gratuidade, a fim de facilitar o deslocamento dessas pessoas. A Associação Brasileira de Shopping Centers entrou com ação no Supremo Tribunal Federal pedindo que a lei seja considerada inconstitucional. A alegação é de violação ao direito de propriedade e aos princípios da livre iniciativa e da livre concorrência. O relator é o ministro Nunes Marques. No voto, ele destacou que a finalidade predominante da lei é promover acessibilidade e inclusão social, matérias de competência legislativa concorrente. No mesmo sentido, votaram os demais ministros. O plenário, então, validou a lei do Paraná, entendendo que a norma promove acessibilidade ao garantir o dobro do período gratuito ou, na ausência de gratuidade, 30 minutos sem cobrança.
1: O Tribunal Superior Eleitoral anulou os votos recebidos por Antony Garotinho na disputa pelo governo do Rio de Janeiro.
0: A decisão, por maioria de 5-2, determinou a retotalização dos votos da eleição para governador Guilherme Firmino.
3: Nessa quinta-feira, o Tribunal Superior Eleitoral rejeitou por unanimidade o pedido de desistência de recurso apresentado por Antony Garotinho. O TSE também manteve um indeferimento do registro de candidatura ao governo do Rio de Janeiro. Segundo o tribunal, Garotinho não tinha as condições de elegibilidade relacionadas à plenitude dos direitos políticos e à filiação partidária. Por 5-2, os ministros determinaram a anulação dos votos recebidos pelo candidato. Com isso, o tribunal determinou a retotalização da votação para governador do Rio de Janeiro.
1: Deixar carro aberto e com a chave na ignição apenas para abrir o portão de casa não afasta direito à indenização do seguro se veículo for furtado.
0: Esse entendimento é do STJ. Fátima Uchoa.
4: Após a seguradora negar a indenização do seguro veicular, a proprietária que teve o carro furtado nessa situação entrou com ação judicial, mas o Tribunal de Justiça de São Paulo negou o pedido. Já no STJ, os ministros entenderam que a conduta da mulher, adotada para guardar o carro em segurança o mais rápido possível, mesmo deixando a chave na ignição enquanto abria o portão de casa, não representa agravamento intencional do risco previsto em contrato que justifique a perda da cobertura do seguro. A relatoria foi do ministro Ricardo Vilas Boas Cueva.
1: O Tribunal Superior do Trabalho manteve uma indenização que uma faculdade terá de pagar a um professor e jornalista de Teresina, no Piauí.
0: A instituição de ensino usou imagens de televisão do professor sem autorização. O TST considerou o uso ilegal. Simone Moura.
5: A faculdade usou essas imagens em outdoors e nas redes sociais sem autorização. Para os ministros da oitava turma, a campanha teve alcance apenas local e por um período limitado. Foi fixado indenização de R$30 mil por danos materiais e R$40 mil por danos morais. A decisão foi unânime.
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1: Uma boa noite.
0: E até amanhã.
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8: Eu sou Paula Groba.
9: E eu sou Humberto Pinheiro.
8: E estes são os destaques de hoje do Jornal do Senado, que começa agora.
9: Senado conclui terceira sessão de discussão sobre a proposta que acaba com a escala 6x1.
8: Carros novos poderão ter alerta para evitar que crianças sejam esquecidas no banco de trás.
9: Projeto cria incentivos para startups que desenvolvem soluções de preservação ambiental.
8: Boa noite.
9: Boa noite.
8: O Senado realizou nesta quinta-feira a terceira sessão de discussão da PEC, que acaba com a escala 6x1. São necessárias 5 sessões de discussão antes da votação em primeiro turno. Se for aprovada, a proposta ainda terá de passar por discussões e votação em segundo turno. O texto reduz de 44 para 40 horas semanais a jornada máxima de trabalho sem redução de salário e garante 2 dias de descanso por semana. A mudança, no entanto, será gradual. 2 meses após a promulgação, a jornada passaria para 42 horas semanais, já com 2 dias de descanso. 12 meses depois, o limite chegaria às 40 horas.
9: Durante a terceira sessão, o senador Paulo Paim, do PT do Rio Grande do Sul, defendeu que a redução da jornada, sem diminuição dos salários, pode fortalecer a previdência social. Segundo ele, o fim da escala 6x1 pode estimular a formalização de trabalho e, com mais trabalhadores com carteira assinada, aumentar a arrecadação previdenciária. Paim também afirmou que a mudança pode beneficiar empregadores e empreendedores e defendeu que desenvolvimento econômico, valorização do trabalho, proteção social e políticas humanitárias caminhem juntos.
10: Quando reduzimos a jornada, ampliamos o emprego formal. Mais empregos formais significam mais trabalhadores contribuindo com a Previdência. Mais contribuintes significam mais arrecadação previdenciária.
8: E o Senado deve começar a analisar um projeto que obriga empresas a oferecerem produtos e serviços digitais voltados a pessoas idosas, com linguagem mais simples e recursos que garantam mais segurança nas transações.
9: O texto também prevê a capacitação de idosos para que eles aprendam a identificar fraudes e golpes em operações pela internet. Repórter Alexandre Campos.
11: No caso de produtos financeiros ofertados por instituições bancárias, as aplicações de internet, quando destinadas a pessoas idosas, devem disponibilizar uma espécie de botão de pânico para interromper operações fraudulentas e canal de contestação rápida para minimizar os prejuízos. A autora do projeto, a senadora Damaris Alves, do Republicanos do Distrito Federal, acredita que essas medidas são essenciais para essa parcela da população.
12: Então a gente quer que os aplicativos, especialmente de banco, do INSS, os aplicativos públicos, o do SUS, os aplicativos que a pessoa não vive mais sem eles, sejam mais acessíveis para pessoas idosas.
11: O projeto ainda prevê que essa parcela da população aprenda a identificar fraudes e golpes em operações na internet e torna crime o gerenciamento sem autorização expressa de bens de pessoas idosas e a apropriação de senha, chave criptográfica, token, assinatura digital ou qualquer outra credencial de acesso ou autenticação com o objetivo de auferir vantagem econômica.
8: Uma tecnologia simples pode ajudar a evitar uma tragédia. Um alerta no carro para lembrar pais e mães de que há uma criança no banco de trás.
9: É o que prevê um projeto da senadora Tereza Leitão, que determina a instalação do dispositivo em automóveis novos. Mais informações com a repórter Raíssa Abreu.
13: Um pai ficou de deixar o filho na creche pela manhã antes de ir trabalhar. Em vez disso, ele seguiu direto para o trabalho, estacionou o carro e esqueceu que a criança estava na cadeirinha, no banco traseiro. O bebê ficou trancado no carro fechado por horas e só foi encontrado no final da tarde, em parada cardiorrespiratória e sem sinais vitais. Tragédias como essa, que aconteceu em Santa Catarina em 2023, são mais frequentes do que se imagina. Não existem dados consolidados no Brasil, mas estudos feitos nos Estados Unidos indicam que cerca de 40 crianças morrem anualmente por terem sido deixadas em carros fechados sob altas temperaturas. Para a senadora Tereza Leitão, do PT de Pernambuco, uma das causas desse tipo de episódio é a exaustão. E aí, as mulheres que precisam acumular a vida profissional com a vida doméstica são também as que mais sofrem.
14: A carga de trabalho doméstico corresponde a 21 horas, mais de 21 horas semanais, enquanto a dos homens é de pouco mais de 11 horas. A exaustão física e mental que recai sobre essas mulheres é muito grande, porque a jornada não termina quando sai do emprego. Começa uma nova jornada.
13: Para prevenir esses acidentes, a senadora apresentou um projeto que obriga as fábricas de carros a instalarem um dispositivo de alerta contra a presença de pessoas e animais esquecidos no interior dos veículos, com sinais sonoros ou luzes de emergência. A mudança valeria apenas para veículos novos e a indústria automotiva teria 2 anos para adaptação às novas exigências. A proposta vai ser encaminhada às comissões temáticas.
8: E ligações de números desconhecidos podem ganhar um novo filtro nos celulares vendidos no Brasil. Um projeto em análise no Senado prevê que celulares vendidos no país tenham uma função para bloquear, rejeitar ou silenciar chamadas de números que não estão na lista de contatos.
9: A proposta quer dar ao usuário mais controle sobre as ligações que recebe. A reportagem é de Yasmin Rodrigues.
15: O autor do projeto, senador Stevenson Valentim, do Podemos do Rio Grande do Norte, argumenta que as chamadas indesejadas são um problema frequente para os consumidores e podem estar associadas a práticas abusivas e tentativas de golpe. A medida valeria para aparelhos comercializados no território nacional. A ideia é permitir que o próprio usuário escolha como lidar com números desconhecidos, sem depender exclusivamente de serviços oferecidos pelas operadoras. O senador Laércio Oliveira, do PP de Sergipe, destacou o impacto desse tipo de chamada na rotina dos brasileiros.
16: A gente sofre quase todos os dias com essas empresas de telemarketing, essas companhias de telefonia, importunando a vida do cidadão e da cidadã brasileira.
15: O projeto de lei foi apresentado nesta quarta-feira, dia 7 de outubro. Vai passar pelas comissões e plenário do Senado antes de seguir para a Câmara dos Deputados.
8: Um projeto pronto para votação na Comissão de Meio Ambiente do Senado pretende incentivar empresas que desenvolvem soluções para a preservação ambiental.
9: A proposta cria critérios para o reconhecimento das chamadas startups verdes e prevê prioridade no acesso a incentivos e financiamentos. Os detalhes com a repórter Marcela Cunha.
17: Empresas que desenvolvem tecnologias para reduzir a poluição, economizar energia ou reaproveitar resíduos poderão receber incentivos específicos para crescer no Brasil. É o que prevê um projeto que inclui as chamadas startups verdes na legislação brasileira. As startups são empresas jovens, geralmente ligadas à inovação, que desenvolvem novos produtos, serviços ou modelos de negócios. Pela proposta, serão consideradas verdes aquelas que oferecem soluções para problemas ambientais, como a emissão de gases que provocam o aquecimento global, o desperdício de recursos naturais e a geração de lixo. O autor da proposta, senador Fernando Dueire, do PSD de Pernambuco, explicou que a intenção é criar condições para o desenvolvimento dessas empresas.
18: Acreditamos que ao estimularmos essas startups, estamos não apenas criando novos negócios, mas investindo na qualidade de vida das futuras gerações e no fortalecimento de uma economia mais resiliente e sustentável.
17: O projeto prevê prioridade no acesso a programas de apoio técnico e financeiro, benefícios fiscais e editais públicos de inovação e sustentabilidade.
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9: Com edição de Paulo Groba e trabalhos técnicos de Eliseu Caires, o Jornal do Senado fica por aqui. Acompanhe agora as notícias da Câmara dos Deputados. Boa noite.
8: Boa noite e até amanhã.
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20: Projeto obriga postos a detalhar custo dos combustíveis nas notas fiscais.
21: Comissão aprova selo para premiar cidades com boas práticas no trânsito.
20: Câmara analisa dar à assinatura digital valor de reconhecimento de firma.
21: Boa noite. Projeto em debate na Câmara confere à assinatura digital o valor de reconhecimento de firma em cartório. A ideia é diminuir a burocracia e facilitar a vida do cidadão, sem perder a segurança nos documentos. Confira os detalhes na reportagem de Fabielle Pires.
22: Já pensou resolver pela internet uma burocracia que exige uma ida ao cartório? Um projeto em análise na Câmara dos Deputados quer facilitar esse processo e permitir que a assinatura digital tenha o mesmo valor do reconhecimento de firma. Antes de entender a proposta, é preciso entender como funciona a assinatura digital. Atualmente, assinaturas digitais são feitas com certificado da Infraestrutura de Chaves Públicas Brasileira, a ICP Brasil, um sistema oficial do país que garante a validade jurídica e a segurança de assinaturas e certificados digitais. Quando uma pessoa assina um documento usando um certificado digital da ICP Brasil, é possível verificar a identidade de quem assinou e a integridade daquele documento. O que ainda não acontece automaticamente, essa assinatura substitui o reconhecimento de firma em cartório nos casos em que ele é exigido. A proposta determina que os documentos assinados eletronicamente sejam equiparados aos documentos com reconhecimento de firma. Segundo o autor, deputado Rafael Prudente, do MDB do Distrito Federal, a assinatura digital diminui a burocracia no dia a dia do cidadão. O projeto que equipara a assinatura com certificado digital da ICP Brasil ao reconhecimento de firma foi aprovado pela Comissão de Ciência, Tecnologia e Inovação da Câmara e agora segue para análise da Comissão de Constituição e Justiça. Para virar lei, precisa ser aprovado pela Câmara e pelo Senado. Da Rádio Câmara de Brasília, Fabielle Pires.
20: Economia. Sóstenes Cavalcante, do PL do Rio de Janeiro, defende proposta para limitar os juros do crédito consignado de aposentados e pensionistas que recebem até 3 salários mínimos, além de beneficiários do BPC. O projeto determina que a taxa não poderá superar o IPCA, índice usado para medir a inflação oficial do país.
21: Sóstenes Cavalcante aponta que refinanciamentos feitos sem autorização aumentam a dívida de quem já tem parte da renda comprometida com os empréstimos. O texto também restringe a concessão desses descontos às instituições autorizadas e aos bancos públicos.
20: Carlos Veras, do PT de Pernambuco, defende o projeto que autoriza a União a criar uma estatal para atuar na distribuição de combustíveis, biocombustíveis e gás de cozinha. Ele explica que a ideia é recompor a presença pública no setor para assegurar a soberania energética.
21: A proposta permite a recomposição estatal por meio da compra de ativos operacionais ou participações em refinarias e bases de distribuição. Para Carlos Veras, o projeto combate aumentos abusivos de preços e garante o abastecimento em regiões remotas e de vulnerabilidade social.
20: Jefferson Campos, do PL de São Paulo, é um dos signatários da proposta de emenda à Constituição que estabelece um teto de gastos para órgãos da administração pública.
21: A proposta fixa limites orçamentários para despesas com publicidade institucional e determina um teto para os gastos do Poder Legislativo e dos Tribunais de Contas. Jefferson Campos entende que a medida contribui para garantir maior responsabilidade fiscal na administração pública.
20: Transportes. A Comissão de Viação e Transportes aprovou um selo para premiar cidades que adotem boas práticas no trânsito. Saiba mais sobre o assunto na reportagem de Agui Pontes.
23: A Câmara dos Deputados debate recompensar municípios que adotem boas práticas na gestão do trânsito. A Comissão de Viação e Transportes aprovou o projeto que institui o selo Município com Mobilidade Segura. O objetivo da medida é premiar as cidades que façam um bom trabalho na prevenção de acidentes. Menos de 40% dos municípios receberiam o selo hoje. O projeto de lei do deputado Amon Mandel, do Republicano do Amazonas, dá justamente um incentivo para as cidades que cumprem as diretrizes da Política Nacional de Mobilidade Urbana. Mas não só, ela estabelece duas exigências: que o município possua um plano de mobilidade urbana e que esteja integrado ao Sistema Nacional de Trânsito previsto no Código de Trânsito Brasileiro. No primeiro caso, que pede a existência de um plano de mobilidade, 1.910 municípios já são obrigados a elaborar e aprovar um plano, mas desses, 79,6% não cumpriram a determinação legal. Para além disso, 63,2% de todos os municípios brasileiros pecam no segundo ponto, que é estar integrado ao Sistema Nacional de Trânsito. Para conseguir o selo, também se exige que programas, ações, campanhas e metas adotadas pelo município estejam alinhadas com o Plano Nacional de Redução de Mortes e Lesões no Trânsito e ao conceito Visão Zero, que busca um contexto em que mais nenhuma morte aconteça no trânsito. Com a implementação do projeto, o Poder Executivo definirá o órgão responsável pela concessão, fiscalização e divulgação dos municípios certificados. Segundo o deputado Amon Mandel, autor do projeto, o selo municipal surge como um instrumento de incentivo e reconhecimento para gestões comprometidas com práticas modernas de segurança. O selo, ainda segundo o deputado, contribui para promover a acessibilidade e prevenir mortes e lesões graves. O projeto será analisado pelas Comissões de Desenvolvimento Urbano e de Constituição e Justiça e de Cidadania. Da Rádio Câmara de Brasília, Agui Pontes.
2: Delegado Caveira, do PL do Pará, apresentou o projeto que proíbe a exigência de vistoria veicular periódica, baseada apenas no tempo de uso do automóvel. A proposta busca impedir cobranças recorrentes que penalizem motoristas e proprietários de veículos mais antigos.
20: Atualmente, a lei não estabelece a obrigação da vistoria, mas a proposta inclui a proibição de forma expressa no Código de Trânsito Brasileiro. Delegado Caveira argumenta que defeitos mecânicos representam menos de 7% dos sinistros em rodovias federais.
2: A Câmara analisa projeto que obriga a instalação de temporizadores regressivos em semáforos que tenham fiscalização eletrônica. A autora da matéria, Gleisi Hoffmann, do PT do Paraná, afirma que a medida torna o trânsito mais seguro, evitando frenagens bruscas, acelerações indevidas e decisões de risco nos cruzamentos.
20: Gleisi Hoffmann ressalta ainda que se o temporizador estiver com defeito, dessincronizado ou com baixa visibilidade, não poderá ser aplicada a multa pelo equipamento de fiscalização. A proposta dá aos órgãos de trânsito 60 dias para adequar os semáforos que já possuem fiscalização eletrônica.
3: Segurança Pública.
2: Guilherme Derrite, do PP de São Paulo, quer incluir entre os crimes hediondos as formas mais graves de homicídio, latrocínio e extorsão, cometidas por integrantes de organizações criminosas e milícias. A proposta amplia o tratamento mais rigoroso para crimes praticados nesse contexto.
20: Guilherme Derrite argumenta que esses delitos têm maior potencial de violência e intimidação e, por isso, devem receber o mesmo tratamento dado aos crimes mais graves previstos na legislação. O deputado reitera que a medida reforça o combate ao crime organizado.
2: Tornar imprescritível o crime de trabalho análogo à escravidão é o objetivo de projeto apresentado por Amanda Gentil, do PP do Maranhão. Se a mudança for aprovada, o passar do tempo não poderá impedir a responsabilização de quem cometer esse tipo de crime.
20: Amanda Gentil lembra que a Corte Interamericana de Direitos Humanos já determinou ao Brasil a adoção de medidas para impedir a prescrição desses crimes. A deputada avalia que a mudança pode reduzir a impunidade de casos em que a investigação e a responsabilização demoram a avançar.
2: O projeto de defensor Estélio Denner, do União de Roraima, inclui na Lei Maria da Penha o monitoramento eletrônico do agressor como medida protetiva de urgência em situações de alto risco à mulher. Segundo o deputado, a iniciativa visa conter a escalada do feminicídio no Brasil.
20: Pelo texto do defensor Estélio Denner, o juiz deverá observar novos critérios para conceder a medida protetiva, como casos de ameaça grave, histórico de agressões e perseguição. O texto também prevê a integração da tornozeleira eletrônica com mecanismos de alerta direto à vítima.
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3: Política.
21: Elmar Nascimento, do União da Bahia, defende o respeito às prerrogativas do Congresso e às garantias do devido processo legal na atuação dos órgãos de controle. O deputado reclama de interferências de outros poderes e ressalta a importância do contraditório e da ampla defesa.
20: Elmar Nascimento afirma que decisões sobre orçamento, emendas e mandatos devem respeitar o devido processo legal. Ele também afirma que os órgãos de controle precisam atuar dentro das competências definidas pela Constituição, sem criminalizar a política.
3: Saúde.
21: Fernando Monteiro, do PSD de Pernambuco, sugere a criação do Dia Nacional dos Técnicos e Auxiliares em Saúde Bucal, a ser comemorado em 20 de março. De acordo com o parlamentar, o projeto busca valorizar os mais de 230 mil profissionais da área registrados no país.
20: Fernando Monteiro acredita que a data vai incentivar ações educativas e científicas, além de impulsionar políticas públicas para fortalecer a odontologia no SUS. Ele sustenta que esses profissionais têm papel importante na prevenção de doenças.
3: Educação.
21: Avança na Câmara projeto que reserva recursos de bolsas educacionais para pessoas com deficiência. Os detalhes com a repórter Silvia Munhato.
0: A Comissão de Defesa dos Direitos das Pessoas com Deficiência da Câmara dos Deputados aprovou proposta que destina um percentual dos recursos do FNDE para bolsas e outros tipos de auxílios para estudantes com deficiência. O percentual deverá ser regulado pelo Executivo. Hoje, a legislação permite ao FNDE, o Fundo Nacional de Desenvolvimento da Educação, conceder bolsas de estudo, bolsas de permanência e ressarcimento de despesas a estudantes, mas não prevê reserva para grupos específicos. A versão original do projeto destinava o benefício apenas aos estudantes surdos, mas foi ampliada durante a avaliação pela Comissão de Educação. O relator na Comissão de Defesa dos Direitos das Pessoas com Deficiência, deputado Rodrigo Hollenberg, do PSB do Distrito Federal, fez novo ajuste no texto.
1: Entendemos, porém, que não há motivo para a redação do substitutivo mencionar diretamente apenas as pessoas surdas ou pertencentes ao transtorno do espectro autista. Por essa razão, propomos um substitutivo que unifica a aplicação do dispositivo legal em benefício de todas as pessoas com deficiência por meio de remissão simples à Lei Brasileira de Inclusão das Pessoas com Deficiência.
0: O relator citou dados do Censo da Educação Superior de 2024 que mostram que os maiores grupos de estudantes com deficiência matriculados no ensino superior são pessoas com deficiência física, 30,5%, baixa visão, 22,8% e transtorno do espectro autista, 16,7%. A proposta que reserva recursos de bolsas educacionais para pessoas com deficiência será analisada agora pelas comissões de Finanças e Tributação e de Constituição e Justiça. Da Rádio Câmara de Brasília, Silvia Munhato.
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3: Votação.
20: Os deputados analisam projeto que obriga os postos a detalhar a composição do preço dos combustíveis na nota fiscal. O texto pode ser incluído na pauta de votações, como informa o repórter Antônio Vital.
26: Está pronto para ser votado no plenário da Câmara projeto que obriga os postos de combustíveis a detalhar na nota fiscal todos os componentes do custo da gasolina, do etanol e do diesel para o consumidor. De acordo com a proposta apresentada pelo deputado licenciado Guilherme Boulos, a nota fiscal deverá conter informações como o custo inicial do combustível para o produtor ou importador, o custo do biocombustível adicionado à gasolina, o lucro da distribuidora e do dono do posto, bem como o valor dos tributos federais e estaduais. Produtores, importadores e distribuidores também ficam obrigados a fornecer as mesmas informações em suas notas fiscais. O objetivo, de acordo com o autor, é permitir identificar a composição do custo final, o que seria bom para a concorrência e para o consumidor, que poderia assim agir como fiscal em caso de abusos. O projeto ganhou regime de urgência, o que permite que seja votado diretamente no plenário da Câmara, sem passar pela análise das comissões permanentes da Casa. O regime de urgência foi aprovado de maneira simbólica, mas provocou discussão no plenário. Para o deputado Gilson Marques, do Novo de Santa Catarina, não tem como dono do posto de combustíveis saber todos os componentes do preço.
10: Transparência é sempre positiva, mas a minha preocupação aqui, entre outras, é o seguinte: informe na nota fiscal toda a composição do preço dos combustíveis e do GLP. O posto de combustível não tem essa informação, não tem como ele ter essa informação. Toda a composição do custo de cada componente, de cada pessoa, de onde vem a importação, ele não tem essa informação hoje.
26: Já a bancada aliada ao governo defendeu a proposta, como disse o deputado Tarcísio Mota, do PSOL do Rio de Janeiro.
11: Ele é singelo, ele diz: na nota fiscal da produção da compra do combustível ou do gás, deverá haver discriminado aquilo que é o custo do produto que vem, né, o custo da produção daquela mercadoria, do combustível, e também os custos de impostos e os custos, inclusive o lucro que está vindo das próprias refinarias. Há que se lembrar que o processo de privatização das refinarias no Brasil resultou num processo de encarecimento do combustível.
26: Ainda não há data para votação no plenário da Câmara do projeto que obriga os postos de combustíveis a detalhar na nota fiscal todos os componentes do custo da gasolina, do etanol e do diesel para o consumidor. Da Rádio Câmara de Brasília, Antônio Vital.
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3: Esporte.
21: João Cury, do MDB de São Paulo, defende proposta que estende a imunidade tributária às entidades esportivas sem fins lucrativos. A medida que para organizações dos movimentos olímpico, paralímpico, clubístico e educacional, as instituições de educação e assistência social.
20: A iniciativa, que tem o apoio de João Cury, visa fortalecer o desenvolvimento de atletas e contribuir com a saúde pública. Ele acredita que a imunidade sobre impostos de patrimônio, renda e serviços garante maior estabilidade financeira para as entidades formadoras.
21: Projeto de Saulo Pedroso, do PSD de São Paulo, define quem pode ser considerado representante de uma organização esportiva privada nos casos de corrupção no esporte. Entram nessa definição dirigentes, diretores, administradores e procuradores que exerçam poderes de representação.
20: Saulo Pedroso explica que a medida pretende dar mais clareza à aplicação da lei e evitar interpretações diferentes sobre quem pode responder pelo crime de corrupção privada no esporte. Ele ressalta que o projeto não institui um novo crime nem altera as penas previstas atualmente.
21: Proposta de delegado Éder Mauro, do PL do Pará, estabelece o sexo biológico registrado no nascimento como único critério para definir a categoria de atletas em competições esportivas promovidas pelo poder público.
20: O texto também inclui competições estudantis e prevê a apresentação de documentos para comprovação. Delegado Éder Mauro alerta que atletas que competirem em categoria diferente da correspondente ao sexo de nascimento poderão ser excluídos, perder premiações e sofrer suspensão de até um ano.
21: Márcio Bioc, do MDB do Rio Grande do Sul, defende a aprovação de projeto que institui 8 de novembro como Dia Nacional do Fisioterapeuta Esportivo. Autor da proposta, ele ressalta a importância dos profissionais na prevenção de lesões e na recuperação de quem pratica atividades físicas.
20: Márcio Bioc avalia que a homenagem também pode ampliar conscientização sobre a prática segura de exercícios. O deputado explica que a data escolhida marca a fundação da Sociedade Nacional de Fisioterapia Esportiva e o reconhecimento oficial da especialidade no país.
21: Termina agora o Jornal Câmara dos Deputados, produzido pela Rádio Câmara, com trabalhos técnicos de Everson Urani e apresentação de José Carlos Andrade e Márcio Aquilissardi. Uma boa noite para você.
20: Uma ótima noite. A Voz do Brasil volta amanhã.
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0: 3:47.
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2: 3:48.
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3: Quatro e três.

0: 4:20.
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Chegou a hora, minha gente. Alô, meu povo, estamos chegando pra tocar uns modão arretado, uns modão brabo, uns modão bruto aí no seu rádio. Muito obrigado pela audiência, muito obrigado pelo carinho da companhia. Todo mundo aqui com a gente, né? Todo mundo sintonizado aqui na nossa programação. Pra você que tá aí curtindo a gente, na sua casa, no seu trabalho, na indústria, na roça, na área rural. Muito obrigado pra todo mundo que tá aqui nos acompanhando, fazendo essa grande corrente em nome da viola, em nome da música sertaneja raiz. Mas é aquele raizão, né? Aquele raizão mesmo que contagia, aquele raizão que nos leva para as nossas essências e nos lembra, né? Muita coisa do nosso campo, da nossa gente, do nosso povo, que tá sempre aí na labuta. Então, muito obrigado pelo carinho, muito obrigado pela sintonia de todo mundo e vamos que vamos, porque aqui, meu filho, aqui só tem modão. Pra começar, tem poeta e trovador, O Prisioneiro.

0: Isto já virou saudade. Goiânia e Paranaense aqui na programação do Sertão Caboclo. Tivemos ainda Dudu Kiravan, Meu Mundo Sertão, que moda bonita. Juliano César, Vida da Estrada. E ainda poeta e trovador, O Prisioneiro. Essa moda ajeitada demais pra todo mundo que tá aqui na nossa audiência. Firma no golpe aí, que a gente segue juntinhos. 2 horas com o melhor da viola.
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4: Tem pra ninguém não, Sertão Caboclo já está de volta, sempre com o melhor do sertanejão, hoje sexta-feira gostosa, 9 de outubro de 2026. A partir de agora, mais um bloco, mais uma sequência, mais uma hora de muita viola aí no seu radinho. Tibagi, Miltinho, pra começar, Coração de Pedra.

0: paixão. Tião Carreiro e Pardinho, moda bonita. Foi lá pra Tiana, que tá ligada com a gente, o Abel e Caim, fã desconhecida. Ronaldo, Viola e João Carvalho, 40 graus de paixão. Ainda teve Tibagi, Miltinho, coração de pedra, né? É, muita moda bonita, muita moda chonada aqui na programação do nosso Sertão Caboclo. E não acabou, não. Daqui a pouquinho tem Milionários é Rico.
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0: 5:17.
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2: Estamos de volta com o melhor da viola, o melhor da música sertaneja raiz, o melhor do modão para você que tá aí nos acompanhando nesta deliciosa sexta-feira. Salve, salve final de semana. Salve, salve Heitor que tá acompanhando aqui a nossa programação. Grande abraço para você, meu querido. Obrigado pela companhia, pela audiência. Quero mandar um abração bem especial também lá pro Zé Luiz, o Edilson acompanhando a gente. Quem mais? O Davizão mandando lá pro Joseildo, pra Roseli, a mãe, que tá curtindo e acompanhando também o nosso programa. Muito obrigado a todos vocês pela audiência. Bora de carro velho? Bora pegar carona com Milionários é Rico.

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1: 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Zeta Pera e Teodoro. Teve Pedro Bento e Zé da Estrada, Cochonilho. César e Paulinho, Velho Pinhão. E ainda Milionário Zé Rico, Carro Velho. É só moda bonita pra todo mundo que tá aí junto com a gente. Então pega carona com esse Carro Velho do Milionário Zé Rico e vem curtir com a gente daqui a pouquinho mais moda sertaneja, acelerando na cara da tristeza e do baixo astral. Porque não importa que é final de semana, não importa se é começo de semana, não importa se é de dia, se é de noite, se é de madrugada, se é de tarde, se é de manhã, a nossa rádio tá com você em todos os momentos. Sabe por quê? Porque nós somos completamente apaixonados por cada um de vocês. E a gente faz o programa, a programação, a gente traz a informação, as promoções, tudo com muito carinho e com muita dedicação para deixar o seu dia, a sua semana, o seu mês, o seu ano cada vez melhor. Então pode contar com a gente sempre por aqui. Daqui a pouquinho eu volto e já tem a velha guarda do sertanejo.
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6: 5:33. 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
1: Sertão Caboclo é o melhor da música sertaneja. Aqui você aumenta o volume do rádio, já sente aquele cheirinho de café coado na hora, hein? Sente aquele cheiro de orvalho, aquele cheiro de poeira da estrada, aquela música que tocava no radinho de pilha, no disco de vinil. A gente relembra, a gente recorda, mas também a gente traz a nova geração da música sertaneja de viola que continuam gravando essas preciosidades, até porque, como eu sempre digo aqui no programa, é muito importante, né? A gente sempre estar atualizando, sempre estarmos reinventando, né? As nossas interpretações, para que nunca se apague essa essência caipira que a gente carrega no coração. Quero mandar um abraço lá pra Vilma, que tá acompanhando a gente agora, um abração bem especial também lá pro Edivaldo. Alô, Edivaldo, como é que tá aí? Sabadão maravilhoso pra você, pra esposa Mércia e pra toda a família. Muito obrigado pela audiência. Não brinque com o boiadeiro, chegando Jacó e Jacozinho.

0: o nome do modão, Zé Carreiro e Carreirinho. Teve ainda Moreno e Moreninho, Conquista da Lua. Joaquim Manuel, Som de Cristal. E Jacó e Jacozinho, Não Brinque com Boiadeiro. Ei, só modão bonito. Daqui a pouquinho a gente fala de amor, hein? Já já tem De Coração pra Coração.
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0: É Sertão Caboclo, melhor da música sertaneja, de volta aqui no seu rádio. Abrindo por aqui nossa última sequência, não só de hoje, mas da semana também. É, tá acabando o programa, tá fechando a semana. Mas calma, que ainda tem muita música boa pra você curtir aqui junto com a gente. Entre elas, essa pedrada aqui do Zezé de Camargo e Luciano. Dois amigos com Rúlio Iglesias aqui no nosso Sertão Caboclo. É hora de Coração pra Coração.

0: Sou eu, Modão Bonito, Durval e Davi, teve ainda Zé Henrique e Gabriel Saudade, Roberta Miranda, Bolero Nunca Mais e dois amigos, Zezé de Camargo e Luciano com Julio Iglesias. Fechando aqui a nossa programação, fechando por aqui mais uma sequência do nosso Sertão Caboclo. Muito obrigado pelo carinho da audiência e pela amizade durante toda essa semana. Você que nos acompanhou de pouquinho, de pertinho, de longe, você que nos acompanhou da sua casa, do seu trabalho, mas esteve aqui na nossa audiência. Obrigado por compartilhar essa paixão pela viola junto com o nosso programa. Semana que vem a gente está de volta, se Deus quiser, com muito modão e a sua companhia. Fiquem com Deus e até segunda, meu povo!
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1: 6 e 6. 6 e 6.

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1: 6:08. Bom dia, Juliano Luz por aqui para lhe fazer companhia na manhã de sexta-feira, porque tem acreditado, né? Sextou.
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1: Foi Jó.
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1: Indo longe para ficar aí pertinho de você, essa é a Cidadão FM. Deixa eu dar bom dia para a turma arada aqui, bom dia para a Marli Stefania, que está conosco. Bom dia, Marli, obrigado pela audiência. Alô, Marta, bom dia também. Ligadinha conosco, César Schmick, bom dia, meu amigo. Uma abençoada sexta-feira, abençoado final de semana para você e sua família. Toque uma com Chico Rei Paraná, Canarinho Prisioneiro. César Schmick, ô César, bom dia, obrigado pela audiência. Deixa eu ver aqui, quem mais? Polaco, bom, Juliano. Toque Gaiteiro Feliz, Porca Véia, tenha um bom dia. Você também tem um bom dia, obrigado pela audiência. Lidia Franzovic, bom dia também. Tá na Cidadão, valeu, valeu, valeu. Sexta-feira já, minha gente. Sextou, né? Então tá, se sextou, sextou, né? Você

0: Bom dia, 6:16 agora. Deixa eu dar bom dia aqui também pro Antônio Jorge Pastiu, que tá conosco por aí. É, o Alberto também, bom dia, Alberto, tudo certinho? Antônio Jorge Pastiuk, bom dia, menino.
1: Bom dia, meu amigo Juliano Luiz, tudo Santa Paz. Agora uma música do Zezé de Camargo Luciano, Pão de Mele. Que quero oferecer para minha esposa Eliane, que estamos na escuta do programa, para todos os ouvintes da Rádio Cidade FM. Abraço do Antônio e da Eliane, Pastiuk de Mané.
2: Vamos segurar a galera com a mãozinha pra cima, Luciano?
3: Isso, todo mundo assim, cadê
2: a mesma energia?
3: Quero ver!
2: Vamos lá, vamos lá!

0: Zezé e Luciano, Pão de Mel.
1: Obrigado, Rádio Combate Tude, Cidadão FM.
0: Bom dia pra Elizabeth lá de Rio Azul, ligadinha conosco. Alô, Elizabeth, bom dia, tudo bem? Toca a música Escolta de Vagalumes com Rick Renner, só pra curtir, Elizabeth Rio Azul. Minha gente, seguinte, a partir de hoje tem a propaganda eleitoral gratuita, 7 horas da manhã de novo, hein? Não esquece. Edmilson, Marli, bom dia. Edmilson, bom dia.
2: Bom dia, amigo Juliano, tudo beleza, tudo tranquilo? Tudo poderia joia. Tocar a música do Leonardo, Cristal Quebrado. Para nós que estamos tomando mate na escuta, beleza? É Marli Edmilson Fanhaque de Veracruz. Tudo de bom.
0: Tudo de bom. Obrigado pela audiência. Tá na Cidadão? Claro que tá numa boa.

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6: Rosiana, bom dia, Rosiana, tudo certinho? Bom dia também para Lina Cláudia, acompanhando a gente. Bom dia para essa música, Anjo de Deus. Alice tá por aí, bom dia, Juliano, Deus abençoe o fim de semana. Toque a música, O Que Sou Sem Jesus. Bom dia, Alice. Bom dia pro Hélio Ferreira, também pra Dona Benigna. Bom dia, toca a música Ó Senhora Aparecida, do Rick Renner, para todas as crianças e para as amigas da terceira idade. Obrigado e muito sucesso para você. Obrigado, Dona Benigna. Aquele abraço. Mincho, bom dia, obrigado pela audiência. Ismael Kulis por aí também, bom dia. Mari Marlene Uniati, aquele abraço. Marisa Carvalho, bom dia, Marisa.
7: Bom dia, Juliana, é a Marisa. Ô, Juliana, toca a música de Trio Parada Dura, Endereço da Felicidade.
6: Valeu, grande abraço. Luiz de Florianópolis, o chimarrão. Hoje, pela primeira vez, ele manda foto de um chimarrão e não é de um copão. Bom dia.
8: Bom dia, seu Juliano. Ha, te falei que eu ia te mandar um áudio. Eu quero uma música dos Tiranos, Alma de Campeiro. Toca pra nós aí, que tá clareando o dia em Florianópolis. Ihu!

0: 6h34 por aqui, 26 minutinhos antecedendo às 7 da manhã.
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0: Marisa, qual que você pediu mesmo?
2: Bom dia, Juliana, é a Marisa. Ô, Juliana, toca a música de Trio Parada Dura, Endereço da Felicidade.
0: Endereço da Felicidade. Eita, deve ser bonita. O nome, pelo menos, é o nome bonito da música. Deixa eu ver quem mais aqui pra eu dar bom dia. É, Maria Madalena do Marades, que bom dia. Miguel Cordeiro, Colônia Dulce, bom dia também. A Polônia, bom dia, Polônia, aquele abraço. Antônio Jorge, o que esqueceu? Antônio Jorge tá animadão hoje, pelo jeito.
3: Bom dia, Juliano. Esse aqui quer mandar pro Luiz lá da Floripa, lá. Beleza também.
0: Tá mandado, então. Tá mandado. Ele acabou de ouvir, inclusive.

0: Obrigado, gente. Obrigado mesmo. Quem gostou, dá um grito aí.
1: Nossa Senhora.
0: Agora vocês podem sentar-se. Que agora é o momento é religioso.

0: Obrigado, gente. Um beijo. Tchau.
1: Tchau.
2: 17 minutinhos, faltando para as 7 da manhã, 17 para as 7. Bom dia para Rosa Janiak. Bom dia, abençoado sexta-feira, abençoado final de semana para todos nós. Rosa Janiak da Vila Mariana. Chico Roguski, bom dia também. Bom dia, Juliano. Toca música música para o meu neto Nicolas, que vai fazer aniversário dia 12, que oferece seus avós Shirley e Severino. Aniversário no Dia das Crianças. Que legal, né? Que bacana. Quem mais aqui? Laura Tisca. Bom dia, Laura. Obrigado pela audiência. Sejam todos bem-vindos aqui na Cidadão FM. Longe para ficar aí pertinho, pertinho de você. Essa é a Rádio Cidadão. Você participa conosco, 3542-1832. Lembrando que hoje tem sorteio, né? Meio-dia aí tem sorteio de que a gente, cerveja da Barão Distribuidora e 2 quilos de costela do Mercado Eldorado.

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6 horas mais 50 minutos. 6:50. Vamos aos avisos do GRAI aqui, porque às 7 horas nós temos a propaganda eleitoral gratuita. Então vamos dar uma passada nos avisos aqui. Eu falo da previsão do tempo, né, para hoje. Vamos acompanhar a previsão do tempo aqui, então. Antes de eu passar a previsão do tempo, deixa eu mandar um abraço aqui para o Claudinei Úpalo, que confirmou a audiência conosco aqui também. Bom dia, vamos à previsão do tempo para os próximos 3 dias na nossa região, com atenção especial para a possibilidade de temporais. Nesta sexta-feira, o tempo fica instável, com previsão de pancadas de chuva e trovoadas. Há risco de temporais, com possibilidade de rajadas fortes de vento e queda de granizo. O Instituto Nacional de Meteorologia mantém alerta para a região. Sexta-feira, dia 9 de outubro, chuva prevista cerca de 7 a 16 milímetros, variando conforme o município aí da nossa região. Chuva prevista de 1,5 a 12 milímetros no sábado e domingo, 16 a 20, a previsão de novos volumes de chuva na região. As mínimas variam. As mínimas variam de 16 a 24 graus. Vamos agora à previsão específica para Malé, né? Busquei a previsão do tempo que deu para municípios da região, mas vamos especificamente para Malé. Sexta-feira, 9 de outubro, previsão... A temperatura está no momento em 18 graus, com céu predominante nublado. A previsão indica a máxima de 27 graus hoje, com aumento de possibilidade de chuva durante a tarde e de trovoada à noite. Malé está sob alerta laranja para tempestades com possibilidade de chuva intensa, ventos de 60 a 100 km por hora e queda de granizo. Há risco de alagamentos, queda de árvores e interrupção no fornecimento de energia elétrica. No sábado, a temperatura varia entre 18 e 24 graus. O tempo continua instável com possibilidade de chuva e temporais isoladas, principalmente durante a tarde. No domingo, o tempo permanece instável com previsão de pancadas de chuva. As temperaturas ficam mais amenas, com mínimas de 17 e máxima de 22 graus. Portanto, fica alerta para quem vai trabalhar no campo, pegar estrada ou realizar atividades no ar livre. Acompanhe os avisos da Defesa Civil e do Instituto Nacional de Meteorologia. Então, essa é a previsão do tempo aí para os próximos dias. 7 minutinhos antecedendo às 7 da manhã. 7 para as 7.

0: 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Procura-se serviço de chacreiro ou casa pequena para alugar. 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Vende-se canteiro de muda de fumo, 60 bandejas, variedade 2254, prontas para o plantio. 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A Secretaria Municipal de Meio Ambiente e Recursos Hídricos comunica à população que não haverá coleta de lixo nas áreas urbanas, sede e distritos no dia 12 de outubro, feriado nacional. A coleta será realizada normalmente nos demais dias, conforme o cronograma habitual. 6 para as 7. Avisos da paróquia São Pedro, hoje 6:30 da noite, confissões na capela Nossa Senhora Aparecida. Aviso da paróquia Nossa Senhora do Rosário, Rio Claro do Sul. Amanhã, 9 horas da manhã, amanhã sábado, missa na capela São Miguel, no Paiol da Barra Feia. E às 9 horas da manhã, né? E às 10:30 da manhã, também missa na capela Imaculada Conceição, Passo do Meio 2. Convite para a missa de sétimo dia. Com carinho e saudade, convidamos familiares e amigos para a missa de sétimo dia de Isabel Maria Rusinic. Eu sou a ressurreição e a vida. Quem crê em mim, ainda que morra, viverá. Será amanhã, dia 10, às 7 horas da noite, na paróquia São José, em Dorizon. Sua presença será muito especial para nós. Tradicional festa da padroeira Nossa Senhora Aparecida, dia 12 de outubro, no bairro Eldorado. Programação, 9 horas da manhã. Saída da procissão com a imagem de Nossa Senhora Aparecida da Matriz São Pedro. 10 da manhã, Santa Missa. 11:30, almoço com churrasco, galeto, risoto, maionese, salada e serviço de bar e cozinha. 1 da tarde, início da parte festiva com rodada de bingo, leilão e jogos e brinquedos infantis. 6 da tarde, sorteio do bingão eletrônico no valor total de R$8.000 em prêmios. E depois tem tarde dançante, início após o sorteio do bingão, animada pelo grupo Compasso da Vaneira. 4 minutos antecedendo às 7 da manhã. Aviso da capela Nossa Senhora Aparecida do bairro Dourado, até o dia 9 de outubro, às 19 horas, tem novena em honra a Nossa Senhora Aparecida. Aviso da paróquia Sagrado Coração de Jesus de Malé. Amanhã sábado não haverá Divina Liturgia, mas no domingo, 8 da manhã, Divina Liturgia na Matriz em Ucraniano. Aviso do padre Michael Barbuza na paróquia Sagrado Coração de Jesus, sábado, 7 da noite, Divina Liturgia na paróquia São José, em Dorizon. 4 minutos antecedendo às 7 da manhã, você está acompanhando aqui os avisos do GRAE, que a partir de segunda-feira aí, o GRAE está de volta. Olha, Tribunal Regional Eleitoral do Rio de Janeiro fará nova totalização dos votos para governador neste sábado.
1: O Tribunal Regional Eleitoral do Rio de Janeiro vai fazer uma nova totalização de votos para governador do estado neste sábado. O reprocessamento vai ocorrer porque o Tribunal Superior Eleitoral anulou os votos de Antony Garotinho, do Republicanos, nesta quinta-feira, após o indeferimento da candidatura dele. A medida deve confirmar Douglas Ruas, do PL, como vencedor da eleição para governador no primeiro turno. A totalização é quando a Justiça Eleitoral atualiza o resultado de um pleito após decisão judicial que altera a situação jurídica de candidaturas, partidos ou coligações. O TRE afirma que não é uma recontagem de votos. A apuração registrada nas urnas permanece rigorosamente a mesma. O que muda é o cálculo matemático feito para definir quais votos são legalmente válidos para a proclamação do resultado final. Da Rádio Nacional em Brasília, Gésio Passos.
0: Dois faltando para as sete, 2 para as 7 da manhã. Polícia Rodoviária Federal reforça a fiscalização nas rodovias federais a partir de hoje, sexta-feira.
2: A Polícia Rodoviária Federal reforça a partir desta sexta-feira a fiscalização nas rodovias federais de todo o país por causa do aumento no movimento durante o feriado de Nossa Senhora Aparecida. A operação dará atenção especial aos estados de São Paulo e Pará, onde milhões de pessoas participam nos próximos dias das peregrinações até o Santuário Nacional de Aparecida e do Círio de Nazaré. Na rodovia Presidente Dutra, a fiscalização começou em 2 de outubro e segue até o dia 13, devido ao aumento no fluxo de veículos e peregrinos rumo à Aparecida. A operação contará com drones e um helicóptero para ampliar o monitoramento e identificar pontos de maior concentração de pessoas e veículos. Outra medida será a distribuição de pulseiras de identificação para crianças, idosos e pessoas que precisem de atenção especial. A porta-voz da PRF, Natália Guimarães, detalhou as orientações aos peregrinos.
3: Aos romeiros, a orientação é de usar roupas claras, materiais refletivos, deslocar no sentido contrário da via e mantendo distância dos veículos. Os ciclistas devem utilizar o capacete e se deslocar no fluxo dos veículos e manter distância deles.
2: No Pará, o policiamento será reforçado para o Círio de Nazaré, que ocorre neste domingo, dia 11. Cerca de 2 milhões de pessoas são esperadas em Belém.

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7h17 por aqui, bom dia. Deixa eu colocar o fone que fica melhor de eu me comunicar com vocês aqui. Bom dia, tudo bem? Tudo certinho contigo aí? É, tem alguém por aí ainda? Alô, câmbio, tem alguém aí? Ivanil Soares, bom dia. Aguinaldo Santos, bom dia também. Obrigado pela audiência de vocês aí, tá? Já já tem Fala Paraná. 7h18, vamos de Eric Henrique e a Pele de Maçã.

0: Eric Henrique e a pele de maçã. 7h21 agora. Hilda e João, bom dia, obrigado pela audiência. Sérgio de Bosque da Vila Caroline também. Aquele abraço, bom dia. Tá na Cidadão, tá numa boa. Tem mais quem aí?
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0: Dá o seu joinha aí pra mim.
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12: Olá, amigos ouvintes de todo o estado do Paraná. Uma boa sexta-feira a todos. Estamos aqui falando direto dos estúdios da Farcom, a Federação das Rádios Comunitárias do Estado do Paraná. Eu sou Darlan Martins e apresento a partir de agora o programa Fala Paraná, o programa da família paranaense. Junto comigo estão Magno Pinelli e Adriele de Oliveira. Olá, Magno, seja bem-vindo ao nosso programa desta sexta-feira.
13: Olá, Darlan e Adriele, olá, ouvintes do programa Fala Paraná. Hoje é dia 9 de outubro, vamos então com a previsão do tempo para o nosso estado. É alto o risco para tempestades, especialmente na metade sul do estado, desde o oeste até o litoral. Os ventos sopram do quadrante norte e as temperaturas se elevam rapidamente em praticamente todas as regiões. Curitiba tem hoje mínima 19, máxima 26 graus. Cascavel, mínima de 20, máxima 30 graus. Maringá tem mínima 21, máxima 33 graus. Paranaguá, mínima 18, máxima 24 graus. Estamos chegando novamente para apresentar este programa da Farcom em parceria com as rádios comunitárias do estado do Paraná.
12: Olá, Adriele, seja bem-vinda ao nosso Fala Paraná de hoje. vamos saudar nossos amigos paranaenses que nos ouvem através de uma das nossas mais de 150 rádios parceiras da Farcom.
14: Olá, Darlan e Magno, olá, ouvintes do Fala Paraná. Hoje vamos mandar um abraço especial para os nossos amigos de Nova Santa Rosa, que nos ouvem pela Santa Rosa FM, de Ouro Verde do Oeste, que nos ouvem pela Verde Oeste FM, de Palmas, que nos ouvem pela Guaribas FM, de Palmeira, que nos ouvem pela Cruzeiro do Sul FM, e de Palmital, que nos ouvem pela Palmital FM.
12: Muito bem, Adriele, o nosso carinho a todos os nossos amigos ouvintes, em especial das cidades que você acabou de citar. Vamos então abrir os nossos trabalhos, trazendo as principais manchetes do dia.
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13: Principais jornais do estado trazem hoje as seguintes manchetes. Pela Gazeta do Povo, entrega do complexo do Tarumã em Curitiba fica para 2027.
14: Ainda no plano estadual, o jornal Folha de Londrina traz hoje: idosa do Paraná perde 2 milhões em golpe do falso advogado.
13: Encerrando o giro das manchetes estaduais, temos o portal G1. TSE adia julgamento sobre registro de candidatura de Deltan Dallagnol. Influenciador é suspeita de liderar tráfico de cocaína em Umuarama.
12: Estas são as manchetes das notícias de hoje, dos principais jornais e sites do estado. E a seguir, fique conosco, pois está no ar o programa Fala Paraná.
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12: Muito bem, estamos de volta com o Fala Paraná. Para iniciarmos os nossos giros de notícias pelas mais diversas regiões do nosso estado, através das nossas rádios parceiras da Farcom. Vamos então para o primeiro giro de hoje. Magno, por onde vamos começar a nossa viagem pelo Paraná?
13: Darlan, neste primeiro giro de notícias desta sexta-feira, vamos até a região dos Campos Gerais do Paraná. Estamos na linha com a repórter Bianca Lorenzoni, da Rádio Princesa FM de Ponta Grossa. Olá, Bianca, o que você traz de notícias desta região para nossos ouvintes do programa Fala Paraná?
17: Olá, ouvintes do programa Fala Paraná. Outubro é o mês de valorização da pessoa idosa. Viver mais exige dignidade, autonomia e respeito. Segundo o Censo 2022 do IBGE, o Paraná tem cerca de 1,9 milhão de pessoas com 60 anos ou mais, o equivalente a 16% da população. As projeções indicam que, já em 2027, o estado terá mais idosos do que crianças e adolescentes com menos de 15 anos. No bairro Nova Rússia, em Ponta Grossa, o Grupo Renascer reúne idosos em atividades de convivência, passeios e oficinas. Dona Odete Vladik, de 68 anos, faz parte do grupo.
18: Quando me aposentei, achei que a vida tinha parado. Aqui eu reencontrei amigas, aprendi coisas novas e voltei a ter compromisso. Para mim, envelhecer com dignidade é ser respeitada, ser ouvida e continuar a fazer parte do bairro.
17: O isolamento também preocupa. O IBGE aponta mais paranaenses que moram sozinhos. Para enfrentar o problema, Ponta Grossa aderiu à rede Cidades Amigas da Pessoa Idosa, da Organização Mundial da Saúde, com um plano de ação construído junto com a própria população idosa. Envelhecer com dignidade é um direito de todos e uma responsabilidade da comunidade inteira. Com informações diretas da Rádio Princesa em Ponta Grossa, Bianca Lorenzoni para o programa Fala Paraná.
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12: Vocês ouviram então o primeiro giro de notícias regionais do programa de hoje, trazido por uma das nossas rádios parceiras. Já vamos direto com mais informações exclusivas, agora de outra região do estado. Adriele, conte pra gente para onde vamos e qual repórter está na linha aguardando para participar conosco.
14: Darlan, vamos agora até a região noroeste do estado. Estamos na linha com o repórter Júnior Rogério, da Rádio Novo Milênio FM de Umuarama. Olá, Júnior. O que você traz de notícias dessa região para os nossos ouvintes do programa Fala Paraná?
19: Olá, ouvintes do programa Fala Paraná. Joãozinho e Capinha são convocados para a seleção brasileira de futsal. Os jogadores Joãozinho e Capinha, do Moarama Futsal, foram convocados para a seleção brasileira de futsal para a primeira fase da Liga Evolução Conmebol. A convocação foi divulgada pela CBF nesta última quarta-feira. Os dois atletas integram a seleção principal, comandada pelo técnico Vanildo Neto. Joãozinho chega à seleção com 12 gols na temporada, enquanto Capinha é o artilheiro do Moarama no ano. A lista principal tem 10 jogadores, incluindo também 3 atletas do Pato e 5 do futsal nordestino. O destaque é para o Moarama, que terá 2 representantes vestindo a camisa da seleção brasileira. Juninho, da Rádio Milênio FM de Moarama, para o programa Fala Paraná.
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12: Amigos paranaenses, vocês ouviram o nosso segundo giro de notícias regionais pelas rádios parceiras da Farcom. Fique ligado, porque daqui a pouco teremos uma nova rodada.
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12: Para você que nos ouve em cada canto deste maravilhoso estado do Paraná, através da rádio comunitária e da sua cidade, é sempre um prazer estar aqui contigo. E agora vamos trazer informação e conhecimento com o nosso quadro temático de hoje. Magno, conte pra gente quem estará conosco e qual o tema do quadro do dia.
13: Darlan, o nosso quadro temático de hoje é com Tatiane de Souza Sirgeza, que irá abordar o tema abuso de autoridade. Vamos conferir.
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13: Vocês ouviram o nosso quadro MP Responde com Tatiane de Souza Sigerza, que hoje tratou do tema abuso de autoridade.
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12: Já estamos de volta e para você que está nos ouvindo aí pela rádio comunitária da sua cidade, e fazemos um convite especial. Participe conosco dos próximos programas Fala Paraná, com sugestões de notícias e informações. E como fazer isso? Muito fácil. Envie uma mensagem para o nosso WhatsApp, DDD 41 98437 1253. Vamos de informação? Vamos chamar então mais um giro de notícias pelo Paraná.
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12: No nosso programa de hoje já tivemos a participação de rádios de algumas regiões do nosso estado e agora teremos mais notícias exclusivas para você, amigo ouvinte. Adriele, apresente aos nossos amigos qual repórter está pronto na linha para trazer mais um giro.
14: Darlan, vamos agora até a região oeste do estado. Estamos na linha com o repórter Cido Andrade, da Rádio Cidade Alta FM de Diamante do Oeste. Olá, Cido. O que você traz de notícias dessa região para os nossos ouvintes do programa Fala Paraná?
2: Olá, ouvintes de todo o Paraná. Santa Terezinha de Itaipu, aqui no oeste do Paraná, tem dois projetos reconhecidos na 14ª edição do Prêmio Gestor Público Paraná, a Unidade de Valorização de Resíduos Orgânicos e o Programa Juro Zero estão entre as 35 iniciativas selecionadas pela comissão julgadora em uma edição que recebe 177 projetos de 69 municípios paranaenses. O resultado destaca projetos que foram criados e iniciados pela atual gestão municipal com propostas voltadas ao desenvolvimento econômico e à sustentabilidade. A unidade de valorização de resíduos orgânicos foi implantada em parceria com a Itaipu Binacional e teve o início da operação em 2025. Conta com uma estrutura de 2.300 metros quadrados, capacidade para receber até 15 toneladas de resíduos orgânicos por dia e produzir aproximadamente 4 toneladas de composto orgânico diariamente. O investimento ultrapassa 8 milhões de reais. Já o programa Juro Zero foi criado para ampliar o acesso ao crédito para empresas microempreendedoras individuais e pequenos produtores rurais. Na primeira fase, o município destinou 2 milhões para subsidiar os juros, com expectativa de movimentar cerca de 10 milhões em crédito. Com dois projetos selecionados, Santa Terezinha de Itaipu está entre os 31 municípios contemplados na edição 2026, na 14ª edição do Prêmio Gestor Público Paraná. Com informações do portal Costa Oeste News, da Rádio Cidade Alta FM de Diamante do Oeste, repórter Cido Andrade, para o programa Fala Paraná.
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12: Você ouviu mais informações exclusivas do sistema Farcom, maior sistema de comunicação do rádio paranaense. E já vamos direto para outro ponto do estado, saber o que é destaque por lá. Magno, e agora, para onde vamos? E quem vai participar conosco, trazendo mais um giro de notícias?
13: Darlan, vamos agora até a região sudoeste do estado. Estamos na linha com o repórter Dejair Facina, da Rádio Tropical FM de Capanema. Olá, Dejair. O que você traz de notícias desta região para nossos ouvintes do programa Fala Paraná?
3: Alô, amigos do programa Fala Paraná. Consumidores que tenham dúvidas ou problemas relacionados ao fornecimento de energia elétrica contam com a ANEEL Consumidor, plataforma da Agência Nacional de Energia Elétrica, que oferece serviço de informações e também permite registrar e acompanhar reclamações relacionadas às distribuidoras. No Paraná, o serviço pode ser utilizado por consumidores que têm uma demanda relacionada à Copel e que já tenham buscado atendimento diretamente com a empresa. O primeiro passo é procurar a distribuidora de energia elétrica para apresentar a demanda. Durante esse atendimento, o consumidor recebe um número de protocolo que deve ser guardado, caso seja necessário utilizar posteriormente os canais da ANEEL. O protocolo será uma das informações solicitadas para identificar o atendimento realizado anteriormente. O ANEEL Consumidor pode ser acessado pelo site da ANEEL, pelo aplicativo disponível para celulares ou pela plataforma consumidor.gov.br. O acesso é realizado utilizando a conta gov.br. Para registrar uma demanda, o consumidor deve informar os dados da unidade consumidora, o protocolo de atendimento da distribuidora e as informações relacionadas ao caso. Depois do registro, a solicitação é encaminhada à distribuidora para análise e respostas dentro dos prazos estabelecidos pela regulamentação. Dos estúdios da Rádio Comunitária Tropical FM de Capanema, para o programa Fala Paraná, repórter Dejair Fascina.
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12: Voltamos com o nosso Fala Paraná e sem perder tempo, vamos conversar com outra região do estado. Saber as notícias de lá. Adriele, quem está na linha para trazer o nosso último giro do programa de hoje?
14: Darlan, no último giro de hoje, vamos até a região noroeste do estado. Estamos na linha com o repórter Beto Neves, da Rádio Scala FM de Paranavaí. Olá, Beto. O que você traz de notícias dessa região para os nossos ouvintes do programa Fala Paraná?
30: Olá, amigos do Fala Paraná. Olha, terminou no dia 30 de setembro o prazo para entrega da declaração do Imposto sobre a Propriedade Territorial Rural, o ITR, referente ao ano de 2026. A declaração é obrigatória para pessoas físicas e empresas que sejam proprietárias, possuidoras ou titulares do domínio útil de imóveis rurais. Quem perdeu o prazo ainda pode fazer a entrega, mas terá que pagar multa. A penalidade é de 1% ao mês, ou fração de mês, sobre o imposto devido, com valor mínimo de R$50. Além da multa, deixar de entregar a declaração pode trazer outros problemas para o produtor rural, como dificuldades para emitir a certidão negativa de débitos do imóvel e até impedimentos para conseguir crédito rural. A declaração deve ser feita pelo Portal de Serviços da Receita Federal na área de imóveis, em Minhas Declarações do ITR. Proprietários de imóveis rurais também podem utilizar o programa ITR 2026, disponibilizado pela Receita. O valor do imposto leva em conta o valor da terra nua tributável, além do tamanho da propriedade e do grau de utilização da área. O pagamento pode ser feito em 4 parcelas, desde que cada parcela tenha valor mínimo de R$50. Quando o imposto é inferior a R$100, o pagamento deve ser feito em uma única parcela. Os produtores que ainda não regularizaram a situação devem procurar a Receita Federal ou buscar orientação junto aos sindicatos rurais para evitar novas pendências. Da Central de Informações, da Rádio Scala FM em Paranavaí, repórter Beto Neves.
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12: Muito bem, vocês ouviram o nosso último giro de notícias regionais do programa de hoje, pelas rádios parceiras da Farcom. Agora vamos entrar em contato com a nossa correspondente em Curitiba, a jornalista Vanessa Ricardo, que traz notícias de hoje da capital do Paraná.
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12: Olá, Vanessa, seja muito bem-vinda. O que você tem aí da capital para os nossos ouvintes do programa Fala Paraná?
6: Olá, Darlan, olá a todos os nossos ouvintes. A Polícia Rodoviária Federal vai reforçar a fiscalização nas rodovias aqui no Paraná durante o feriado de Nossa Senhora Aparecida, padroeira do Brasil. A operação começa hoje e segue até a próxima segunda-feira, dia 12, quando é celebrado o feriado nacional. O objetivo é reduzir os acidentes e garantir mais segurança durante o aumento do movimento nas estradas. As equipes vão intensificar a fiscalização de excesso de velocidade, ultrapassagens proibidas, embriaguez ao volante e uso do celular na direção. Também haverá restrições para veículos de carga que ultrapassem os limites de peso ou dimensões nas rodovias federais de pista simples. Hoje e na segunda-feira, a restrição vale das 4 da tarde até às 10 da noite. Já no sábado, será das 6 da manhã ao meio-dia. A Polícia Rodoviária Federal também vai reforçar as ações de combate à criminalidade e de orientações aos motoristas. A Polícia Civil prendeu um homem suspeito de fabricar armas de fogo clandestinamente em Curitiba. A prisão aconteceu nesta semana com uma tornearia no bairro Campo de Santana, onde, segundo as investigações, as armas eram produzidas para venda. Durante as buscas, os policiais encontraram uma carabina calibre 9mm, que teria sido fabricada recentemente no próprio estabelecimento. Munições e acessórios para armas também foram apreendidos. O homem foi preso em flagrante e deve responder por fabricação irregular de armas de fogo e posse ilegal de munições e acessórios. A Polícia Civil continua investigando o caso. Depois de quase 20 anos, a Guarda Municipal de Curitiba terá um novo processo de promoção na carreira. O anúncio foi feito esta semana pelo prefeito Eduardo Pimentel por meio das redes sociais. Ao todo, serão abertas 77 vagas para progressão profissional. Dessas, 66 são para supervisor e 11 para inspetor. Segundo a prefeitura, esse é o número máximo de promoções permitidos pela legislação municipal, considerando o efetivo atual da corporação. Ainda não foram divulgadas as datas nem as regras para a participação do processo. Uma campanha que transforma tampinhas de plástico em próteses mamárias está ajudando mulheres que passaram por cirurgias de retirada da mama, principalmente por decorrência do câncer. A iniciativa funciona da seguinte maneira: as tampinhas são recolhidas e vendidas para reciclagem. O dinheiro arrecadado é usado na produção de próteses de auréola, feitas sob medida para cada mulher. O projeto é uma parceria entre as empresas Trox e KWM e a enfermeira especialista em reabilitação mamária, Patrícia Dias, em entrevista para a Band News Curitiba, explicou sobre a importância desse trabalho para a recuperação da autoestima das pacientes.
7: Nós, mulheres, a gente tem a mama como a parte sexual, a parte afetiva, né? De mostrar a mama no decote ou num relacionamento, né? Numa roupa, seja pro esposo, seja, né, para nós mesmas, né, se olhar no espelho. Mas a mama, ela vem de uma parte muito afetiva, né? A mama vem do contexto da amamentação, que, então, nós mulheres, quando tem a perda de autoestima, mexe muito, né? Então, essa devolução de algo com as próstatas, daquilo que elas realmente perderam, é algo que eu trabalho o físico e o emocional das mulheres.
8: Segundo Patrícia, as próteses são produzidas artesanalmente com silicone que imita a aparência da pele e busca produzir as características da auréola.
7: É como se fosse uma construção ali de um bordado, de uma pintura, onde esse produto, né, eu tenho um molde contralateral com todas as características que a mulher teve e a gente vai construindo manualmente mesmo, passo por passo, até chegar ao resultado final da prótese inteira. E prótese a gente confecciona com todas as características e cor do que ela tem contralateral, ou se ela perdeu as duas, do que ela nos relata, ou uma foto do que ela tinha antes.
8: A campanha se iniciou no mês de abril e já superou a expectativa inicial de arrecadação de tampinhas. A idealizadora do projeto, Priscila Figueiredo, em entrevista para a Band News Curitiba, conta como foi a participação da comunidade.
9: Final de agosto para setembro, nós conseguimos arrecadar 85 quilos, foram arrecadadas e tivemos a primeira mulher beneficiada, a Lucimara. E deu certo que final de setembro a gente já conseguiu fazer essa contagem e já também essa parte com a recicladora e já fazer a venda e conseguir já beneficiar uma mulher justamente agora no Outubro Rosa. E aí foi bem bacana também.
8: E ela também contou que a primeira mulher a ser beneficiada também participou da coleta de tampinhas, sem imaginar que seria a primeira a receber uma prótese. A arrecadação continua para outras mulheres possam ser atendidas.
9: Final de agosto para setembro, nós conseguimos arrecadar 85 quilos, foram arrecadadas e tivemos a primeira mulher beneficiada, a Lucimara. E deu certo que final de setembro a gente já conseguiu fazer essa contagem e já também essa parte com a recicladora e já fazer a venda e conseguir já beneficiar uma mulher justamente agora no Outubro Rosa. E aí foi bem bacana também.
8: Por hoje é só, Darla. Eu fico por aqui. Um bom final de semana e um feriado. E a gente volta na terça-feira com mais notícias aqui de Curitiba e região.
12: Obrigado, Vanessa, que falou direto de Curitiba, trazendo as notícias do dia da capital do Paraná.
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13: É isso aí, encerramos mais uma edição do programa Fala Paraná, agradecendo de forma especial a você, ouvinte, pela sintonia neste horário, aí na sua rádio comunitária, que para nós é um sinal de prestígio pela sua audiência.
14: Obrigada aos ouvintes do nosso Fala Paraná, um programa feito com muito carinho para vocês, através da união e parceria de mais de 150 rádios comunitárias espalhadas pelo estado.
12: Agradeço a você, Adriele, ao Magno e ao nosso editor Márcio pelos trabalhos de hoje. E a todos aqueles que colaboraram para a realização deste programa, transmitido para todo o estado, através das nossas rádios parceiras filiadas à Farcom, Federação das Rádios Comunitárias do Paraná. E lembrando que segunda-feira estaremos de volta, no mesmo horário, aqui na sua rádio comunitária. Obrigado a todos pelo carinho da sua audiência e fiquem com Deus.
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7: Bom dia, meu povo! Excelente manhã de sexta-feira pra geral. Sim, a partir de agora tem uma lourinha maluquete no seu rádio, totalmente desprovida de noção. É início de finalzaço de semana, meu povo. É sexta-feira, pra que café? Bora tomar um suco da confusão, aê! É, desse jeitinho que eu chego, viu? Desse jeitinho maroto, pedindo a sua participação pra fazer esse programa junto comigo, tá? No @jugodoy, locutora. Fim de semana começou. Ui!

0: Pode avisar geral que o Jogodói já tá na área, viu? Por aqui o bom dia já tá rolando pra você. Thierry, hackearam-me. Canta não que a audiência vai pro limbo, Jogodói, sua louca. A gente segue por aqui com spoiler da nobreza, do amor e semirinho. A gente tem que ser preso.
1: Olá, tudo bem? Eu sou a Tati Invade e está chegando o resumo da sua novela pra hoje. E vamos para o resumo da novela Nobreza do Amor. Kênia afirma que Akin, Latissa e Dumi, que agora tem uma nova família. Dumi e Kênia se amam. Sebastião sofre as consequências de sua delação na pensão de Geralda. Gendal garante a Mirinho e sua família que se vingará de Alica. Mirinho tem um surto de raiva e confessa a Virgínia que nunca amou. Graça aconselha Virgínia a não confrontar Mirinho. Pascoal e Binta descobrem que os rebeldes libertaram Kênia e Dumi. Omar confidencia a Tonho que não fugirá sem atacar Gedal. Binta ordena que toda a população de Batanga integre seu exército. E Chinua alerta Akin, Dumi, Latissa e Kênia. Omar ameaça Gendal. Esse foi o resumo da novela Nobreza do Amor. Daqui a pouquinho eu volto.
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0: encerra o primeiro bloco do Bom Dia pra você com Hannah Montana, Ordinary Girl. Daqui a pouquinho eu tô de volta com Henrique Juliano, Daniel, Frejá, Ana Castela, Leonardo, a Mineirinha de Sete Lagoas, Paulinha Fernandes, Thiago e Samuel e muito mais, viu? Isso foi só a cereja do bolo, esse bolo que você tá comendo nessa padoca, né? Com essa cuia de café pra dar aquele despertar matinal no seu estômago, porque o dos ouvidos deixa por minha conta.
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1: 8:24.
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3: De volta por aqui, falando aí dessa notícia que deu o que falar e deixou muita gente com a pulga atrás da orelha, né? Emo é visto correndo em viaduto de Campo Grande. Homem que resgatou a ave é identificado. Você não viu esse vídeo? Tá rolando nas redes sociais e viralizou, viu? Motoristas que passavam pelo viaduto da Avenida Arthur Rios, em Campo Grande, na zona oeste do Rio de Janeiro, se surpreenderam ao ver um emo, é o marido da Ema, correndo pela pista na última terça-feira. A Secretaria Municipal de Proteção e Defesa dos Animais informou que foi acionada para resgatar a ave, mas os agentes não conseguiram localizá-la no local. Segundo a secretaria, um homem resgatou o animal. Ele já foi identificado pelas autoridades. No vídeo, o bichinho corre desesperadamente, tadinho. Passa até na frente de um carro. A patrulha ambiental realiza uma ação de fiscalização para apurar as circunstâncias do caso. A Polícia Civil informou que o caso não havia sido comunicado à Delegacia de Proteção ao Meio Ambiente. Mas, segundo a corporação, assim que tomou conhecimento do ocorrido, a unidade iniciou diligências para localizar o animal e apurar os fatos. O aparecimento do animal chamou a atenção por se tratar de uma espécie pouco comum no Brasil, porque afinal de contas o emo é uma ave nativa da Austrália. É a mesma terrinha do canguru. E pode chegar a quase 2 metros de altura. A espécie tem plumagem marrom acinzentada e é frequentemente confundida com o avestruz e a ema. O avestruz, considerado a maior ave do mundo, pode atingir quase 3 metros de altura e tem como uma das características a ausência de penas no pescoço. Já a ema, espécie nativa da América do Sul, se diferencia principalmente por não possuir cauda. Meu Deus, para você que não viu o vídeo, vá para as redes sociais, estão aí procurando em busca do animalzinho que está provavelmente aprisionado em algum lugar, né? Porque se uma pessoa acabou pegando o bichinho para si, achando que é um bichinho doméstico, toma cuidado, tá? É um animal silvestre, se liga aí. Para você que sabe quem pegou esse animal, denuncie, ele precisa de bons tratos, tá? Cada informação que aparece por aqui, o Godoy tem que trazer pra você. Vai que você tá no trânsito de cara com uma avestruz no AEMA. Você tem que contar aqui pra gente. Henrique Juliano, se eu fosse você.
4: Um dia me perguntaram se ainda tem um sonho pra realizar. Eu tenho vários, mas no momento, o maior deles é ser.

0: melhores músicas, as melhores notícias, a melhor vibe pra você começar super bem a sua manhã. É aqui no Bom Dia com Gil Godoy, né, my friends? Tá aí o som do simpático Daniel. Descarados, sem juízo, o famoso pupurri pra você, enquanto você confere agora Horóscopo do Dia.
1: Gente, hoje é sexta. Bom final de semana pra você. Sextou, dia 9 de outubro de 2026. Eu sou a Suzy Luiz e tô chegando com as previsões astrais pra esse dia 9 de outubro. Vida longa pra quem dá mais um giro em torno do sol hoje, sexta-feira, 9 de outubro. Quem nasce no dia 9 de outubro é do signo de Libra, com a personalidade do signo de Câncer. São pessoas mais confiantes, acreditam na própria sorte e na capacidade de vencer as dificuldades. Tudo de bom pra você, hein? Libriano, Libriana, que faz aniversário hoje, dia 9 de outubro. Áries, Touro e Gêmeos, oi Áries, nascidos de 21 de março a 20 de abril. A lua desperta a vontade de você aprender. É um bom momento para investir nos estudos. Fase harmoniosa e intensa em família. Desejos ardentes na intimidade. A cor para hoje é o dourado, números da sorte 87, 33 e 24. Touro, nascidos de 21 de abril a 20 de maio, Touro, concentre-se em uma coisa de cada vez. Fique perto de pessoas sábias e experientes. Existe chance de você se interessar por uma pessoa mais velha. Cor para hoje verde, números da sorte 34, 88 e 25. Gêmeos nascidos de 21 de maio a 20 de junho, Gêmeos, agarre as oportunidades de aprender coisas novas. Em algum mês pode balançar seu coração. Na união, valorize projetos em comum. Cor para hoje, azul, números da sorte 44, 62 e 71. Eu já volto e falo com Câncer, Leão e Virgem com mais previsões nessa sexta-feira.

0: Encerrando assim mais um bloquinho do Bom Dia pra você que tá aí tomando esse Toddy. É um Nescauzinho, é um Toddy, um companheiro de aventuras. Frejá, quando o amor era medo. Ah, oh, meu Deus do céu. Pra você que bebe um cafezinho, pra você que bebe um chá, pra você que tá tomando suco verde pra ver se emagrece. Entra naquele biquíni em dezembro, né, amiga? Sua louca, uma hora você consegue, viu? Acredite, acredite. Já começo mandando os meus alôs por aqui, viu, produção? Edmar Rodrigues da Silva. Bom dia, excelente manhã pra você e sua família. Valeu demais, Edmar, aquele abraço pra você. Muito obrigada aí sempre pelo carinho da audiência, pelas suas mensagens no arroba Jogodói Locutora. Henrique Pereira e sua mamãe Sueli, sempre na escuta todos os dias. Antônio Pio, hoje Ju, bom dia maravilhosa, tô na escuta. Hoje cheguei do plantão às 7 horas da manhã, tô com sono, cansado, mas não deixo de ouvir essa voz que me contagia. Valeu demais, Antônio. Tomou aquele cafezão, depois bora dormir, porque com certeza deve ter sido complicado no hospital, né? Não, então nada de tomar o suco da confusão, toma um cafezão, continue plugado aqui em Gil Godói, depois você vai dormir o sono da beleza. Fechado, que você merece, meu querido amigo. Valeu pela companhia, tá? Daqui a pouquinho tem mais alôs. Tá afim de ouvir o seu nome aqui no ar? É só mandar no arroba Gil Godói.
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3: 8h46.
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3: Dando sequência por aqui no Bom Dia, nas nossas notícias, né? Tem notícia engraçada, tem notícia curiosa, tem fatos engraçados e tem notícia sobre o mundo da música. Beat revela capa e tracklist de novo álbum. Exatamente, tem inéditas e muito mais, tá? Beat divulgou a capa oficial e o repertório completo do seu sexto álbum de estúdio. O projeto conta com 13 faixas no total e tem lançamento confirmado, sim, para o dia 16 de outubro. Próxima semana, hein? Se liga aí, galera, camisa preta de plantão, viu? Para as camisas pretas, Led, Bruno e companhia, sob o selo da gravadora Deck. Beat está voltando, a nossa querida baiana, com tudo. A tracklist completa do novo álbum é a seguinte: Sobremesa, Armadura, Desobediente, Pileque de Poeta, Não a Deriva, Caminhada, Sobriedade Seletiva, Amiga, Madame, Álbum de Casamento, Prazer, Universo, Cuidada e No. Todas as letras, melodias e riffs de guitarra do disco foram compostos por Beat, que também assina a criação e a direção geral do projeto. A produção musical é dividida entre a cantora e Rafael Ramos. Exatamente, então tem novidade aí da roqueira Beat. Tá vindo novidade por aí, detalhe, início da turnê também tem apresentação esgotada em São Paulo. Pra você que tá afim de conferir aí a maravilhosa Beat na sua cidade, dá um confere na agenda de shows, fechado? Enquanto isso, a gente segue de música por aqui no Bom Dia. Ficou feliz com essa novidade? Imagino que sim, né? Ana Castela, chega pra cá com essa música linda demais, com essa letra profunda e tocante. Minha Herança.

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0: Que sim, é o Bom Dia, My Friend, rolando pra você enquanto você ainda tá aí com esse zoinho apertadinho de xing-ling, não sabe se acorda, não sabe se bebe um café. Vamos acordar, né? O dia já tá quente lá fora, tá? E você aí panguando na lagoa. Depois do som de Leonardo, Fiquei Sozinho, a gente tem spoiler de Por Você. A novelinha tá boa, viu? De volta com o resumo das novelas e agora nós vamos saber o que vai acontecer hoje, sexta-feira, na novela Por Você. Guto e Vanessa interceptam a briga de Gabriel e Junqueira. Leandra diz a Vitor que registrou uma queixa contra Junqueira no Compliance e se desespera ao saber da briga do pai com o empresário. Juarez sofre pensando no novo relacionamento entre Peixe e Dalila, por temer a reação do menino caso um dia descubra a verdade sobre acidente de Julie. Bela e Samuca têm uma consulta com a neuropediatra Daniela. Suelen acolhe Mike após desentendimento com Toy e ele dá um beijo no rosto da jovem. Melinda conta a Próspero que Orestes vai ter que se afastar por alguns dias da palhaçaria e ela vai precisar de ajuda no hospital. Yara sonda Juarez sobre Zé. Bela conversa com Lucas sobre a consulta com Daniela e os desafios da maternidade. Pérola inicia o tratamento de sua doença e se surpreende ao encontrar Manuel. Nair se nega a ser atendida por Bela no hospital. Esse foi o resumo da novela Por Você. Daqui a pouquinho tem resumo da novela de Quem Ama, Cuida.
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0: gente encerra mais um bloco aqui do Bom Dia, sua manhã delícia, café da manhã, coisa boa, viu? A gente aproveita pra se alimentar também de música boa. Paulinha Fernandes, a mineirinha de Sete Lagoas, com Shania Twain, Still the One, música linda demais, pra tocar seu coraçãozinho, né, nessa manhã de sexta-feirosa. Estendo aqui mais abraços, mais alôs pra galera que participa no arroba Jugodói Locutora. Bom dia, Ju, mesmo que sumido e sem mensagem, estou sempre com você, em minha companhia, graças a Deus, de sempre. Um grande abraço, minha amiga. Um alô pra minha família e pros meus amigos. José Antônio, um dos brutões da obra de Jequeri. Aquele abraço pra você e para os seus filhotes fofinhos, né? Ele tem duas riquezas aí, um bebezinho super fofo e um menininho maior. E sua esposa também, aquele abraço pra toda a família de José Antônio aí de Jequeri, tá? Também estendo um abraço para o Jesus Rosa, sua bênção, Jesus. E também Elton César, o trio Parada Dura de Jequeri.
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5: De volta por aqui, trazendo mais notícias pra você. Corrida por Carmen Miranda, hein? Dois diretores preparam cinebiografia da artista ao mesmo tempo. Gente, eu sou fã de Carmen Miranda. Teve uma época que eu tava doida, assim, pra saber tudo, todas as informações a respeito da vida de Carmen Miranda. Eu lembro que a minha mãe ainda era viva e a gente pesquisou até num jornal e ela guardou pra mim, sabe? Tinha saído uma matéria a respeito de Carmen Miranda. Minha mãe gostava de Carmen Miranda e acabou também me passando essa notícia, essa matéria referente a Carmen Miranda. E agora vem aí uma cinebiografia dessa maravilhosa, né? Maria do Carmo Miranda da Cunha, mais conhecida por Carmen Miranda, cantora, dançarina, atriz luso-brasileira. Sua carreira artística transcorreu no Brasil e nos Estados Unidos entre 1930 e 1950. O falecimento dela foi no dia 5 de agosto de 1955. Maravilhosa. E agora aí, né? Essa maravilhosa notícia. A história de Carmen Miranda está prestes a chegar aos cinemas em dose dupla. Dois filmes sobre a trajetória da pequena notável estão em desenvolvimento simultaneamente. Para Você Gostar de Mim, dirigido por Bruno Barreto, de Dona Flor e seus dois maridos. E Carmen, de Esmir Filho. Mas a realização dos dois projetos causou um burburinho nos bastidores. A novidade mais recente veio de Carmen. Giovanna Lancelotti apareceu pela primeira vez caracterizada como artista para o longa Esmir. Ai, Giovanna Lancelotti? O filme terá a atriz no papel principal e está previsto para ser rodado no segundo semestre do próximo ano no Brasil e nos Estados Unidos, com um orçamento de 61 milhões. Um dos maiores e mais destinados aí, né? Uma produção brasileira. Ah, gente, eu sou fã demais de Carmen Miranda. Confira aí nas redes sociais, Giovanna Lancelotti ficou a cara de Carmen Miranda, assim, ficou muito parecida. Mas eu acho que poderiam ter aí outras opções, né? Em agosto, Larissa Manoela anunciou que não faria mais a luz do brasileiro em Pra Você Gostar de Mim. Ela e o marido André Luiz Frambach estavam confirmados desde o fim de 2025, mas, segundo a atriz, Barreto antecipou as filmagens, fazendo com que as novas datas batessem com compromissos profissionais que ela já havia assumido.

Segundo a coluna Play do jornal O Globo, Lorena Comparato assumirá o papel. Vamos aguardar para saber quem de fato será a Carmen Miranda. Estamos ansiosos. Esse filme da cinebiografia da história da maravilhosa Carmen Miranda, que vai ser lançado nos cinemas em 2027. Esse eu vou assistir, viu? Esse eu faço questão de estar lá na cadeirinha, comendo pipoca e assistindo, né? Uma bela homenagem a essa maravilhosa cantora, essa maravilhosa atriz cá entre nós, né? Carmen Miranda. Vamos de som, Ana Castela, Minha Herança. Vamos de música, Thiago e Samuel, Gustavo Mioto, Chave do Bom Dia.

0: Seguimos com um bom dia, my friend. Sim, sim, sim. Edson Hudson, foi Deus. E tem por aqui mais horóscopo do dia.
1: Tô de volta nessa sexta-feira, bom final de semana pra você. Câncer, Leão e Virgem, oi Câncer, nascidos de 21 de junho a 21 de julho. Câncer, a lua desperta o seu lado ambicioso e o céu indica boas oportunidades. É um ótimo momento pra cuidar da saúde e da beleza. Mostre o seu poder na intimidade. A cor para hoje é o vinho, números da sorte 7200 e 09. Leão, nascidos de 22 de julho a 22 de agosto, Leão, o dia pede a companhia da família. Só tenha cuidado com discussão ao longo do dia, tá? A cor para você hoje é o amarelo, números da sorte 91, 10 e 73. Virgem, nascidos de 23 de agosto a 22 de setembro, Virgem, família e carreira disputam a sua atenção. A lua indica boas parcerias, por isso busque aliados. A sua popularidade aumenta. Cor para você, lilás, números da sorte 11, 47 e 29. Eu já volto e falo com Libra, Escorpião e Sagitário com mais um bloco de previsões.
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5: Não tem jeito, meu compadre. Vambora. Ela vacilou comigo, nós estamos aí. Tudo certo.

0: Encerrando assim mais um bloquinho aqui do Bom Dia com o grupo Menos é Mais, Coração Partido. Que coração partido? O quê? Nada de ficar com coração partido, nada não. O programa tá rolando solto por aqui, trazendo música boa pra você, fazendo com que você fique feliz. Então para de rabujo. Não parta esse coraçãozinho, cola com super bonda, então passa uma fita crepe, tá tudo certo, viu? Deixa eu mandar um abraço aqui para o Cristiano da Pádua Silva. Ah, meu Deus do céu, se eu não mandar, é capaz dele arrancar minha cabeça, né? Tá sempre ligadinho por aqui, né? Esse marceneiro que tá sempre ligado aqui na nossa programação. Muito obrigada pelo carinho, viu, Cristiano? Aquele abraço pra você, excelente sexta-feirosa, viu, meu querido? Por aqui, mando mais alôs pra você que manda mensagem no arroba julgodói locutora, viu? Pode mandar sua mensagem que eu leio todas. Às vezes eu demoro, às vezes eu atraso, mas eu sempre mando aquele alôzão pra galera que tá sempre aqui juntinho de Jogodó e não me deixe na mão do calango, viu? Um abraço para a dona Edna, que também tá sempre ligadinha, e todas as maravilhosas de Guariba. Daqui a pouquinho eu tô de volta, tá? Com mais. Bom dia.
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4: Cidadão FM, a hora certa, 9:28.
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4: Ah, preste atenção nessa notícia, viu? Você faça o favor de prestar atenção nessa notícia, você que tem criança pequena em casa, hidratação em crianças, o que os pais erram sem perceber. É, o calorão tá aí, né? Uma mistura de tá quente, vamos assar, vamos ficar cozidos. Então, se liga nos pequenos, tá? Muita família transforma a hidratação em uma competição sem perceber. A garrafinha tem que terminar, a criança tem que beber, o dia tem que fechar no volume certo. Para a nutricionista Letícia Lara, essa lógica é justamente o problema, já que os sinais que o corpo da criança manda são muito mais confiáveis do que qualquer volume fixo na garrafa. Menino, você vai beber essa garrafa toda até a hora do almoço, tem lá 1,5 litro de água pra criança beber. Não é assim que a banda toca, não, viu? Não existe um número mágico. A Sociedade Brasileira de Pediatria tem uma referência por peso corporal. Mas Letícia prefere não tratar isso como regra absoluta. Eu não gosto de colocar uma quantidade fixa de água como regra geral para todas as crianças, porque isso pode dar a impressão de que elas precisam obrigatoriamente atingir aquele volume todos os dias. A necessidade varia com o clima, a idade, o tamanho da criança e a atividade física. Além disso, a hidratação inclui a água presente nos alimentos e em outras bebidas, não apenas a água pura. Uma criança que brincou bastante ao ar livre em um dia de calor certamente terá uma necessidade maior do que um dia frio e sedentário. A referência pediátrica existe, mas não é a meta a ser batida. Não é meta a ser batida, é a orientação. Leite e frutas também contribuem para a hidratação, mas não substituem a água ao longo do dia. A Sociedade Brasileira de Pediatria recomenda evitar sucos para crianças menores de 2 anos e limitar o consumo depois dessa idade. Então tá aí, né? Aí você se pergunta, como é que eu fico sabendo se minha criança tá hidratada ou não? A urina é o principal termômetro. Se estiver mais escuro ou a criança ficar muitas horas sem urinar, pode acender o alerta, viu? Outros sinais de desidratação: boca seca, menos lágrimas ao chorar, sonolência e irritabilidade. Então se liga nesses sintomas, né? E por favor, hidrate seus pequenos para não ter nenhum risco para a própria vida deles, que desidratação traz grandes problemas. Curtiu a informação? Ah, esse programa é zoeirinha, é cômico, é piadista, mas também é sério e informativo para você, tá? Seguimos de música por aqui, tem sonsaço de Diego e Vitor Hugo por hoje e só, Pepe, pessoal.
5: Relatos de um fiel não praticante. Presta atenção.

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0: seu despertar matinal, seu pretinho nada básico, seu café da manhã da alegria. Tá rolando por aqui, minha filha. Desfaz essa cara de desânimo, viu? Sextou e tem feriado na segunda. Tá aí o sonsaço de Israel e Rodolfo. Arruma um bom. Duvido você arrumar, não é mesmo? Não fica caçando pelinho ou fica quieto onde é que você tá. E curta aí, né? Quem ama, cuida.
1: De volta com o resumo das novelas e agora você vai saber o que vai acontecer hoje, sexta-feira, na novela Quem Ama Cuida. Ingrid acolhe Rafael. Yuri decide se afastar de Ingrid, a fim de ajudar Adriana em seu plano. Pedro diz a André que a inocência de Adriana depende de sua atuação. Rosa procura Joel para perguntar sobre o caderno de receita e descobre que ele é filho de Francesca. Otoniel e Elisa se desentendem. Rosa estranha o incômodo de Diná quando o assunto é Francesca. Adriana pensa em ir à cidade de Diná para desvendar o passado da governanta. Tom avisa Pilar que os homens que irão ajudá-lo no serviço encomendado por ela já estão prontos para agir.
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0: E assim lacramos mais um bloquinho aqui do Bom Dia com Felipe Araújo, espaçosa demais, igual essa senhora que tá aí do seu lado no busão, né? Ô, meu Deus do céu, tem gente que não desconfia, né? Ah, meu Deus, me lembro de quando eu pegava o busão lotado todo santo dia. Eu sei, CLT, é sofrido, viu? Mas respira, não pira, que seu dia de carango vai chegar, se Deus quiser. Você tá lutando pra isso, né? Então não desanima não, tá? Mando mais beijocas por aqui pela Heloísa Borges maravilhosa e toda a sua família, viu? Mando também aquela beijoca para Delícias da Ângela. Ah, meu Deus do céu, todo o povo de Carandaí, esse povo bonito. Não só Carandaí, mas Conselheiro Lafayette também, né? Essa galera super classe A, Sandro Benedita, banda Dona Benedita e companhia. Meus amigos aí de Conselheiro Lafayette, aquele abraço pro Fabrício também, sempre na escuta, tá? Um beijo para Nascimento, François Ferraz, que sempre ouve todos os dias também aqui a nossa programação de Cândido Salles Bahia. Aquele beijo pra você, viu? Maravilhosa. Marcos Nunes Soares, aquele abração, boa sexta. Paty Nicolau, Rosiel de Almeida, Adneia Teixeira, Rodrigo Dias. Já daí, Soares, meu querido amigo das redes sociais, todo mundo de manhã, ator.
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3: 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Cidadão FM, a hora certa, 10 para as 10. 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
2: Aqui trazendo mais notícia pra você, mais informações. Agora falando de Justin Timberlake, promete nunca mais fazer beatbox. Aí você me pergunta, Gil Godoy, beat o quê? Beatbox. Beatbox. É tipo isso, entendeu? Justin Timberlake usou as redes sociais para responder com humor a um vídeo viral que ironizava seu hábito constante de fazer beatbox no início dos anos 2000, tanto no NSYNC quanto na carreira solo. A publicação foi feita pela criadora de conteúdo, Hannah Young, no Instagram. No vídeo, a influenciadora questiona o motivo de ninguém ter parado o artista na época em que ele trocava instrumentos de percussão por sons vocais em estúdios de gravação. Ficava cuspindo no microfone, brincadeira. Precisamos falar mais sobre o Justin Timberlake fazendo beatbox. Teve uma época em que ele simplesmente parava no meio da música para fazer boots and cats. Expressão usada para simular o som de beatbox, né? Ninguém questionava. Ninguém dizia, Justin, temos bateria. Estamos num estúdio profissional. E o pior, a gente gostava, brincou a criadora. A reação do cantor veio nos comentários da própria publicação, onde ele admitiu que também reflete sobre essa fase da carreira, sem entender as escolhas artísticas do período. Eu também costumo olhar para trás e pensar nessa época. Ainda não encontrei respostas. Não sei como pedir desculpas o suficiente por seja lá quais eram aquelas ambições. Muitos boots, muito cats. Espero que vocês possam me perdoar, escreveu Justin Timberlake. Ah, meu Deus do céu, viu? Apesar do tom descontraído, o recurso vocal teve papel decisivo na evolução musical de Justin Timberlake. No NSYNC, por exemplo, a técnica ganhou destaque no single pop. No entanto, foi no processo criativo de sua carreira solo que o beatbox mostrou maior impacto, né? Inclusive aí, Cry Me a River transformou a carreira solo do cantor, né? O beatbox deu origem a Cry Me a River. Ah, e santo beatbox, viu? E você, gosta de Justin Timberlake fazendo beatbox? Conta aí pra gente. O Godoy não sabe fazer beatbox, não. Ah, vou cuspir o microfone todo e depois o próximo que você tá aqui vai reclamar, viu? Vamos de música pra mudar aqui o foco. Luan Santana, menina do Zóio Marrom.

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0: sexta-feira, delícia! Pra você que já tá aí pegando uma estrada, pra você que vai pegar, pra você que hoje deu tombo no trabalho, coisa feia. Você acha que é bonito isso? Não é não, viu? A gente tá seguindo por aqui com o nosso programinha matinal quente, queimando a pontinha dos cascos. Michel Teló passou por aqui, o tempo não espera ninguém, e muito menos o trem, se liga aí, tá? Vamos embora então por aqui com mais astrologia.
1: Previsões astrais de volta nessa sexta-feira. Libra, Escorpião, Sagitário. Falo com você, Libra. Nascidos de 23 de setembro a 22 de outubro. Libra, tensões rondam as suas amizades e as suas parcerias. Isso pode ser bom para identificar as relações que devem ser mantidas. Se você está livre, pode conhecer gente nova. Cor para hoje, lilás. Números da sorte 39, 12 e 84. Escorpião, nascidos de 23 de outubro a 21 de novembro. Escorpião, você vai ter facilidade para se relacionar e pode fazer parcerias vantajosas. Ótimas vibrações para quem trabalha em casa ou com parente. A fase é estimulante. A cor para você é amarelo, números da sorte 67, 98 e 44. Sagitário, nascidos de 22 de novembro a 21 de dezembro. Sagitário, respeite seus limites e o seu desejo de ficar no seu canto. Você pode atrair alguém com quem convive regularmente. Na vida 2, compartilhe sonhos. A cor para hoje é o azul, números da sorte 68, 23 e 50. Eu já volto com o último bloco de previsões e falo com Capricórnio, Aquário e também peixes.

0: com esse tempo, quando ela vem destruindo é tudo, viu? Mas tá aí, né, o maravilhoso rei Roberto Carlos, ao lado de José Augusto. Aí sim é uma música de responsa pra fazer um afago no seu coraçãozinho e também no seu ouvidinho, né, meu chuchuzinho? Espero que você esteja curtindo a programação, viu? Por aqui a gente segue com muita música boa ainda, mandando mais alôs, mandando sim, senhor, viu? Genilda Carvalho, aquele beijo pra você, viu? Também para suas filhas, a Érica e também Ellen, que são sempre na escuta, né? Um abraço também para o José Amarildo, uma excelente manhã de sexta-feira pra você, viu, José? Muito obrigada aí sempre pela parceria, sempre pelo carinho. Rejane Rachiele, maravilhosa, aquele beijo pra você de Catanduva, São Paulo, sempre na escuta, tomando aquele cafezão, né, Rejane? Já tomou? Não? Então vai tomar, mulher. Juvencina Binha, aquele beijo pra você, Herbert Silva, Osmar, aquele abraço pra você, Osmar, Marte Vila, aquele abração pra você, viu, Osmar? Um excelente início de finalzaço de semana, Ítalo Andrade, Carlos Alexandre, Marcelo e também especial para a Luana. Tem mais alôs por aqui? Tem, mas tem que ser daqui a pouquinho, senão vira o programa do Alôs.
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3: 10:13 agora. 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
9: Sim, já estamos de volta falando de Juliano Floss. Voltou a interagir publicamente com Marina Sena e chamou a atenção nas redes sociais. Na noite da última terça, o dançarino deixou um emoji de coração e uma publicação da cantora reacendendo especulações sobre uma possível reaproximação entre os dois. Será, gente? No vídeo, Marina se posicionou politicamente após o primeiro turno das eleições, né? Bom, aí o cara foi lá e colocou um coraçãozinho, não vamos entender o que diz, né, a publicação. Desde a separação, Marina e Juliano não haviam feito novas manifestações públicas um para o outro nas redes sociais. Os dois ficaram juntos por cerca de 2 anos. Em 17 de agosto, o dançarino confirmou o término em uma publicação. É, houve burburinhos de que talvez ela teria traído o cara, teria colocado uma galhada na cabeça dele, mas não sabemos exatamente o que rolou para eles terem terminado, mas o burburinho foi esse, viu? Vamos continuar acompanhando para ver, né, se houve aí um revival, um, né, momento flashback, ou se não, o cara tava só apoiando o, né, o político pelo qual a Marina Sena também está apoiando. Vamos de música, que aqui política é igual religião, a gente não fala muito a respeito, não. Guilherme Benuto, pulei na piscina. Se não sabe nadar, põe boinha de braço, tá?
10: Preste atenção nessa história.

0: assim a gente encerra mais um bloquinho por aqui nesse programinha que tá bombando, Melim Possessiva. Pra você que tá ouvindo o Jugodói pelo site, também pelo aplicativo. Então manda um abraço aqui pro Paulo Pizilepa, que tá sempre na escuta, né, Paulo? Aquele abração pra você, Deus abençoe muito seu início de finalzaço de semana, você e toda a sua família, tá? Renato Santana, aquele abraço pra você, meu querido. Boa sexta-feirosa pra você que também tá sempre na escuta, viu? Jefferson Vidal, aquele abração aí pra você. Todo mundo aí, né, de primavera, interior de São Paulo, aquele beijo de Jugodói pra você que tá em Itabira também, Minas Gerais, pra você que tá aí, né, Caeté, pra você que tá em Rio Branco, pra você que tá em Barbacena, pra você que tá em Diogo de Vasconcelos, pra você que tá aí, né, por toda Minas Gerais, Minerada sempre na escuta, né, e você, claro, da Grande Vitória, você que tá aí na Curva da Jurema, na Praia de Camburi, local onde eu nasci, minha segunda terra natal, pra você que tá aí, né, na Praia da Costa, na Ilha do Boi, ô, meu Deus do céu, viu, aquele beijo especial pra todo mundo, todos os capixabas, pra você que tá na escuta pelo site, pelo app, ouvindo o programa mais ouvilolado da sua manhã.
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4: 10:31.
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2: Dando sequência por aqui, sim, na última de hoje, my friend. É a última. Vamos falar aí de João Vitor, né? João Vitor Silva, que falou aí sobre carreira e namoro discreto com Isa. Tem sido difícil escapar de João Vitor Silva. O ator carioca de 30 anos está em cartaz nos cinemas com o Antártida de Bruno Sapade, ao lado de Marina Rui Barbosa, André Beltrão e Lázaro Ramos. Também pode ser visto na tela da TV Globo em Quem Ama Cuida, novela das 9 da noite que interpreta Rafael. Recentemente fez participação na série Emergência 53. O cara tá em todas, né? No primeiro semestre, lançou aí 2 filmes, o drama 5 Tipos de Medo, de Bruno Bini, vencedor do Festival de Gramado do ano passado, e a comédia romântica Deixa Acontecer, de Natália Greenberg. E já tem novo filme chegando às telonas no final do mês, 100 Dias, de Carlos Saldanha, em que dá vida a Timur Klink, irmão de Amir Klink. Nos noticiários também está em evidência em razão do relacionamento com a maravilhosa Isa, que depois das galhadas que ela levou na vida, coitada, ela deu chance mais uma vez ao amor e a um novo amor, né? Oficializado no início do ano, quando foram fotografados juntos em um camarote na Sapucaí durante o carnaval. Ah, que bonitinhos, né? E a gente shippa, sem dúvida nenhuma, esse casal. Shippamos, sim, senhor. Vivemos uma vida muito glamourizada. As pessoas acham que estamos sempre querendo aparecer, pensando em looks, em joias, na maquiagem, quando na verdade somos humanos. Me apaixonei pela Isabela, ela se apaixonou por mim e estamos vivendo esse amor. Tudo na nossa vida já é tão exposto que tentamos guardar o máximo do que estamos vivendo pra nós mesmos. Ai, gente, que galante, né? Que cavaleiro que é esse cara. Eu acho que dessa vez Isa acertou na Mega Sena. Pra você que tá a fim de conferir todo o bate-papo, o globo.globo.com/cultura/notícias, João Vitor Silva é o nome do cara. Guarde bem esse nome que ele tá em todas, tá? Ai, vamos de som por aqui. É o último bloco do Bom Dia. Acabou o café, acabou o biscoito. Daqui a pouco você vai almoçar. Toma vergonha, viu? Marcos Ribelucci, Nadson Ferinha, como um beijo. Aproveito pra mandar um beijo pra Luzia Braga e também para Goleliá e Luoca, né? Pô, você tava subindo, desapareceu, agora resolveu voltar. Seja muito bem-vindo de volta, viu, Godeli?

0: Por aqui o Bom Dia Tá, que tá rolando, é o último bloco, tá? Não adianta chorar, não adianta rasgar a roupa, não adianta puxar os cabelos da cabeça, que você vai ficar careca e depois vai se arrepender, não é mesmo? Seguimos por aqui, depois dessa sonzeira de primeira de Simone Mendes, Dois Fugitivos, tem mais astrologia.
1: Último bloco de previsões astrais por aqui, Capricórnio, Aquário e Peixes. Capricórnio, nascidos de 22 de dezembro a 20 de janeiro. Capricórnio, se você puder fazer o seu trabalho de casa, vai contar com o apoio dos parentes. A Lua indica que você pode se envolver em um romance mais discreto hoje. A 2, diga aquilo que sente, sem rodeios. Cor para hoje rosa, números da sorte 24, 42 e 06. Aquário, nascidos de 21 de janeiro a 19 de fevereiro. Aquário, a Lua ajuda você a equilibrar as emoções. Você vai esbanjar criatividade, dar sugestões para agilizar as tarefas. Mercúrio traz dinamismo à paquera e ao romance. Cor para hoje prata. Números da sorte 70, 07 e 25. E para fechar as previsões dessa sexta-feira, Peixes, nascidos de 20 de fevereiro a 20 de março. Peixes, você vai ter prazer em sair e se divertir mais com programas tranquilos. Não dê tanta importância a atritos em família. No amor, você não pode criar tantas expectativas. Cor para hoje marrom. Números da sorte 62, 35 e 08.
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0: Seja assim, o nosso Bom Dia com Periclão e Seu Jorge, boca louca. Fico com a boca louca demais, não que dá sapinho, viu? Depois você se arrepende. É, o fim de semana tá chegando aí, você fica mais louco do que o Batman sem capa. Não exagera nos drinks não, viu, amiga sua louca? Vou ficando por aqui, agradecendo demais a sua companhia. Você que tá aí ainda tomando uma vitamina, né? Não comeu nada hoje, vai, começou na hora do almoço. Ei, meu Deus, saco vazio não para em pé, tá? Deus abençoe muito a sua sexta-feira. Se você for pegar uma estrada, juízo, cuidado, atenção nas estradas que estão terríveis e tá cheio de cabeça de capivara, de paca dirigindo por aí, pronto, falei. Aquele beijo estalado em você, na sua bochechinha fofa. Até segunda, tchau!
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2: Bom dia, bom dia. 8 minutinhos antecedendo às 11 na sexta-feira.
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2: Que maravilha que sextou já, né, minha gente do céu? Até que enfim é sexta-feira. 8 para as 11.

vinda por aqui. Quem mais que vai levantar a mãozinha aí pra eu dar bom dia? Cadê a turmarada? Cadê Janina Coda? Bom dia, Janina. Seja bem-vinda. Flores em vida, Zezé e Luciano.

0: Parou tudo aí, meu Deus do céu. O que tá acontecendo?
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0: O doutor dormiu aí. Alguém me diga, ficou quanto tempo parado? Um minuto, dois? Não deu nem tempo de perceber? Me conta, Janina.
2: Bom dia, Juliano. Manda abraço pra José Facheco. Manda abraço pra todas as minhas amigas. E manda abraço pra todos os meus amigos.
0: Tá mandado. Abraço pra todo mundo aí. Sérgio Bosque, Vila Caroline, bom dia. Obrigado pela audiência. Rosa Janiak conosco por aí também. Bom dia, Rosa. Bom dia, abençoada sexta-feira pra todos nós. Rosa Janiak da Vila Mariana. Valeu, Vila Mariana. Bom dia. Ficou muito tempo, Janina?
2: Ficou um pouquinho, mas não contei os minutos.
0: Pouquinho a coisa, né?

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4: Miguel Cordeiro, da Colônia Dúcio. Bom dia, Miguel. Tudo certinho, ó? Bom dia para a Terezinha Vanchu, que está conosco aí também. Obrigado pela audiência. Está na Cidadão, claro que está numa boa. Miguel Cordeiro tem recado aí. Fala, Miguel.
5: Bom dia, Juliano. Bom.
4: Bom demais.
5: Estou aqui falando uma música, se foi possível, há muito do César e Paulinho, tá bom? Qualquer uma delas, tá bom? Beleza? Tamo na escuta. Até as melhores das três. Tá bom?
4: Então tá bom. Até as melhores das três, então. Vamos ver, César e Paulinho.

0: Jean Giovanni cantou por aqui na manhã de sexta-feira, 11 horas e 15 minutinhos agora. Deixa eu ver quem tá comigo da manhã por aqui. O Itanael, fala aí, tá? Bom dia.
1: Bom dia, galera. Quero ouvir uma música, Vestido de Seda.
0: Dionísio Bandacheschi, bom dia.
2: Bom dia, meu amigo Juliano, bom dia para todos os amigos e amigas aí ouvindo a Cidadão, um ótimo abençoado final de semana, todo o povão aí, boa sexta-feira. Toca para nós aí a música O Plantador de Fumo com Joelcio de Jesus Wozniak, beleza? Não é a mesma música do Paulinho Mocelinha, essa aí é diferente, música nova aí, puder tocar aí para nós. Escutar e conhecer, beleza, amigão?
0: Beleza, Dionísio.
2: Tudo de bom aí.
0: Tudo de bom. Só que o pessoal mandou mensagem tudo depois das 11h10 aqui, então não dá tempo de música mais, minha gente. Não dá tempo aqui, eu atendi o que eu podia. Daiane Aparecida dos Santos, bom dia, meu amigo. Que Deus abençoe sempre sua vida e de sua família. Amém, obrigado. Roseli Leal também tá por aqui. Pediu amor virtual, também não vai dar tempo. Todo esse pessoal que eu tô lendo aqui, 11h10, 11h12, não dá mais tempo de nada, gente. O Reginaldo tá por aí também. Reginaldo só mandou bom dia e foto do chimarrão. Bom dia, Reginaldo. Eliceia, bom dia. Eliceia, obrigado pela audiência. Eu vou pro intervalo, daí eu vou voltar com o melhor de três. 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
1: 11:19.
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0: Tá na hora do melhor de 3 das suas manhãs de sexta-feira. Tá na hora aqui, então, do melhor de 3. Vamos conhecer as opções de hoje, que inclusive estão entre as mais votadas da semana, né? Deixa eu me organizar aqui. Calma lá, minha gente. Bom, mais um pouquinho aqui que me perdi aqui.

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11:24. Vamos lá, agora sim, ó, opção número 1 de hoje. Agora sim, opção número 1 de hoje, liguei para dizer que te amo, César Menotti Fabiano. Opção 2, caçador de corações, Jean Giovanni. E a 3, juras de amor com Bruno Marrone. É, e assim, ó, gente, é as mais votadas da semana. E as 3 que foram campeãs aí, com o maior número de votos, foram essas 3. Então, só recapitulando, opção número 1, liguei para dizer que te amo, César Menotti Fabiano. 2, caçador de corações, Jean Giovanni. E a 3, juras de amor, Bruno Marrone. Vamos de opção 1 de hoje.

César Menotti e Fabiano, opção número 1 de hoje, liguei pra dizer que te amo. Vamos de opção 2 agora, Jean Giovanni, caçador de corações.

0: você, se você tá em Malé, corre recolher a roupa, que começou a chover. Tá com as janelas fechadas e não tá vendo pra fora lá, começou a chover, vai recolher os calçados.
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0: Tem chinelo na porta, piazada, vai buscar lá. Vamos de opção três de hoje, Juras de Amor, Bruno Marrone.
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Bruno Marrone, Juras de Amor, aqui no Melhor de Três da sua sexta-feira. Hoje tem sorteio de caixinha de cerveja da Barão Distribuidora e 2 quilos de costela do Mercado Eldorado. As opções são: opção número 1, liguei para dizer que te amo, César Menotti Fabiano. Opção 2, Caçador de Corações, Jean Giovanni. E a 3, Juras de Amor com Bruno e Marrone. É só você votar na sua favorita pelo 3542-1832. 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Intervalinho e eu já volto. Sai daí não!

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1: 11:40.
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3: Ok, 11:41, tá na hora de apurar os votos do melhor de três. Bom dia, produção.
4: Bom dia, Juliano. Bom dia, pessoal. Sejam bem-vindos aqui na programação. Opção número um de hoje, liguei pra dizer que te amo. César Menotti, Fabiano. Opção 2, Caçador de Corações. Jean Giovanni. Opção 3, Juras de Amor. Bruno Marrone.
3: Eu pensei que fosse fã.
4: Meu Deus, Juliano, tudo isso é preguiça de digitar?
3: É que eu tava atrasado, né? Daí, ué, mas tá, você não conseguiu entender?
4: Foi difícil, mas eu, né, mas eu consegui. Se fosse outra pessoa que não ia conseguir.
3: Não, mas eu fiz pra alguém que eu sabia que ia conseguir. Conheço sua capacidade. Nossa, agora matei a pau, né? Cid Jorge votou na número 2. Bom dia, Cid Jorge. Hoje tem sorteio, hein, minha gente? Deu um caprichem aí. É, Maria Salete, 3 votos na número 3. O João Miguel, a Maria Salete e quem mais? O Mário.
4: Um abraço.
3: Fabiana votou na número 3 também. Bom dia, Fabiana. É, Edmilson, bom dia, Edmilson.
5: Bom dia, nossos grandes amigos. Bom dia, Juliana. Bom dia, Loriana. Bom dia, Gael. Tudo bem com vocês?
3: Tudo
5: Hoje meu voto vai na número 3, beleza? Forte abraço e tudo de bom.
3: Tudo de bom, valeu. Obrigado pela audiência. Quem mais? Vitoldo tá por aí. Bom dia, Vitoldo.
6: Bom dia, Juliana. Bom dia, Loriana. Tudo bem? Ótima sexta-feira.
3: Obrigado, ó.
6: Vitoldo e Vera Lúcia, 2 votinhos, número 3. Tchau e obrigado.
3: Number 3, 2 votos, está contabilizado já. Laura Zavades, que está por aí também. Bom dia, Juliano. Bom dia, produção. Meu voto é na 3, do Isidoro é na 2. Tá bom, então. Marli Stefanhaki, bom dia.
7: Bom dia, nossos grandes amigos. Meu amigo Juliano, minha amiga Loriane.
3: Hoje saiu amigo.
7: Meu amigo Gael.
3: Aí sim.
7: E hoje vou na número 3.
3: Number 3.
7: Um abraço e tudo de bom
3: tudo
7: pra
3: de vocês.
7: E chuva que Deus manda aqui em Veracruz. Não tá fácil, meus amigos.
3: É verdade, que choveu um pouquinho já também. Tá chovendo aí aqui também, tá chovendo.
4: Um abraço, Marli, seja bem-vinda. João Altair dos Santos, bom dia, eu voto na número 1. Tá votado, um abraço pra você, Eliane Lima. Bom dia, eu voto na número 3. Tereza Cristina, bom dia. Hoje eu voto na 3, é a Tereza Cristina. Um abraço, Tereza. Marta Banhuque, bom dia. Meu voto é na número 2, é a Marta. Um abraço.
3: Antônio Toninho por aí, bom dia. Eu voto na 2, tudo de bom. Tamo junto, tamo junto. Paula Cordeiro votou na número 2 também. Lina Cláudia, bom dia. Oi, Lina.
8: Bom dia, eu voto na número 3.
3: Tá bom, então. Sueli Moreira votou na número 3. Terezinha Ventuc, bom dia.
9: Bom dia, Juliano. Bom dia, Loriane. E sextou, né? E chovou também, né? Então, hoje eu vou votar no número 2. Ok? Tchau, obrigada e um bom final de semana.
3: Valeu, Terezinha. Rose, bom dia, amigo Juliano. Eu e a Tati votamos na número 2. Tá votado, 2 votinhos então na 2. Loricila Chovics, bom dia, 2 votos na 1. Sérgio Gibosque da Vila Caroline votou na número 3. Daiane Aparecida dos Santos da Vila Maria, meu voto e do meu filho Natan Henrique é na 3, 2 votinhos então. Luci Borrum foi de número 3, Ezequiel Yustchen foi de número 1. Roger de Curitiba, bom dia, tudo bem meus amigos? Meu voto hoje vai na 3, Roger de Curitiba, manda um abraço para o Laércio e para a Fabi. Sextou com feriado na segunda. Verdade, além de sexta, ainda tem feriado na segunda-feira, né? Esse erro não tá saindo mais.
4: É tipo aquele spray da caminhão. Spray não, aquele negócio da caminhão. Zenova Dozorek, bom dia, eu voto no... meu voto, Edo Cláudia, número 2.
3: Tá votado então, 2 votinhos aí pra number 2. Valeu, obrigado pela audiência. Quem mais? Mariciana Nazar por aí. Bom dia, eu e a minha filha Karine votamos na número 3. 2 votinhos então. Maria Nozoi, meu voto é na 3, filha Emanuele e meu filho David votam na 2. Conseguiu contabilizar aí?
4: Consegui, um abraço pessoal. Dionísio Bandachesque, fala.
10: Eu tô chegando, meus anjinhos! Sextou, sextou, pessoal! Bom dia, Juliano, bom dia à produção e todos os amigos e amigas ouvindo a Cidadão. 2 votinhos na número 1 aí. Um ótimo abençoado final de semana e tudo de bom.
3: Tudo de bom então pra você também. Josiane votou na número 3. Inês, bom dia.
11: Bom dia, Juliana. Bom dia, Loriane. Eu voto no número 3.
3: Tá bom então. Nani, oi, eu e a Larissa votamos na 3. Então é a Nani e a Larissa.
4: Olga, Olga e Alice Cristina, bom dia, Juliana e Loriane. Eu e a Alice votamos na número 3. Um abraço, tá votado Hélio Ferreira. Bom dia, eu voto na número 3. Janina Cloda, bom dia.
12: Bom dia, Luriane. Bom dia, Gael. Bom dia, Juliano. Voto no número 3.
3: Tá votado, então. Antônio Jorge Bastiuk por aqui. Bom dia, Juliano. Faixa 3. Tá votado na faixa 3. Bom dia, Juliano e Luriane. Voto na 3. Abraço. É o Heraldo. Quem mais aqui? Elisângela Batista, da Colônia Dulce. Bom dia, meu voto é na 3 e da minha filha Giovana também é na 3. Edmar Nazar, bom dia, Juliana e Loriane. Eu e minha esposa Rosângela e minha mãe Natália votamos na 3. Tá votado. Jéssica Leal, bom dia. Eu, Jéssica Leal e meus filhos Isabelle, Raíssa e Rian votamos na 3. Valeu. Ângela Lima tá por aí também. Bom dia, Juliano. Bom dia, Anne. Hoje eu e meu filho Gabriel votamos na 2.
4: Bom dia, seu... Alice, Alice, voto na número 3. Bom dia, Alice. Ivone Orlando, bom dia, número 3. Tereza Orne, bom dia.
3: Não quis votar, Tereza.
4: Áudio mudo, áudio mudo.
3: Áudio mudo. Márcia, bom dia. Márcia votou na número 3. A Célia tá por aí também. Bom dia, meu voto é na 3. É a Célia Klenk do Eldorado. Alberto conosco também, bom dia Juliano, bom dia Loriane, eu voto na 1, tá votado, ó. Leonilda Lima, bom dia.
13: Bom dia, hoje eu voto na número 3.
4: Bom dia, Hilda e João, bom dia, eu voto na número 3, tá votado. Maria Majelski, bom dia Juliano e Loriane, hoje eu voto na número 3, um abraço, abraço Maria. Miguel Cordeiro, bom dia.
14: Bom dia, Juliana. Bom dia, Loriane. Bom, voto no número 3, tá bom? Tchau, obrigado.
3: Tchau, de nada. Valeu. Sofia Miranda votou na número 3. Zumira, bom dia, Juliano. Bom dia, Loriane. Eu voto na 1. Lídia Veranzovic votou na número 3. Maristela Leal foi de número 3. Alfredo, número 3 também. Tereza do Eldorado, bom dia, Juliana e Loriane. Tereza do Eldorado, eu e o Paulo votamos na número 3. Cleomar tá por aí. Bom dia, Cleomar.
15: Bom dia, Juliano. Bom dia, Loriane. Tudo bom? Hoje eu volto número 3, Clemar da Veracruz. Tchau, obrigado.
3: Tudo de bom. Tchau, obrigado. Helena Gonçalves por aí também. Bom dia, eu voto na 3. Helena Gonçalves, Matheus, loteamento Eldorado. Edi Miskovics foi de número 3 também. Inês Kaminski na número 3. Reginaldo na número 3. Rinati, bom dia, Rinati.
16: Bom dia, Juliano. Bom dia, Loriane. Tudo bem?
4: Tudo bem.
16: Hoje eu e meu marido, Irene, vamos ficar com a número 3. Um ótimo fim de semana para vocês e tudo de bom. Tchau, tchau.
3: Tudo de bom, tchau, tchau. Terezinha Giboschi votou na número 3. Rosa Janiak foi de número 3. Célia Anjos, bom dia, Juliano e Anne. Meu voto e do João e do Antônio é na 3. Então é 3 votos, é isso?
4: Isso mesmo.
3: Vamos seguindo.
4: Ali da Rosa, você só disse que ela vota no 3, mas também tem o voto
3: da
4: Bruna e do Alan.
3: É verdade.
4: Mais dois votos na 3.
3: Então a Rosa, o Alan e a Bruna votam na número 3. A Sueli Poroniuk vota na número 3. A Margarete tá por aí também. Bom dia, meu voto é na 3 e do meu pai Adão é na 3. Bom dia, eu voto na 3. É o João do Centro. Valeu, João do Centro. Geraldo Borrum. Bom dia, hoje eu voto na 3. Abraço e tudo de bom pra você também. Laura Tisca, bom dia.
17: Bom dia, Juliana, bom dia, Loriane, tudo bom? E chuva, velho. A Laura Tisca, eu vou ficar com a opção 3 hoje, Rafael Tisca na 3, Marisa na 3, Antônio e Matheus Vieira Lima na 3, Fabiano na 3, Luiz Tisca na 3. 6 votos pra 3.
4: 105 votos já, pessoal.
3: Sueli, bom dia, nossos votos vão na número 1, Apolônia, Aurélio e Sofia, e o meu, então é a Sueli, Apolônia, Aurélio, Sofia, 4 votos, é isso? Se não tiver perdido, acho que é isso mesmo.
4: Exatamente, Eliseia, oi, voto na 3, um abraço, Eliseia, Teodósia, bom dia, voto na número 3, abraço, Miguel, bom dia.
18: Bom dia, Juliano, bom dia, Lorena, aqui Miguel Gorski, que voto na 3, e deixa que chova.
19: Errou.
3: Tereza Orne, bom dia.
20: Bom dia. Eu votei sim, eu votei no número 3. É que eu acho que o áudio não foi.
3: Não veio
20: o
3: áudio.
20: Eu votei no número 3 e uma boa final de semana pra vocês.
3: Você também, ótimo final de semana. Eugênia, bom dia, eu voto na 3. Eugênia, Eugênia Verbic. Lúcia Folvarne votou na 3. Sirlene, bom dia, Juliano e Loriane, voto na 3. Eu e minha mãe Clara. Um abraço para Maria e Alberto, Fábio e Laércio.
4: Abraço. Seu Luiz César por aqui. Bom dia, Juliano e Loriane. Eu voto na número 3. Polaco. Bom dia, Polaco.
21: Bom dia, Juliano. Bom dia, Loriane. Hoje na número 3. Beleza? Abraço.
3: Valeu. Maria Esmil votou na 3. Michele Leinecker na 3. Zeno Stalix. Bom dia.
22: Bom dia, Juliano. Bom dia, Roliane. Hoje eu vou ficar com a opção número 3. Tchau, obrigado.
3: Tchau, Denada. Tchau, Denada.
4: Bom dia, seu Zenovo Esquizinho. Roseli Leal, bom dia. Voto na número 3. Tá votado. Um abraço, Josemara Pedroso. Bom dia. 3 votos na número 3. Um abraço, Josemara. Menatia Pirog, bom dia. Meu voto e do meu marido Albino é na número 3.
3: Luiz Robasquete, número 3 também. 8 minutinhos antecedendo o meio-dia. Como é que tá a nossa votação aí? Deixa eu dar uma olhada aqui. Cadê? 128. Nós temos 8 minutos. Será que chegamos? Fizer um apelo aqui. Chegamos nos 200 até meio-dia? Gente, lembrando que hoje tem sorteio de caixinha de cerveja da Barão Distribuidora. 2 quilos de costela do Mercado Eldorado. E as opções são as seguintes. Opção número 1 de hoje... É, liguei pra dizer que te amo, César Menotti Fabiano. Opção 2, Jean Giovanni, caçador de corações. E a 3, juras de amor com Bruno Marrone. Então é assim, ó, o número 1 é essa. É o César Menotti Fabiano, liguei pra dizer que te amo. Tá bem rápido o sistema hoje, gente.

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1: Essa então é a opção número 1 de hoje aqui do Melhor de 3. A opção número 2 é o Jean e o Giovanni, Caçador de Corações. Também lindona essa música aqui.

0: Caçador de Corações, a opção número 2 de hoje. E a opção número 3 é o Bruno Marrone com As Juras de Amor, que é mais ou menos assim, ó.
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0: canto.
1: Eu fiz uns barulhinhos diferentes ali pra identificar a minha voz, que ficou muito igual, né? Concorda, produção, não concorda? Tá entretido aí?
2: É que você adora esses barulhos, né, de...
1: Participe da promoção. Nossa, tá travando a língua hoje. É, vamos lá então, vamos 5 para o meio-dia aqui. Vamos ver quem mais chegou por aí. Pedro, bom dia, Pedro.
3: Bom dia, aqui é o Pedro do Jardim Mia, eu, meu filho João Samuel, estamos na número 3, beleza?
1: Dois votinhos na 3 então, Mari Lúcia por aí. Bom dia, Juliano e Loriane, eu e a Sibeli votamos na 3, mais dois votos aí. Itanael foi de número 2, bom dia pro Itanael. Damiano tá por aí também, bom dia. Eu e minha esposa votamos na número 3, tá? Votado então.
2: Lídia, ligadinha por aqui, bom dia, voto na 3, é a Lídia.
1: Sulups
2: Robasquete, votou na número 3, um abraço.
1: E a Érica Pichebes, bom dia, Juliano, eu voto na 3, é a Érica Pichebes. Acho que é isso aí, minha gente, vamos ficar com os 100 e quantos aqui?
2: 137.
1: 137 votos no melhor de 3 da sua sexta-feira, vésperona de feriado, porque eu digo véspera de feriado porque tem o final de semana, emenda aí o feriadão de segunda-feira, dia 12 de outubro, dia da padroeira do Brasil e dia das crianças.
2: Pessoal, então a número 1 fez seus 13 votinhos, opção 2, 15 votinhos, e a campeã número 3, Juras de Amor, 109 votos.
1: 109 votos a Juras de Amor?
2: Sim.
1: Sério isso, Cachoeira? Rapaz do céu.
2: Não acredito, Charlene. Não acredito, Charlene.
1: O Eliseu votou aí também na número 3, para dar mais um votinho para 3. Bom dia, eu voto na 3, Eliseu Oliveira do Terra Nova, 110 votos, então. É, voto, né? E o Luiz lá de Florianópolis reinou, que não tem Galdéria hoje. Ô Luiz, eu não tenho culpa se as Galdéria não fizeram sucesso essa semana. Bom, daqui a pouco tem propaganda eleitoral gratuita, depois meio-dia cidadão. Ai, tem o sorteio.
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3: Ó Maria Santíssima, que em vossa imagem milagrosa de Aparecida espalhais inúmeros benefícios sobre o Brasil. Eu, embora indigno de pertencer ao número dos vossos servos, mas desejando participar dos benefícios da vossa misericórdia, prostrado a vossos pés, consagro-vos o entendimento, para que sempre pense no amor que mereceis. Consagro-vos a língua, para que sempre vos louve e propague a vossa devoção. Consagro-vos o coração, para que depois de Deus vos ame sobre todas as coisas. Recebei-nos, ó Rei.

pela intercessão de Nossa Senhora Aparecida, Rainha e Padroeira do Brasil, a bênção de Deus Onipotente, Pai, Filho e Espírito Santo, desça sobre vós e permaneça sempre. Amém.

0: 12:14, está no ar o Meio Dia Estadão da sua... Meio Dia Estadão da sua sexta-feira, hoje 9 de outubro de 2026. 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
0: Hoje, sexta-feira, em Malé, o dia será de céu com bastante nebulosidade e possibilidade de pancadas de chuva. Inclusive, já choveu hoje, né? Principalmente durante a tarde e a noite. As temperaturas devem variar entre 18 e 27 graus. Em Paulo Frontin, a previsão também indica chuva com mínima de 18 e máxima de 27. Fica o alerta para a possibilidade de temporais acompanhados de ventos fortes e granizo em pontos da região. Amanhã, sábado, o tempo continua instável em Malé, com possibilidade de chuva e trovoadas em diferentes períodos do dia. A temperatura deve ficar entre 18 e 24 graus. Em Paulo Frontin, a previsão é semelhante, com mínima de 18 e máxima de 24. É importante acompanhar as atualizações meteorológicas devido ao risco de tempestades. E a previsão para domingo, temperaturas ficam mais amenas. Em Malé, a previsão indica mínima de 17 e máxima de 22 graus, com céu nublado e possibilidade de pancadas de chuva. Em Paulo Frontin, os termômetros também devem marcar entre 17 e 22 graus, com possibilidade de chuva ao longo do dia. 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Meio-dia e 16.
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0: Vamos aos avisos do Hospital de Caridade São Pedro, que é um gentil oferecimento de cerealista Pianassol, hiperfertilizantes e Malegás, Disque Gás, Água e Carvão. Vamos então aos avisos do Hospital de Caridade São Pedro para hoje. Maria Inês de Duche, de Rio Claro do Sul, está na mesma. Daniele Catarina Bilinski, da Colônia São Pedro, passa bem. João Putnik, da Vila Carolina, está um pouco melhor. Os demais não querem ser divulgados. Avisar aqui que quem necessitar ir até o hospital para atendimento deve levar o CPF e o cartão SUS. Então, se precisa de atendimento, leva o cartão SUS e o CPF. São 12:17 agora, meio-dia 17, você está acompanhando por aqui o Meio-Dia Cidadão pela Cidadão FM. 12:17 agora. O Corpo de Bombeiros Comunitários atendeu ontem, às 8:45 da manhã, a uma queda de bicicleta na Avenida Barão do Rio Branco. Uma jovem com ferimentos leves foi encaminhada ao Hospital São Pedro. Meio-dia e 17.
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0: Feijão preto, saca de 60 quilos, R$220. Milho amarelo comum, também saca de 60 quilos, R$55. Soja industrial tipo 1, saca de 60 quilos, R$136. Boi em pé, arroba, R$355. Erva mate e folha, aposta na indústria, arroba, R$19,50. Suíno em pé tipo carne, ou seja, o porco vivo quilo, R$6,05. 12:18 agora. 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
3: Meio-dia e 21.
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0: 12h23 agora, você está acompanhando o Meio Dia Cidadão. Seguindo com as informações aqui do Meio Dia Cidadão da sua sexta-feira. Bancos iniciam devolução de saldos de bets hoje, sexta-feira.
1: Começa hoje a devolução dos saldos de bets para 26 milhões e meio de apostadores que não fizeram o saque voluntário dos valores nas plataformas. Nesta semana, as empresas responsáveis por sites e aplicativos de apostas repassaram o saldo das contas aos bancos vinculados aos usuários. A devolução do dinheiro esquecido deve ocorrer até a próxima quarta-feira, dia 14. Segundo o Ministério da Fazenda, o montante supera 1,3 bilhão de reais. Se houver algum problema na restituição dos valores, o saldo vai ser encaminhado à Caixa Econômica Federal, que deverá providenciar o retorno do dinheiro aos apostadores. Desde o fim de setembro, o governo federal proibiu a operação de sites e aplicativos de apostas esportivas e jogos virtuais. Além do encerramento das plataformas antes autorizadas a funcionar, o governo pediu o bloqueio de cerca de 13 mil sites ilegais de apostas. Da Rádio Nacional no Rio de Janeiro, Priscila Terezo.
0: Meio-dia 24 agora. 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Procura-se serviço de chacreiro ou casa pequena para alugar. 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Vende-se canteiro de muda de fumo, 60 bandejas, variedade 2254, prontas para o plantio. Interessados tratar no 3542-1953. R$ 25,00 por bandeja. 12h25 agora. Flávio Bolsonaro cumpre a agenda no Rio de Janeiro e Lula em Brasília.
2: Nesta sexta-feira, os candidatos à presidência cumprem a agenda no Rio de Janeiro e em Brasília. Flávio Bolsonaro, do PL, vai ao Rio para um ato público com o deputado Douglas Ruas, que deve ser declarado governador eleito após decisão do Tribunal Superior Eleitoral. Já Lula, do PT, participa de uma caminhada na feira de Ceilândia, no Distrito Federal, ao lado de Leandro Graz, candidato ao governo local. Nessa quinta-feira, Flávio se reuniu em Brasília com 14 governadores eleitos e recebeu apoio de Augusto Cury, do Avante, terceiro candidato mais votado na disputa presidencial. Em transmissão ao vivo, Flávio afirmou que pretende manter o Bolsa Família e reajustar as aposentadorias.
3: 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Então, com relação aos nossos aposentados do INSS, o Flávio Bolsonaro vai proteger vocês. Vocês vão ter reajuste, sim, acima da inflação das suas aposentadorias.
2: Lula passou a quinta-feira reunido com a coordenação de campanha em Brasília. Depois, a imprensa criticou a proposta de Flávio Bolsonaro de cortar investimentos. O petista também demonstrou otimismo com a possibilidade de votação no Senado da proposta que acaba com a escala 6x1.
4: Garantir que a semana que vem a gente definitivamente vai votar a PEC da escala 6x1. A gente vai derrotar uma jornada de trabalho que já perdura há décadas e décadas e que faz com que o trabalhador tenha muito pouco tempo para descansar. Então, nós queremos dizer ao povo brasileiro que nós vamos conseguir aprovar uma lei que garanta ao trabalhador e à trabalhadora o direito de ficar 2 dias em casa e trabalhar 5 dias.
2: A proposta passou pela terceira sessão de discussão no plenário do Senado nesta quinta-feira. A PEC prevê reduzir a jornada de trabalho para 40 horas semanais e acabar com a escala 6x1. Ainda são necessárias 2 sessões de discussão antes da votação em primeiro turno, prevista para a próxima semana. Da Rádio Nacional em Brasília, Renato Ribeiro.
0: Pesquisa Vox Brasil aponta empate técnico entre Lula e Flávio Bolsonaro. Uma nova pesquisa de intenção de votos para a presidência da República, divulgada hoje, sexta-feira, dia 9 de outubro, aponta empate técnico entre o presidente Luiz Inácio Lula da Silva, do PT, e o senador Flávio Bolsonaro, do PL, na disputa pelo segundo turno. De acordo com o levantamento do Instituto Vox Brasil, Lula aparece com 44,2% das intenções de voto, enquanto Flávio registra 42,7%. A diferença entre os dois é de 1,5 ponto percentual, abaixo da margem de erro da pesquisa, que é de 2,15, para mais ou para menos. O levantamento também mostra que 3,4% dos entrevistados pretendem votar em branco, anular ou voto não escolher nem ou optaram por não escolher nenhum dos candidatos. Outros 9,7% não souberam responder ou preferiram não opinar. A pesquisa ouviu 2.100 pessoas em todo o território nacional por meio de entrevista presencial realizada entre os dias 5, 6 e 7 de outubro. O nível de confiança informado é de 95% e o resultado foi custeado com recursos próprios do Instituto. O registro no Tribunal Superior Eleitoral é o BR-09623-2026. O resultado indica uma disputa apertada nesta etapa da campanha. Como a diferença entre os candidatos está dentro da margem de erro, os números não permitem afirmar que um deles esteja estatisticamente à frente nesse levantamento. O segundo turno da eleição presidencial está marcado para o dia 25 de outubro. Até lá, novas pesquisas poderão mostrar eventuais mudanças nas intenções de voto dos brasileiros. Meio-dia e 29. 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
1: Muito boa tarde para você, ouvinte da Rádio Clube FM, da Rádio Cidadão. Nós recebemos ontem, novamente, com muita honra, na Câmara Municipal de Malé, a deputada Leandra Dal Ponte, ela que foi a deputada federal mais votada no município de Malé, e ela esteve em Malé novamente para agradecer os votos. Nós sabemos que dificilmente candidatos têm esse costume, né? Eu até confesso que pela primeira vez que eu vi um deputado, uma deputada retornar ao município, uma semana já após a eleição, né? Nem deu uma semana para agradecer. Então, quero dizer para ela que é uma honra ter participado dessa campanha. Se depender de mim, nós seremos aí parceiros para sempre. E vou passar os microfones para ela agradecer a população maletense que confiou em dar a ela 1.340 votos no município de Malé. Boa tarde, deputado.
2: Boa tarde, Sérgio. Boa tarde a todos os ouvintes da Rádio Clube. Obrigada pelo espaço para a gente poder fazer a nossa voz chegar aonde a gente não conseguiu dar um abraço nos mais de milhares de pessoas aqui da cidade de Malé que nos honraram com seus votos de confiança, votos de esperança, né? De poder ajudar a cidade a prosperar, confiando em pessoas que realmente se importam com as pessoas. E eu quero, assim, dizer que foi uma honra a gente poder caminhar junto nessa eleição, e eu fico feliz também, Sérgio, de ouvir tuas palavras, que a gente não está unido só para uma campanha, a gente está unido para um projeto que não é pessoal, que é coletivo. Você que teve essa liderança de trazer tantas pessoas importantes, né, para o nosso time, unindo entidades, unindo serviços da cidade importante, lutando para que a gente pudesse também representar diversas áreas, como esporte, como social, como a saúde. Então, eu fico muito feliz e fiz questão de vir aqui, Sérgio, para poder renovar meu compromisso. O meu compromisso de trabalho e de lealdade com vocês. Tenha certeza que o meu gabinete vai ser uma extensão aqui no município de Malé. Você é muito bem-vindo. Você sabe que poderá contar comigo, que o município pode contar comigo. E tenha certeza que a gente vai caminhar junto e fazer coisas ainda muito maiores. Eu fico feliz em ter ajudado, ter participado de alguns projetos que eram sonhos das pessoas. E a gente vê sendo executado aqui no município. E eu vejo quanto isso deixa as pessoas satisfeitas. Mas a gente pode e vai fazer muito mais. Contem comigo. Muito obrigada de coração. E em especial quero te agradecer, Sérgio, por você estar junto com a gente, trabalhando, né, num processo tão importante que deu esse resultado tão extraordinário.
1: Exatamente. Eu falei já várias vezes na rádio, né? Nós temos uma quadra sintética de mais de R$500.000 que será inaugurada muito em breve. Temos o futuro centro do idoso de um valor de R$2.000.000. A deputada Leandra ajudou a PAI, ajudou o hospital, ajudou a saúde do município de Malé. No total, nos últimos anos aí, R$5.538.000 de recursos que ela trouxe para o município de Malé. Então é uma alegria, uma felicidade nós saber que o nosso objetivo foi alcançado. Tivemos 15 dias de chuva, deputado, aonde não pudemos aí ir nas casas, levar o material, pedir o voto, mas mesmo assim conseguimos uma votação expressiva. Não é fácil, diante de tantos candidatos, né? A deputada Leandra foi a mais votada no município de Malé. Então, eu agradeço também, em meu nome, em nome da deputada Leandra, pelos 1.340 votos que foram confiados a ela, e seja sempre bem-vinda ao nosso município.
2: Obrigada, Sérgio, de coração, mais uma vez. Obrigada a cada pessoa que depositou seu voto de confiança no nosso mandato. 4 anos teremos pela frente de muito trabalho e, com certeza, de muitas conquistas para a cidade de Malé. Muito obrigada, contem sempre comigo.
1: Muito bem, bati um papo com a deputada federal reeleita, que fez 1.340 votos no município de Malé, a deputada Leandre, a qual tive a honra aí de participar dessa campanha, e temos um acordo, né? Enquanto ela for candidata a deputada federal, ela será a minha candidata aí para sempre, tá bom? Grande abraço a todos, fiquem com Deus. Obrigado a você que confiou, que votou, e nós voltamos no próximo programa, sempre com informações de interesse da população maletense do município de Malé.
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8: Doze horas mais 39 minutos agora. Você está acompanhando por aqui o Meio Dia Cidadão. Convite para a missa.

Convite para a missa de sétimo dia. Com carinho e saudade, convidamos familiares e amigos para a missa de sétimo dia de Isabel Maria Rossinic. Eu sou a ressurreição e a vida. Quem crê em mim, ainda que morra, viverá. Sábado, dia 10 de outubro, às 19 horas, na paróquia São José, em Dorizon. Sua presença é muito especial para nós. Meio-dia e 40 agora. 20 minutinhos, faltando para as 11. A Secretaria Municipal de Meio Ambiente e Recursos Hídricos comunica à população que não haverá coleta de lixo nas áreas urbanas, sede e distrito no dia 12 de outubro, em razão do feriado nacional de Nossa Senhora Aparecida. A coleta será realizada normalmente nos demais dias, conforme o cronograma habitual. Agradecemos a compreensão de todos. A Sala do Empreendedor de Malé informa que ainda há vagas disponíveis somente para a turma da tarde do curso gratuito Práticas de Trabalho de Manicure e Pedicure. Interessados, entrar em contato pelo telefone 3132-6736 ou pessoalmente na Sala do Empreendedor. Tradicional festa da padroeira, dia 12 de outubro em Malé. 9 horas da manhã, saída da procissão com a imagem de Nossa Senhora Aparecida da Matriz São Pedro. 10 horas, Santa Missa. 11h30, almoço com churrasco, galeto, risoto, maionese, salada e serviço de bar e cozinha. 1 da tarde, início da parte festiva, com rodadas de bingo, leilão, jogos e brinquedos infantis. 18h, sorteio do bingão eletrônico no valor de R$8.000 em prêmios. À tarde, tarde dançante, animada pelo grupo Compasso da Vaneira. E também terá bingão, né? Mas após o sorteio do bingão, terá tarde dançante. Gente, eu esqueci de divulgar aqui os ganhadores de hoje, né? A costela foi a Maria Nós, final 99,72, e a cerveja foi a Sueli Moreira, final 12,07. Entrar em contato conosco aí para garantir seus prêmios. 12 horas mais 41 minutos agora. Aviso da paróquia São Pedro. Convite especial para você e sua família a rezar conosco no dia 13 de outubro, às 6 horas da manhã, o terço de Nossa Senhora de Fátima. Vamos honrar a Nossa Senhora rezando o terço pelas ruas da nossa cidade. No dia 18 de outubro, acontece a Romaria Diocesana ao Santuário de Nossa Senhora do Rosário, em Rio Claro do Sul, com início às 8h30 da manhã e missa às 15h30. Haverá confissões, convidamos todos a participarem. Favor deixar o nome na Secretaria Paroquial até o dia 14 de outubro. Vale do café e almoço R$40. Ou vale café e sanduíche ou pastel R$15. Meio-dia 42. Gente, deixa eu contar para vocês aqui que travou tudo aqui. Eu tô lendo do celular. Eu vou ter que reiniciar tudo aqui porque não tô conseguindo fazer voltar o sistema aqui. São 12 horas e 42 minutos, 18 minutinhos antecedendo a 1 da tarde. Paróquia São Pedro, dia 9 de outubro, hoje, sexta-feira, 18h30, confissões na capela Nossa Senhora Aparecida.

Vamos ver se eu consigo retornar com tudo aqui. Então, seguindo aqui, aviso da paróquia Nossa Senhora do Rosário, de Rio Claro do Sul, dia 10 de outubro, sábado, 9 da manhã, missa na capela São Miguel Paiol da Barra Feia. 10h30, missa na capela Imaculada Conceição, Passo do Meio 2. Esses são os avisos, então. Agora são 12 horas mais 43 minutos, 17 minutos antecedendo a 1 da tarde. 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Olha, grave acidente na BR-476 deixa 4 pessoas feridas em Paula Freitas. A colisão frontal entre dois carros mobilizou equipes de resgate hoje, sexta-feira. As vítimas foram levadas a hospitais com ferimentos graves. Na manhã de hoje, sexta-feira, dia 9 de outubro, um grave acidente na BR-476 deixou 4 pessoas feridas após uma colisão frontal no quilômetro 349, na localidade de Colônia Luzia, em Paula Freitas. A batida envolveu um Chevrolet Astra Prata e um Fiat Palio Weekend Branco. Este último pertence a uma empresa de internet de União da Vitória. De acordo com informações preliminares, o impacto ocorreu por volta das 9h30 da manhã. Todas as 4 vítimas feridas estavam no Fiat Palio Weekend. Elas receberam os primeiros socorros ainda no local do acidente. Em um esforço conjunto entre o Corpo de Bombeiros e o Serviço de Atendimento Móvel de Emergência, o SAMU. Após o atendimento inicial na rodovia, os feridos foram encaminhados para hospitais da região. O estado de saúde das vítimas inspira cuidados, sendo que pelo menos uma delas apresentava suspeita de hemorragia interna grave. A Polícia Rodoviária Federal esteve presente para registrar a ocorrência e coordenar o fluxo de veículos. Como os carros pararam no acostamento, não houve necessidade de interdição total da pista. Embora o trânsito tenha registrado lentidão durante os resgates, as causas que levaram à colisão ainda serão investigadas pelas autoridades competentes. Meio-dia e 45 agora, 15 minutos faltando para 1 da tarde. Após 241 casos suspeitos de sarna, município de Minas Gerais suspende aulas. 15 para 1.

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1: Boa tarde, sexta-feira, hoje, 9 de outubro de 2026. Eu sou Juliano Luz, trago para você a partir deste momento o Plantão Policial. As principais informações da segurança pública, acidente de trânsito, operações policiais e ocorrências registradas em toda a região. Hoje, sexta-feira, dia 9 de outubro, vamos começar por Paulo Frontin, onde a Polícia Militar cumpriu um mandado de prisão na comunidade da Colônia Santana. Em Malé, temos informações atualizadas sobre o acidente envolvendo 3 veículos na BR-153. Apesar da força da colisão, ninguém ficou ferido. Também vamos acompanhar uma grave ocorrência de violência doméstica em Cruz Machado, uma operação contra o tráfico de drogas em General Carneiro e a condenação de um homem a mais de 16 anos de prisão pela morte de uma jovem em União da Vitória. Paulo Frontin, homem procurado pela justiça, é preso na Colônia Santana. Uma ação da Polícia Militar terminou com o cumprimento de um mandado de prisão na manhã de quinta-feira, dia 8 de outubro, na comunidade da Colônia Santana. Segundo as informações divulgadas pelo 27º Batalhão da Polícia Militar, a ordem judicial havia sido expedida pela justiça da comarca de Malé. A equipe policial realizava diligências para localizar o homem e recebeu informações de que ele poderia estar na residência da família. Ao chegar ao endereço, os policiais conversaram com a mãe do procurado. Ela informou que o filho estava trabalhando na secagem de fumo em uma propriedade localizada às margens da BR-153. Com essa informação, os militares seguiram até o local indicado e encontraram o homem trabalhando em uma estufa. Durante a abordagem, ele foi informado sobre a existência do mandado judicial e recebeu voz de prisão. Não houve resistência. Após os procedimentos iniciais, o homem foi encaminhado ao Departamento de Polícia Penal em União da Vitória, onde ficou à disposição da justiça. A ocorrência foi registrada por volta das 10h50 da manhã de ontem. Agora vamos para Malé, onde um acidente de grandes proporções chamou a atenção dos motoristas que trafegavam pela BR-153. A colisão aconteceu na quarta-feira, dia 7 de outubro, por volta da 1h45 da tarde, na altura do quilômetro 377, próximo ao acesso à Colônia Dúcio. 3 veículos estiveram envolvidos: uma carreta carregada com toras de madeira, um caminhão Mercedes-Benz que transportava aparas de papel e um Gol. A carreta era conduzida por um motorista de 40 anos e seguia em direção a Rio Azul. No sentido contrário, trafegava o caminhão Mercedes-Benz, dirigido por um jovem de 22 anos, morador de Malé. O automóvel seguia pela rodovia com 2 ocupantes. Conforme o relato divulgado após o atendimento, o motorista da carreta afirmou que o caminhão furgão teria invadido a pista contrária, provocando uma colisão lateral. Com o impacto lateral do caminhão, ficou bastante danificada. O condutor do Gol realizou uma manobra para evitar uma colisão direta e acabou saindo da pista. A carga de papel transportada pelo caminhão ficou espalhada pela rodovia, exigindo trabalho de limpeza. Brigadistas comunitários de Malé, profissionais do SAMU de Rio Azul, policiais militares e a Polícia Rodoviária Federal participaram do atendimento. E aqui temos uma informação importante. Apesar da gravidade aparente do acidente e dos danos materiais, não houve registro de pessoas feridas. Mulher foge por matagal para escapar de agressões em Cruz Machado. Uma grave ocorrência de violência doméstica foi registrada na localidade da linha Palmital, no município de Cruz Machado. O caso aconteceu na noite de quarta-feira, dia 7 de outubro. A Polícia Militar recebeu informações de que uma mulher estaria sendo agredida pelo companheiro. Quando os policiais chegaram ao endereço, não encontraram os envolvidos. Segundo as informações da ocorrência, a vítima conseguiu escapar das agressões, fugindo por uma área de mata. Depois de deixar o local, ela conseguiu uma carona até o módulo policial, onde recebeu os primeiros atendimentos do SAMU. A mulher apresentava ferimentos na cabeça e na boca. Em razão das lesões, foi encaminhada ao hospital do município e permaneceu sob observação médica. Durante o atendimento, a vítima mostrou aos policiais um vídeo no qual o suspeito aparecia exibindo um objeto semelhante a uma arma de fogo. Com auxílio de imagens de monitoramento, os policiais conseguiram localizar o homem na área central de Cruz Machado. Durante a abordagem, ele indicou onde havia escondido o objeto utilizado nas ameaças. Os policiais fizeram buscas em uma plantação próxima à residência e encontraram uma pistola de pressão. O suspeito recebeu voz de prisão e foi encaminhado à 4ª Subdivisão Policial para os procedimentos legais. A mulher também recebeu orientações sobre a possibilidade de solicitar medidas protetivas previstas na Lei Maria da Penha. É mais uma ocorrência que chama atenção para a gravidade da violência doméstica e para a importância de denunciar situações de ameaça e agressão. Vamos a General Carneiro. Operação contra o tráfico mobiliza mais de 50 policiais. Uma operação integrada das Forças de Segurança do Paraná e de Santa Catarina mobilizou mais de 50 policiais na quarta-feira, dia 7 de outubro. A ação teve como objetivo combater a atuação de suspeitos ligados ao tráfico de drogas na região. De acordo com as informações divulgadas, a operação envolveu o cumprimento de 25 mandados de busca e apreensão e 9 mandados de prisão em diferentes municípios. Entre as equipes participantes estavam policiais do 27º Batalhão da Polícia Militar, além de efetivos de outras unidades do Paraná e da Polícia Civil Catarinense. Em General Carneiro, 4 pessoas foram presas durante as ações, conforme o balanço mais amplo divulgado sobre a operação. Os policiais também localizaram drogas e uma arma de fogo. Uma das frentes da operação recebeu o nome de Interface. Nesse trabalho, equipes realizaram diligências em imóveis relacionados aos investigados e localizaram 2 homens, contra os quais existiam mandados de prisão. Ambos foram encaminhados à cadeia pública de União da Vitória. As investigações relacionadas ao tráfico de drogas continuam. Vamos à União da Vitória. Suspeito morre durante operação policial. A operação contra o tráfico também teve desdobramento em União da Vitória, onde um homem aí trocou tiros com a polícia e morreu no local da ocorrência. Voltando a General Carneiro, um homem foi preso com porções de maconha no bairro Planalto. A Polícia Militar prendeu um homem suspeito de tráfico de drogas no bairro Planalto. A prisão aconteceu na noite de quarta-feira, dia 7. Segundo a corporação, os policiais receberam denúncias anônimas indicando a possível comercialização de entorpecentes naquela região. As equipes intensificaram o patrulhamento e localizaram o homem com características semelhantes às informadas. Ao perceber a aproximação da viatura, o suspeito teria jogado uma embalagem plástica preta no chão e tentado fugir correndo. Os policiais conseguiram alcançá-lo. Ao verificar a embalagem descartada, encontraram 10 porções de maconha acondicionadas em pequenos invólucros plásticos. Diante da situação, o homem recebeu voz de prisão. Ele e o material apreendido foram encaminhados à Delegacia de Polícia Civil de União da Vitória. Bom, falando em União da Vitória, o homem é condenado a 16 anos e 7 meses pela morte de jovem. Inclusive, falei ontem aqui no plantão já sobre este caso. Eduardo da Cruz foi condenado a 16 anos e 7 meses de prisão pela morte de Graciela Stephanie dos Santos, de 25 anos. Esse crime que aconteceu o ano passado e ele foi condenado ontem, essa semana, né? Polícia Civil procura homem condenado por estupro de vulnerável. Em Irati, a Polícia Civil do Paraná divulgou informações sobre um homem condenado por estupro de vulnerável que está foragido da justiça. Trata-se de Reginaldo Svaidak, de 65 anos. De acordo com a Polícia Civil, o homem recebeu uma condenação superior a 16 anos de prisão em regime fechado. Os crimes ocorreram em dezembro de 2022, quando a vítima tinha apenas 3 anos de idade. Segundo a investigação, o condenado teria se aproveitado da condição de familiar da criança para praticar os abusos. A acusação apresentada pelo Ministério Público apontou pelo menos 5 episódios de violência sexual. A sentença transitou em julgado, mas o homem não foi localizado para o cumprimento da pena. A Polícia Civil

0: ou pelo Disque Denúncia 181 ou com a Polícia Militar pelo 190. As denúncias podem ser feitas de forma anônima. Motociclista morre em colisão frontal na PR-364 em Inácio Martins. Um grave acidente de trânsito terminou com a morte de um motociclista na PR-364, no trecho entre Inácio Martins e Irati. A colisão aconteceu na manhã de quarta-feira, dia 7 de outubro, por volta das 11 horas da manhã. Segundo as informações da Polícia Rodoviária Estadual, o acidente foi registrado no quilômetro 127, mais 400 metros. Uma Renault Master com placas de Ibiporã seguia de Inácio Martins em direção a Irati. No sentido contrário, trafegava uma moto Honda CG 125, emplacada em Rebouças. Os dois veículos se envolveram em uma colisão frontal. O motociclista sofreu ferimentos e chegou a ser socorrido e encaminhado ao hospital. Infelizmente, não resistiu. O motorista do Renault Master, um jovem de 25 anos, não sofreu ferimentos. A identidade e a idade do motociclista não foram divulgadas na informação consultada. As circunstâncias que provocaram a colisão não foram esclarecidas no relato inicial. Em Bituva, a mulher é agredida com um capacete, socorrida pelo SAMU. A vítima relatou ter sido agredida pelo namorado durante um deslocamento de moto. Segundo a notícia divulgada, foram constatadas lesões da mulher, que permaneceu em observação hospitalar. O caso foi encaminhado para os procedimentos legais cabíveis. O suspeito foi localizado e negou as agressões, afirmando que os ferimentos teriam sido provocados por uma queda de moto. São Mateus do Sul, polícia explica vídeo de rojão que atingiu viatura. Uma situação registrada em São Mateus do Sul ganhou grande repercussão nas redes sociais. Um vídeo mostra uma viatura da Rotan sendo atingida por um rojão na Avenida Uzi Mendonça de Lima, na região central da cidade. Nas imagens, um automóvel para ao lado da viatura e, em seguida, um artefato pirotécnico é lançado, atingindo o veículo policial. Inicialmente, muitas pessoas interpretaram as imagens como uma possível provocação intencional contra os policiais. Entretanto, a Polícia Militar apresentou esclarecimentos sobre o ocorrido. Segundo o comando da corporação, o motorista foi abordado logo depois do episódio. Durante a verificação, os policiais constataram que o lançamento não teria sido intencional. O homem teria queimado a mão ao tentar acender um artefato conhecido como busca-pé, fazendo com que o rojão fosse lançado de maneira equivocada. A Polícia Militar informou que não houve danos à viatura nem risco concreto aos policiais. O motorista recebeu orientações e foi liberado. O caso é um exemplo de como vídeos divulgados sem contexto podem provocar interpretações diferentes daquilo que foi constatado durante o atendimento. Mas peraí, mas por que ele tava com um rojão dentro do carro também? Um negócio com uma bombinha que chama, né? Dentro do carro. Será que é dentro do carro? Agora não entendi mais nada disso aí também. Mas enfim, a polícia disse que tava tudo ok. Em União da Vitória, motorista sofre mal súbito e bate em veículo estacionado. Segundo as informações divulgadas, o motorista de um Fox teria sofrido um mal súbito enquanto dirigia. Ele acabou perdendo o controle do automóvel e bateu numa Renault Kangoo, que estava estacionada. Os socorristas realizaram avaliação do motorista, mas ele recusou encaminhamento hospitalar. Em Rebouças, Polícia Militar fiscaliza medidas protetivas. Durante uma das visitas, uma mulher relatou que a determinação judicial destinada à sua proteção teria sido descumprida anteriormente. Os policiais registraram a informação e encaminharam o caso para análise da Polícia Civil. Em Rio Azul, homem é encaminhado à delegacia por possível descumprimento de medida protetiva também. E as informações desta sexta-feira eram estas. Você tem mais informações no site julianoluz.com.br. Acessa lá, sempre está atualizadinho o site. Nós nos falamos aqui na rádio na segunda-feira, neste mesmo horário. Um abraço para você, fica com Deus. Os horários da rádio que estão um pouquinho alterados, por motivo que voltou agora a propaganda eleitoral gratuita, segundo turno das eleições 2026.
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Obrigado, gente! Não é à toa que esse nosso show chama Tempo, né? O ser humano só vai entender o tempo quando entender o amor. E o amor, ó,

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0: Boa tarde, meu povo. Boa tarde, minha pova. Sejam todos bem-vindos aqui na programação. O programa Tarde a Sua está entrando no ar. Vai até as 5. Na verdade, hoje eu vou ter que sair uns minutinhos antes, porque eu tenho que ir lá no posto da vila pegar uma receita. Então, eu tenho que renovar minha receita do meu controlador de cabeça, né? Porque a gente é meio louco. Aí eu tenho que buscar minha receita pra comprar o remédio, porque já tá acabando, gente do céu. E se eu ficar sem, meu senhor pai. Então hoje vai um pouquinho mais cedo, uns 15 minutinhos antes, eu vou terminar 20 minutinhos antes, pra poder pegar essa minha receita lá no postinho da Vila Jardim Emília. Então, gente, sejam todos bem-vindos aqui na programação. O programa Tarde a Sua está entrando no ar, vai até as quase 5 horas. E hoje é sexta-feira, né, gente? Sexta-feira já, dia 9 de setembro, de outubro. Meu Deus do céu, Devardo, que é sexta-feira. Hoje não tá fácil lidar com a cabeça. Não sei se é calor, se é frio, o que que é, né? Não sei o que tá dando hoje. Na verdade, hoje nem comer direito eu não quis, gente do céu. Mas, olha, tô com uma ruindade que vocês não têm noção. Sabe aquela catarraída, sabe? Desse jeito, sim. Parece que tá na cabeça inteira esse negócio. Mas uma ruindade na cabeça, na narina, na garganta, em tudo. Hoje não tá... Não tá fácil, não tá fácil. Esse tempo também, né? Não colabora com a saúde da gente. Mas sejam todos bem-vindos aqui na programação. O programa Tarde a Sua está no ar. Participe, mande sua mensagem. Nosso WhatsApp é esse aqui, ó.
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0: 3542-1832 é o nosso WhatsApp para você mandar sua mensagem e participar aqui na nossa programação. Então participe, fique à vontade. Mande sua mensagem. Vamos abrir o programa de hoje com a espuma da cerveja. São 2 horas e 4 minutos.

0: Sonhador aqui na programação na tarde a sua. E também ouvimos a espuma da cerveja aqui na programação. São 2h10. Vamos lá para as participações. Quem já está ouvindo aqui a programação e participando, deixa eu dar um zóio. Reginaldo mandou o que aqui, ó? Que sua tarde seja abençoada. Obrigada, Reginaldo. E a primeira participação de hoje é... do Dionísio. Eu tô olhando aqui porque que tem meu nome na mensagem aqui. Alô, Dionísio.
1: Boa tarde, minha amiga Eliane. Boa tarde pro meu amigo Edmilson, pra dona Marli, pro seu Luiz Carlos, dona Neiva, pro Laco Majescão, pro Itanael, pra minha mãe Anísia, pra todos os amigos e amigas que eu não citei o nome. Um abraço do Banda Chescão, um ótimo abençoado final de semana, uma boa sexta-feira a todo o povão aí. Nós estamos aí atracados na plantação do tabaco aí, embrulhado nos plásticos, aqui tá chovendo na Serra Pinhãozinha. E toca o plantador de fumo com Joelcio de Jesus Wozniak. Essa música é nova, escutei hoje pela primeira vez e gostei. Não é o plantador do fumo do Paulinho Mussolini. Toca essa aí pra nós curtir, beleza? E a minha mãe quer ouvir a música Sina de Ofélia com Ana Castela. Ela gosta daquela música lá. Beleza? Aquele abraço do Banda Chascão. Tudo de bom.
0: Tudo é bom, Banda Chasque. Deixa eu procurar aqui, ó. Ai, já achei a música aqui. Já achei, Joelcio de Jesus, já achei. E a outra música lá, eu vou ter que escutar o áudio de novo pra mim poder ver qual música que é, porque eu já esqueci. Mas deixa eu ver o áudio aqui da dona Tereza Warren. Boa tarde, Tereza.
2: Boa tarde, Eliane, tudo bom?
0: Bom.
2: Aqui quem fala é o Damiano.
0: Damiano.
2: Nós gostaria de ouvir a música O Que Tem a Rosa. Uma boa sexta-feira e tudo de bom.
0: Uma boa sexta-feira pra vocês aí também, tudo de bom. Vou ter que descobrir o que tem essa rosa pra mim contar pra vocês, meu povo. Mas vamos de música então, 2h12.

O Plantador de Fumo, não é que é boa mesmo a música, ô Dionísio? Acertou na pedida. Deixa eu te contar uma coisa, Sina de Ofélia é da Luísa Sonza. Não é da Ana Castela, porque pelo menos eu não achei, né? Mas eu acredito que seja da Luísa Sonza, tá bom, Dionísio? Daí nós vamos ouvir a Sina de Ofélia da Luísa Sonza. Se não for da Luísa Sonza, você me deu um pito, mas eu acredito que seja.

0: Vacina de Ofélia com Luísa Sonza aqui na programação da Tarde Açu. Deixa eu ver o que o Dionísio mandou. Meu Deus, se existia com a Ana Castela.
1: Oi, minha amiga Eliane. Né? Eu gostei dessa música hoje cedo, eu fiz um status ali. Eu plantando fumo e fui pôr a música do Paulinho Mussolini, plantador de fumo. Quando veio, me apareceu essa ali. Nunca tinha ouvido, é muito boa. Muito boa, animada e realística. Fala bem a realidade do homem do campo aí, do plantador do fumo. E você falou da a música Sina de Ofélia, tem com a Ana Castela. Tem com a Ana Castela e com um outro cantador, Naldo, uma coisa assim, junto com a Ana Castela, mas pode ser da Luísa Sonza. Ah, não, Souza. Tudo de bom aí. Deu uma estiadinha, tamo retornando pra casa, que agora deu um pancadão de chuva que atropelou nós. O Bandachesque do Clima, Tempo, Previsão, diretamente da Serra Pinhalzinhança. Você viu como dá certo? Ontem eu tava prevendo muita chuva, que alertei o pessoal das roupas, né, no varal.
0: Não, mas deixa eu te contar uma coisa. Ontem, gente, juro, até pensei, amanhã eu tenho que chegar e tenho que falar isso pro povo. Você acredita, Bandachesque, que aqui na rádio, a rádio fica aqui no Bela Vista. Aqui não deu um pingo de chuva. Quando eu tava indo embora, ali da... Deixa eu ver mais ou menos da onda que eu vou contar pra vocês. Ali do posto Orion pra frente, tipo, sentido, né? Não, deixa eu ver outra referência. Ai, misericórdia. Ali do baixinho assim pra rua principal ali na Barão do Rio Branco, choveu. Lá na Vila São Pedro, onde eu moro, tinha chovido, gente. Tava tudo molhado, as ruas, asfalto, tava empoçado de água. E aqui no jardim, no Bela Vista, aqui, gente, não deu um pingo de chuva. Então, a chuva que o Bandachesque falou, choveu lá só para aquele lado. Aqui não choveu nada. Mas, graças a Deus, minha sogra correu lá em casa e tirou a roupa para mim do varalzinho que tava lá para fora, no sol. Recolheu ali na garagem, a roupa já tinha secado, na verdade. Mas choveu lá pro centro. Aqui na Bela Vista, aqui onde eu trabalho aqui na rádio, aqui não deu nenhum pingo de chuva, gente do céu. Vocês acreditam num negócio desse? Acredito, porque é pura verdade. E a Sina de Ofélia, vou procurar ali, ô Dionísio, eu não sabia que tinha Ana Castela, não sabia mesmo, eu sabia da Luísa Sonza, da Ana Castela, não, e de Songamongas, tem eu aqui então, pelo jeito. Ezequiel Oliveira tá por aí também, tá na Elina, Cláudia, Sueli Moreira, Miguel, a Janina também está por aqui. Eu já vou atender o pedido de vocês, mas antes eu vou pro intervalinho bem rápido, tá bom? Porque agora voltou as propagandas políticas, né, gente, pra presidente, se eu não me engano, o que eu tô vendo aqui é os presidente que estão aqui por enquanto, porque tem um segundo turno, né, então volta as propagandas, então a gente tem que meio que fazer intervalo meio em sequência, porque senão a gente não vence as propagandas.
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0: Vem aqui com a gente na programação da Cidadão FM, programa Tarde a Sua, que está no ar. Vamos lá para as participações. Janina Clora, boa tarde, Janina.
1: Boa tarde, Loriane. Boa tarde, Gael. Boa tarde, Juliano. Boa tarde, Iliane. Boa tarde, Giovanni. Boa tarde, Graia. Boa tarde, Antônio Suic. Boa tarde, Hilda Gaiteira. Iliane e a Josefa Chico, pedem para você tocar 3 músicas para ela: Porca Véia, Rosa Branca e Mocinhas da Cidade. Se for atendida, ela agradece. Então, mande música para Josefa Chico. Manda abraço para Josefa Chico. Manda abraço para todas as minhas amigas. E manda abraço para todos os meus amigos.
0: Beleza, Janina, até parece que eu tava falando lá na casa da Janina no fundo, né, mas era eu falando mesmo, mas parece que eu tava até lá, né, meu Deus do céu, um abraço, vamos tocar Rosa Branca pra ela, tá bom, Janina, um abração pra você aí, obrigada pelo carinho da audiência. Sueli Moreira mandou boa tarde, amiga, abençoado final de semana pra você, toque a música Estrelinha, obrigada, Sueli, um ótimo final de semana pra você também, uma ótima sexta-feira, segunda-feira já é feriado, dia das crianças, dia de Nossa Senhora Aparecida também, então vai ser um final de semana estendido, né, meu povo, vai dar pra descansar bastante, né, quem não for ajudar lá nos preparativos da capela. Falar em preparativos da capela, gente, eu tô indo nas novenas, não consegui em todas, infelizmente, mas nas que eu consegui. Ontem o pessoal tava pedindo voluntárias para ajudar na cozinha, né, as mulheres lá estão precisando bastante de gente para ajudar lá nos preparativos da cozinha, então se você tiver interesse, hoje o pessoal já vai começar as vendas agora à tarde, né, então as mulheres já vão começar a preparar os produtos da cozinha. Então se você estiver ouvindo a rádio, não tenho nada para fazer, queria caçar alguma coisa para fazer, vá lá na capela Nossa Senhora Aparecida lá e ajuda a mulherada lá, fala lá, ouvi que a Eliane da rádio falou lá que vocês estão precisando e vim aqui para ajudar vocês. Então elas vão começar os preparativos e as vendas hoje já na sexta-feira, amanhã sábado tem venda o dia inteiro, domingo também o dia inteiro e segunda-feira aqui vai acontecer a festa, né, então também vai ter preparativos e vendas, né, então quem puder, eu não consigo ir ajudar todos esses dias, mas vai um desses dias lá e ajuda as mulheres da cozinha lá na capela Nossa Senhora Aparecida. Miguel Gorski também está por aqui, boa tarde, Miguel.
2: Boa tarde, Lorena, aqui Miguel Gorski. Peço qualquer música da Amada Batista para ouvir. Uma boa tarde, tudo bem. Até.
0: Obrigado, Miguel. Só não é a Loriane, é Eliane. Eliane. Deixa eu procurar aqui o Amado Batista. No domingo até. Te perdoa, Miguel, me chamar de Loriane, mas agora, dia de semana, Loriane é só depois das 5. Até as 5 sou eu, Eliane. Mas vou procurar uma aqui do Amado Batista e já atendemos a tua participação, tá bom, Miguel? Então vamos lá com o Grupo Cordiona e a Rosa Branca.

0: Vem Morena com Amado Batista aqui na programação, a pedido do Miguel Gorski. Alô, Miguel. É, obrigada pelo carinho da audiência. A Janina mandou um oi por aqui. Oi pra Janina, ouvindo aqui a nossa programação. 2h53, deixa eu ver quem mais está por aqui. Lina Cláudia, boa tarde, Lina.
1: Boa tarde, peço a música por causa dela. E tudo de bom pra você. E um abraço, que Deus proteja você. Tudo de bom.
0: Obrigada, Lina. Deus proteja você também e tudo de bom pra você. Por causa dela, Leandro Leonardo vai tocar já já aqui na programação. Música boa essa, música muito boa. É, quem mais está por aqui ouvindo a nossa programação? Menatia Pirog. Boa tarde, toque a música Cuida de Mim, Meu Amor. Vamos ver quem que canta essa música aqui para nós poder atender a participação da nossa amiga Menatia Pirog. Um abração, Menatia. Obrigada pelo carinho da audiência. Cuida de Mim. É, João Paulo e Daniel. Nossa Senhora, hoje o povo está caprichando nos pedidos, né? Graças a Deus. Os meus ouvintes, eu sempre falo que meus ouvintes são os melhores, né? Boa tarde, Eliane. Tudo bem? Estamos na escuta e também convidamos todos a participar da comunidade Nossa Senhora Aparecida, grande festa na segunda-feira. Um abraço. E quem ainda quiser fazer doações, somos ponto de arrecadação. Então, pessoal, o pessoal ali da Geraltec Refrigeração fica aqui perto do Agenor, ali, o antigo Agenor, para quem lembra, ali perto do Banhuque Novo, ali, dizem o Banhuque do Copérnico, né? É, fica a Geraltec já ali na frente, já na outra esquina do supermercado Banhuque, fica a Geraltec. E eles são ponto de arrecadação ali para as doações ali da Capela Nossa Senhora Aparecida. Então você que ainda não fez a tua doação, né, não sabe como ajudar, não consigo ir ajudar lá na cozinha ou ajudar na limpeza ou os homens lá no dia da carne, então faz a sua doação, leva ali na Geraltec que o pessoal ainda tá com o ponto de doação ali. O pessoal vai atender, acho que hoje até 5, 6 horas e amanhã até meio-dia, se não me engano, né? Então você pode fazer a sua doação ali na Geraltec, dá uma passadinha, vai ali no mercado, já pega um alimento ali, né? O açúcar, o arroz, né? Que eles pedem alimento não perecível, né? E você já deixa ali na Geraltec, que é do outro lado da rua, é bem facinho, coisa rápida, nem se molhar você não se molha, né? Só sai do mercado, já corre ali na Geraltec e deixa ali no ponto de doação ali na caixa para eles. Um abraço ali pro pessoal da Geraltec. E reforçando o pedido também, tem as mulheres lá da cozinha ali da Capela Nossa Senhora Aparecida estão precisando de ajuda para os preparativos, gente. Então, quem puder dar uma mãozinha lá para as mulheres lá na cozinha lá da Capela Nossa Senhora Aparecida, dá uma passadinha lá e conversa com as mulheres. Hoje à tarde elas já estão lá, né? Já estão lá, vai ter venda já agora à tarde, amanhã o dia todo tem venda, domingo também o dia todo tem venda lá na Capela Aparecida. Então, passa lá e dá uma mãozinha lá para as mulheres, né? Quem puder dar essa mãozinha ali, o pessoal agradece, eles estão precisando bastante. Quem também está por aqui é a Oxana Mariciana Nazar, também está por aqui. A Tereza Orne também mandou mensagem por aqui. O Ezequiel Yuschechen também mandou mensagem por aqui. Um abração aí para vocês. Vamos seguindo aqui na programação com o Leandro Leonardo, por causa dela. 2h57.

0: Daniel aqui na programação, cuida de mim, só musicão hoje aqui no programa Tarde é Sua, 3:05, intervalinho bem rápido, eu já volto.
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0: Estamos de volta aqui na programação da Tarde é Sua, seu programa favorito, só que não. Gente, céu, são 3h16, deixa eu me ajeitar aqui com a minha trilha. 3h16, deixa eu contar uma coisa pra vocês, Hoje me deu vontade de tomar um chimarrão lá em casa. Vocês acreditam que o meu piau menorzinho de 1 ano e 9, ontem de noite, antes de nós ir na novena de tarde, né? Eu fritei pastel e deixei os piá comendo, né, lá na cozinha, né? Sentaram na mesa, lá estavam comendo. Eu tomando banho, daqui a pouco escutei um barulhão, né? Quando eu saio do banheiro, o meu pequenininho não pegou minha cuia de tomar chimarrão, não fez lá no chão, não me partiu a cuia. Gente, céu, eu tô sem cuia pra tomar chimarrão, então eu tô aceitando doações de cuia pra chimarrão. Eu só tinha uma, gente, só tinha essa uma e ele me partiu. Na verdade, quando eu ganhei essa cuia, eu ganhei da minha comadre, a Cleide, eu lavei ela e ela caiu no chão, porque ela é tipo aquelas cuias de, como se fosse cuia de purungo, sabe? Só que é um purungo é moderno, né? Que nem aqueles purungos de antigamente, né? Meu pai fazia essas cuias de purungo. E eu lavei ela, ela caiu no chão e ela lascou em cima dela ali na borda. Eu peguei, colei com super bonde e ficou ali, ficou feinho, ficou, né? Mas não aparece muito. Mas colei e tava usando a cuia. Há 3 anos, agora dia 5 fez 3 anos que nós estamos lá na Vila São Pedro. E ontem o meu Otávio me pega e me faz voar a cuia no chão e ela me partiu embaixo, bem embaixo onde a cuia fica parada de pé. Ele jogou a cuia e a cuia partiu ali. E como é purungo, provavelmente botou água e vai vazar, né? Provavelmente. Vou tentar colar, mas tô aceitando doações. Se alguém quiser me dar uma cuia, tô aceitando doações. Pouco piduncha, né? Vai lá e compre. Ezequiel e o Chechin tá por aí também. Boa tarde, Ezequiel.
1: Oi, boa tarde, Eliane. Isso aí, né? Chos Robete.
0: Não sei o que significa.
1: Mande pra mim com o Roberto Leal, menina faceira, se puderes, né? E isso aí, tudo de bom? Para você. Até a próxima.
0: Beleza, seu Ezequiel, como você fazia tempo que não participava aqui na programação, com certeza vou tocar ali a música, já achei ela ali, Menina Faceira do Roberto Leal, vamos tocar aqui a tua música já aqui na programação, deixa eu ver o vídeo que ele mandou aqui.
2: Uma boa tarde, Cuba.
1: E que é a Nossa Senhora que ilumine e a nós todos.
0: Obrigada, Ezequiel. Amém. Que Nossa Senhora bonita que você tem ali na parede. Nossa Senha. Lá em casa é cheio de Nossa Senhora também. Por tudo tem Nossa Senhora Aparecida lá. A gente é devoto e confia muito nela. Oi, toque a música dos Atuais para mandar para o Gabriel e o marido Alfredo. Deixa eu procurar aqui os Atuais. Vamos procurar uma música deles ali. Uma música atual dos Atuais para nós tocar aqui na programação. A pedido da Oxana Olinic Tesluk. Um abraço para você aí. Muito obrigada pelo carinho da audiência. Boa tarde, Eliane. Toque Vaneira de Duas Notas para nós. Abraços. Quem mandou a mensagem é a Mariciana Nazar. Abraço, Mariciana. Obrigada pelo carinho da audiência aqui na programação. A pedido do Ezequiel, então, vamos ouvir a Menina Faceira. 3h20.

0: maneira de duas notas aqui na programação da Tarde é Sua. Para você participar é muito fácil, o nosso WhatsApp é o 3542-1832. Ah, mas é fixo, mas é o WhatsApp também, meu povo. É só você salvar lá no teu celular que vai aparecer o WhatsApp para você. O Itanael mandou uma cuinha aqui de Chimarruts com uma carinha e mandou uma mensagem mix do Batista, será que é isso? Não sei. Oi, Itanael, me mande áudio que acho que fica mais fácil para mim te compreender. Tereza Orne tá por aqui ou será que é o Damiano? Vamos ver.
1: Boa tarde, Eliane, tudo bom? Aqui tá falando de novo o Damiano.
0: Diga,
1: nós
0: Damiano.
1: Gostaria de ouvir a música No Balanço do Bugio. Toca se der tempo, tá bom? Tchau e tudo de bom.
0: Mas com certeza que dá tempo, seu Damiano. Com certeza, No Balanço do Bugio com os Filhos do Rio Grande vai tocar já já aí pra vocês, tá bom? Pode deixar aumentado o volume do rádio. Diga, seu Miguel.
2: Boa tarde, Marina. Miguel Gorski. Vamos consertar o nome. Essa música é que vai tocar para ouvir. Tudo de bom. Até.
0: Então tá bom, seu Miguel Gorski. Não dá nada, eu falei brincando. Mas é que a voz é parecida, né? Antigamente me confundiam eu e a Lucy, chamava a Lucy de Eliane e Eliane de Lucy, né? Agora é eu com a Loriane, né? Mas faz parte, não dá nada. O importante é tá aí participando e mandando mensagem, pedindo música aqui pra gente, tá bom? Um abraço aí pra você. Antônio Souza Leal também está por aqui, o Antônio Souza Leal lá do Pinhalzinho. Será que é morador do Pinhalzinho ainda, Antônio Souza Leal? Um abraço aí pra vocês. Janina Clora mandou um op por aqui. Op, Janina, abraço. Ô, mano, é que hoje... Meu Deus. 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Vamos seguindo por aqui com No Balanço do Bugio dos Filhos do Rio Grande, 3h34.

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0: E voltamos por aqui, 5 minutinhos para as 4 horas da tarde. Quem está ouvindo aqui a programação? Antônio Souza Leal. Boa tarde, Antônio Souza.
1: Voltou, né, Eliane? Somos do Pinhalzinho, sim, mas estamos ouvindo você aí bem pertinho aí. Estamos do lado da rádio, viemos visitar Malé.
0: Estamos
1: rodando por aí. Valeu.
0: Valeu, Antônio Souza. Vieram trazer chuva pra Malé, né? Isso é certeza, né? Porque a chuva sempre começa lá no Pinhalzinho, segundo Dionísio, né? Mas um abração aí pra vocês, um bom passeio aí pela cidade. Lina, diga, Lina.
2: Essa música chama Rindo com Jesus.
0: Ah, comigo ninguém quer, né? Deixa eu procurar aqui Chimarreando com Jesus, porque o Chimarreando com Jesus é só no YouTube, no Spotify não tem o Chimarreando com Jesus, mas nós já procuramos e já tocamos ela aí, tá bom, Lina? Um abraço pra você. Diga aí, Tanael.
3: Eu tava no banheiro.
0: Ué?
3: Amado Batista, volume 15.
0: Ah, então tá bom, agora entendi, Tanael. Você quer ouvir a música do Amado Batista, volume 15? Vou procurar ali o volume 15, ver se eu acho. Porque como a gente lida com o Spotify, é normalmente pelo nome das músicas, né? Vou ver se eu acho um disco aí do Amado Batista pra mim procurar qual que é a música volume 15. Beleza, Itanael? Um abraço aí pra você. Vamos ouvir então Chimarreando com Jesus aqui na programação, a pedido da Lina Cláudia.

0: Zezé de Camargo com Luciano, Seca Malvada. Não entendi o porquê do nome da música Seca Malvada, né? Não entendi mesmo. A Janina mandou áudio por aqui. Oi, Janina.
1: Opa, Eliana, eu vou falar um tchau já, que você vai sair 20 para 5, né?
0: Uhum.
1: Então, tchau, até domingo, até quando será?
0: Terça-feira, Janina do céu.
1: Na terça, né? Segunda, acho que não, né? É, que você e a tua família, vocês tenham o resto do dia abençoado, que Deus abençoe a todos, fiquem com Deus, tudo de bom pra vocês aí, que vocês tenham uma noite abençoada, que Deus abençoe a noite, os anjinhos que protejam, todos os anjos, todos os santos, São José e Nossa Senhora, que Deus cuide de vocês, que Jesus cuide de vocês, que todos os santos cuidem de vocês, todos os anjos cuidem de vocês, que Nossa Senhora Aparecida nos abençoe e nos proteja. Uma sexta-feira abençoada e um final de semana abençoado. Um abraço apertado para todos, um beijo para todos, estou escutando.
0: Obrigada, Janina, um abençoado final de semana para você também, que Nossa Senhora Aparecida sempre te proteja, te abençoe sempre, que você sempre seja essa pessoa querida que você é aqui com a gente. Um abração para você. Helena Gonçalves mandou boa tarde atrasado. Boa tarde, Helena. Boa tarde, Helena. Seja bem-vinda aqui na programação. É, Alice mandou boa tarde, amiga. Toque a música A Luz do Meu Rancho. Alô, Alice, pode deixar comigo. Eu vou procurar aqui A Luz do Meu Rancho e já vou atender a sua participação por aqui na programação.

0: Aí o Porca Véia com a luz do meu rancho aqui na programação. Vamos para um rápido intervalo e já voltamos.
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0: Estamos por aqui novamente, 16h30 por aqui na programação. Lina mandou mensagem, diga, Lina.
1: Essa música é Sem Medo de Ser Feliz.
0: Zezé de Camargo Luciano, deixa sem medo de ser feliz. A pedida da dona Lina Cláudia, música aqui do Zezé de Camargo Luciano, vamos ouvir aqui na programação.

0: Gian Giovanni, nem dormindo eu consigo.
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0: Eu deixei no aleatório aqui, gente, o Zara, e fui, tocou a música e fui falar ali. Não vi que tava no aleatório, por isso que parei de falar, porque saiu a propaganda. E também não ia cortar a propaganda, né? Porque propaganda eleitoral, é, né? Se tiver algum corte, algum erro, alguma coisa, a rádio pode levar alguma multa. Mas, como eu tava falando, nem dormindo eu consigo te esquecer aqui na programação. Credo, tinha achado uma música aqui pra finalizar a programação de hoje. Meu Deus, perdi a música. Ah, meu Deus do céu. E o pior é que eu nem lembro qual que era o nome da música, eu sei que eu tinha... Já achei aqui. Gente, como eu comentei no início da programação, hoje eu vou encerrar um pouquinho antes da programação, porque eu tenho que ir correndo lá no posto buscar minha receita pra cabeça. Eu volto na terça-feira a partir das 14h com o programa Tarde é Sua pra vocês.
9: Feliz Dia das Crianças para todas as crianças da tua família.
0: Obrigada, Janina. Para todas as crianças da tua família também. Que Nossa Senhora Aparecida sempre te abençoe, tá bom? Um abração. Gente, então, feliz Dia das Crianças para todo mundo. Que Nossa Senhora Aparecida abençoe a todos. Fiquem com Deus. Um grande abraço. Eu volto na terça-feira com o programa Tarde é Sua aqui para vocês, se Deus quiser. Um ótimo final de semana, um ótimo feriado. Que Nossa Senhora Aparecida abençoe a todos. E até terça-feira, se Deus quiser. 20 para as 5. Yeah.

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Cheguei pessoalzinho, sejam bem-vindos aqui na programação. Fiquem todos à vontade para participar, mandar sua mensagem, WhatsApp 3542-1832. Fique à vontade, mande sua mensagem, peça sua música favorita, participe da nossa brincadeirinha dos números, tá, pessoal? As dicas já estão ali no status. Logo mais eu passo mais dicas, tá, pessoal? Lembrando que hoje tem sorteio, uma pizza ao oferecimento Pizzaria dos Roico, também uma caipirinha, oferecimento Felipe's Distribuidora. Lembrando, se beber não dirige, sempre beba com moderação. E enquanto meu povinho vai chegando, vamos de música, João Paulo e Daniel, estou apaixonado.

0: Pessoalzinho, 17 horas 36 minutinhos. Sejam bem-vindos aqui na programação. Vamos ver quem já chegou por aqui. Dararara. Vamos iniciando esta programação. Banda Chesque, Banda Chesque. Essa é nova. O plantador do fumo, Joelce de Jesus.
1: Boa tarde, minha amiga Loriane, tudo chique e bacana.
0: Hello.
1: Estamos chegando agora da roça, encharcado de chuva. Liguemos o rádio, preparando o mate e curtindo sintonizado em você. Mando um alô para todos os amigos e amigas, pessoal do Agro Tabaco aí em especial. Toca o plantador de fumo com o Joelce de Jesus, beleza? Eu ouvi duas vezes essa música e gostei, quero ouvir a terceira. Música inédita, nova no teu programa, primeira vez que vai tocar. Beleza? Já hoje a Eliane tocou pra nós escutar, agora repita a dose. E vamos aos palpitinhos. A mãe falou que é 354 ou 414. Eu acho que é 516 ou 564. Beleza? Daqui a pouco nós voltamos a incomodar mais um pouquinho e mandar outros palpitinhos. Passa uma diquinha pra nós aí. Não apareceu no status aí, tô mandando no chutômetro. Tudo bom?
0: Não apareceu, mas eu coloquei. Escrito
1: o nome da música aí embaixo aí pra você.
0: Já achei o nome da música. Vamos conferir aqui. Suas respostinhas estão...
2: Ai, que ódio!
0: Erradas! Errou, seu Banda Chesque! Seja bem-vindo aqui na programação. Um abraço pra Dona Anísia. Sandra, 596 ou 590, toque Tubarões hoje. Vamos tocar, Tubarões. Quem me deixou no mar, não tem direito de me perguntar. O que rolou comigo, os tubarões? Tô igual o Banda Chess, que já pede a música e já canta metade da música. Nós tentamos, né, Juninho? Tubarões. Ai, gente, já gosto da música aí. Vamos lá. Tá na fila agora, vamos ver o palpitinho. Dararara. Sua respostinha está...
3: Errou!
2: Ai, que ódio!
0: Errou! Um abraço, Sandra! Seja bem-vindo aqui na programação. Rosa Casmier, Tiago. Boa tarde. 332, 298. Sua resposta está...
2: Ai, que ódio!
0: Errou! Um abraço, Dona Rosa. Seja bem-vinda, Dona Rosa. Seja bem-vinda. Sandra Comar. Olá, Loriane. Tudo bem? Acho que é 444. Sua respostinha está...
2: Ai, que ódio!
0: Errou! Sandra, um abraço pra você. Um abraço. Boa sorte no próximo palpitinho. Sueli, boa tarde. Palpites 238, da Sofia 226, do Aurélio 280 e o meu 240. Vamos ver? Sua resposta está...
2: Ai, que ódio!
0: Errou! Abraço, Sueli, Apoliana, Aurélio, quem mais? Sofia, sejam bem-vindos aqui na programação. Vamos com as nossas musiquinhas então, pessoal, vamos lá com as nossas musiquinhas. É O Plantador de Fumo. E...

0: 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Faz barulho aí, Uberlândia, que eu quero ouvir!
1: Que coisa linda, galera!

0: Pessoalzinho, 17h50, vamos pro nosso intervalinho bem rapidinho, correndo tudo e eu volto já.
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6: 5h53.
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0: Voltemos, 17h57. Sejam bem-vindos aqui na programação. Sejam bem-vindos. Dona Janina, fala, Dona Janina.
1: Boa tarde, Loriane. Mande música pra Josefa Chepo, que ela pede pra você mandar pra ela, Porta Velha, Rosa Branca e Mocinha da Cidade. Se for atendido, ela agradece. Então, mande música pra Josefa Chepo, mande abraço pra Josefa Chepo, mande abraço pra todas as minhas amigas, mande abraço pra todos os meus amigos. Meu primeiro número é 206, o segundo é 208.
0: Vamos ver, Dona Janina! Sua respostinha está...
2: Ai, que ódio!
0: Errou! Vamos colocar um porca véia aí pra Dona Josefa, porque as outras, a mocinha da cidade, Rosa Branca, já toquei. Então vamos colocar uma do porca véia. Porca véia. Deixa eu ver qual. Vou colocar uma que não toca muitas vezes. Porca véia, bailão popular. Conheço? Não conheço, mas vamos colocar, que essa daqui nunca ninguém pediu, bailão popular. Um abraço pra Dona Josefa. Antônio Toninho, fala.
3: Boa tarde, minha amiga. Vai tocar a música Deus Nunca Erra, Henrique Juliano. Agradeço. Tudo bom pra você, tamo junto.
0: Dica
3: é 396. Tudo de bom.
0: Calma aí que eu tô procurando a música. Deus Nunca Erra. Deixa eu ver se aparece o cantor aqui. Não tem o que fazer, só tem que colocar o áudio de novo aqui, ó.
3: Nunca Erra, Henrique Juliano.
0: Henrique Juliano. Daí que vocês estão fazendo bom, pessoal do céu. Agora não vai ter com o Henrique Juliano, não. Deixa eu deletar o Henrique Juliano daqui, que... mas tem a música Deus Nunca Erra, mas não é com o Henrique Juliano. Vamos lá. Músicas. Lucas Mendes ou Anderson. Leia. Na verdade tem vários cantores que cantam essa música, mas não tem com o Henrique Juliano. Vamos colocar com o Lucas Mendes, Deus Nunca Erra. Vamos lá, palpitinho dele, vamos conferir. Sua respostinha está...
4: Errou!
2: Ai, que ódio!
0: Errado, seu Antônio Toninho. Pessoal, lembrando que hoje tem sorteio, tá aqui na programação. 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Uma caipirinha, oferecimento Felipe Distribuidora. 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Ok, pessoal? Ok, pessoalzinho? Banda Jéssica falou que agora que apareceu o status. Rosiana, palpite 400. Sua respostinha está...
2: Ai, que ódio!
0: Errou, Rosiana, um abraço pra você. Jane Oliveira, boa tarde, 512 ou 516? Sua resposta está...
2: Ai, que ódio!
0: Errou, Dona Jane. Boa sorte no próximo palpitinho. Fala, seu Aloise.
5: Boa tarde, minha amiga Dona Juliana. Tudo bom?
0: Hello.
5: Você podia tocar uma música? Casamento de Sítio. Faz tempo que não escuto essa música. Essa música vai lá pra Dona Marlene. Lá pro seu Luiz, meus amigão. Lá pro seu Luiz. a dona Neiva, seu Damião, um abraço pro seu fraco, mas descanso. E volte, ouvi o teu programa aí, fica dessa cidade lá a pouco. Tudo de bom!
0: E tudo de bom! Boa tarde, Anne. Palpite 468 ou 466. Música Lucas Rey e Tássio. Te cuida, corações. Quem pediu foi o seu Heraldo. Vamos lá.

0: Tá na fila, seu Heraldo. Sua respostinha está...
1: Ai, que ódio!
2: Errou!
0: Errada! Oi? Ok, já vou lá, já vou. Vamos com as nossas musiquinhas, pessoal. Bailão popular, porca véia.

0: Eita, maravilhosa! 18 horas 23 minutinhos. Sejam bem-vindos. Sejam bem-vindos aqui na programação. Michele Leinicke por aqui. Olá, Anne, tudo bem? Meu palpite: 398. Ou 400. Do marido dela, 436. Peço a música Escolta de Vagalumes. Valeu, se tocar de sexto. Sextou, Michelle. Naru, naru, nana. Escolta de Vagalumes, Rickie Renner. Tá na fila, tá na fila. Vamos conferir o palpitinho da dona Michelle. Sua respostinha está...
1: Errou!
2: Ai, que ódio!
0: Errou, Michele! Um abraço, obrigado pela audiência, dona Zumira! Boa tarde, Loriane, tudo bem? Tudo ótimo, dona Zumira! Hoje eu tô faceira, dona Zumira! E a senhora? Palpite, 228 ou 310? Sua respostinha está...
1: Errou!
2: Ai, que ódio!
0: Errou! Dona Zumirinha, um abraço, dona Zumira, um abração! O que o Itanael mandou aqui? Happy birthday to you! Happy birthday to... É, eu falo happy birthday, mas é happy birthday! Edmilson, fala!
3: Boa tarde, amiga Loriane. Tudo beleza?
0: Hello.
3: Tranquilo? Poderia tocar a música dos Monarcas, Marco da Tradição. Para nós que acabamos de chegar da cidade, agora vamos tomar o mate e ouvir o seu programa, beleza? Essa música eu queria oferecer para todos os nossos amigos, para você e toda a sua família, para a Eliane da Rádio, para a família dela, para o seu Luiz Carlos, Dona Neiva, para o seu Alois Lacor, para o Juninho do Pinhalzinho, para o Polaco Majestão. Quem oferece a Maria de Misto Panhaque de Veracruz. Forte abraço, tudo de bom.
0: Um forte abraço, e tudo de bom. Abraço, já tá na fila de Milson. Ó, o seu Luiz. Ó, quem chegou, se não é o seu Luiz. Se não é o seu Luiz com o suquinho mágico dele.
4: Boa tarde, minha amiga dona Oriane. Tudo Hello. Bem? Eu queria pedir uma música pra nós do seu Walter Moraes. Queixo roxo, minha cruza. Veja bem, queixo roxo. Minha cruza. Essa música ofereço primeiro hoje pro meu amigo Pelé, porque você disse que ele é o último, hoje ele é o primeiro. Daí eu ofereço o seu Edmilson.
0: É que enfim, né? Que os últimos serão os primeiros, Pelé. O seu Luiz, aquele dia eu conheci que era o Pelé só por causa do copo. Eu já tô acostumado com esse copinho que o seu Luiz manda aqui, gente. Daí quando o Pelé mandou mensagem, o número não tava salvo, mas eu sabia que era o Pelé só por causa do copo.
4: Eu sou dona Marli, seu banda-chefe, seu Alois, meu primo Geraldo Memphis. Polaco Majescão, Antônio Jorge Pastil, seu Juliano, seu Giovanni. Não sei se falei, meu primo Geraldo mesmo, falei, falo de novo, né? Meu Deus do céu, pra dona Oriana, dona Liane, dona Neiva, minha irmã Inês, minha sobrinha Josi, Adriana, Alexandra, Clarice, Karen, Paula. Toca pra nós! Queixo roxo, minha cruza com o Walter Moraes. Se prepare que eu tô em casa hoje. Até as 10 hoje, né? O programa até as 10. Vou incomodar pouco. Ah, você perguntou o que nós estamos fazendo? Já vou te mostrar.
0: Já mostrou. Isso daí vai até as 10, 6 horas da tarde. Já não consegue nem falar, o bicho velho. Imagina às 10 horas como que vai estar o outro. Deixa eu ver se eu achei a música. Nararara. Pior que achei, só que falta colocar na fila. Queixo roxo, minha cruza. Gente do céu, é cada música que invento que olha. Sueli, segundo os palpites da Sofia, 462. Aurélio, 478. A Poliana, 568. O meu, 514. Toque a música. Legítima defesa, Débora Vitória. Obrigada. Eu que agradeço a sua participação. Vamos procurar a musiquinha dela. Achei. Tá na fila. Agora vamos conferir os palpites. Sua respostinha está...
4: Errou!
2: Ai, que ódio!
0: Suas respostas estão, né, gente? Eu sempre esqueço, mas tudo bem. Sandra, 342 ou 340? Vamos conferir. Suas respostinhas estão...
4: Errou!
2: Ai, que ódio!
0: Errados! Errou, Sandra!

0: Gente, os filhos de vocês também fazem umas perguntas bem assim que vocês não sabem responder. Não dou nada, eu lembrei disso. Mas vocês aí que têm filho, os filhos de vocês já fazem umas perguntas que vocês ficam meio assim, o que eu falo, O Adrian tem umas perguntas, ontem ele fez umas perguntas ali, hoje ele falou assim pra mim: mãe, qual que foi a maior loucura que você já fez na vida? Como que eu vou falar pra minha qual foi a maior loucura que eu já fiz na vida? Qual foi a maior loucura? Nem é tanta loucura que a gente faz que tem que escolher uma, né, gente? Mas ele chega e faz umas perguntas. Ontem ele falou qual que foi a maior sorte que você já teve na vida. Do nada, outro tá perguntando, mas enfim. Banda Chess que fala.
1: Oi, Loriane, voltemos por aqui participados que eu durmo aqui no sofá, porque tamo moído de canseira. Eu falei agora com a Mames por ligação, né? E ela falou que é 214, ou senão 346. Eu acho que pode ser 408, ou senão 524. É, pode mandar o Pix que acertei. E também, se der tempo aí, toca. Hoje eu pedi só uma na primeira incomodada, né? Então vamos pedir agora pra você tocar.
0: Impressão minha, ou Banda Chess também já tá meio falando meio enrolado.
1: China Atrevida com João Luiz Correia. Cada vez que o sol levanta, traz consigo uma ansiedade. E uma China da saudade é o poncho da minha vida. Que China mais atrevida que sai sem avisar nada. Que só vem de madrugada nesse sonho de ilusão. Azar, você viu? Até você tá atracando de cantora hoje aí, né? E também Satisfaction com Benny Benassi aí pra liquidar os três pedidos de hoje do Banda Chescão. Um excelente e abençoado final de semana pra ti, pro Juliano, pro Gael e pra todos meus amigos e minhas amigas ouvindo a Cidadão.
0: Abraço, Banda Chesca, obrigado pela audiência. Vamos conferir os palpitinhos. Daí a gente vai pro intervalo e volta com as músicas. Suas respostas estão.
2: Ai, que ódio!
0: Errou! Pessoal, lembrando que hoje, sexta-feira, vai ter um pouquinho mais tarde, tá? É, intervalinho, corrente, tudo e eu volto já.
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7: Voltei, pessoal, 18 horas 41 minutinhos. Sejam bem-vindos aqui na programação. Sejam bem-vindos. Voltei, já vamos com as nossas músicas. Rick Renner, Escolta de Vagalumes.

0: Chega de musiquinha, 19 horas, 19 horas em ponto. Vamos ver quem mais por aqui. Vamos ver. Deixa eu mudar minha.
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0: Calma aí, assim que eu voltar o sistema aqui, ó. Gente, eu acho que a minha garganta nunca mais vai voltar ao normal. Eu acho que nunca mais. E eu tosso, tá, gente? Antes de eu ligar o microfone aqui, ó, eu dou uma tossida pra ver se melhora um pouco. Mas não tá estranho aí. Vamos lá. Aí, vocês já passei uma vergonha, deixa eu falar pra vocês. Vocês já passei uma vergonha. Eu indo de manhã ali pra academia, encontrei uma senhora. Daí, bem na hora que eu fui falar bom dia, eu não tinha falado nada ainda com ninguém, gente. Nem sabia como tá minha voz, que era de manhã, isso daqui. Levantei, tava indo pra academia aí na rua, encontrei uma senhora. Daí, eu fui falar bom dia. Daí, eu fui falar bom dia, meu bom dia, seu especial. Bom dia. Daí, eu tive. Já tava humilhante, né? Já tava humilhante a situação, mas eu ainda consegui me humilhar mais ainda. Que eu dei uma. Na minha cabeça, eu fizesse assim, ó. Aí eu ia falar, ia sair bom dia normal. Mas eu fiz assim. Aí eu fui falar bom dia e saiu de volta. Bom dia. Gente do céu, eu queria morrer. E a mulher ficou me olhando assim, uma cara. Eu falei, gente do céu, o que é isso? O que é isso? Dionísio Bandachesk. Ah, já vi a mensagem dele. Shirley Roguski, seja bem-vinda, dona Shirley. Boa tarde, Lore. Hoje meu palpite é 502. Severino, 438. Anderson, 488. Natiele, 452. Alicia, 476. Da Nicole, 498. Do Nicolas, 492. Toque a música Criança Sapeca para o meu neto Nicolas. Para o meu neto Nicolas, que vai fazer aniversário na segunda-feira, dia 12. Quem oferece são os seus avós, Shirley e seu Severino. Vamos tocar sim, dona Shirley, vamos tocar. Deixa eu colocar aqui. Lá. Criança Sapeca. Tá na fila, vai ser a primeira musiquinha que vai sair aqui, ó. Parabéns pro Nicolas, vai fazer aniversário na segunda-feira não tem programação aqui, mas já deixo os parabéns pra ele agora, felicidades, Deus abençoe muito sua vida, Nicolas. Vamos ver os palpitinhos. Suas respostinhas estão...
2: Errou!
3: Ai, que ódio!
0: Erradas! Abraço, pessoal, sejam bem-vindos, seu Heraldo. Boa noite, Anne. Palpite 460, 458. Toque a música Alma de Galpão. Carcaça Teimosa. Vamos procurar. Mas essa daí é aquela lá que eu não consigo encontrar, né? Aqui. Dararara. Só vamos colocar uma de Galpão pra ver se aparece alguma coisa aqui.

0: Poxa, eu não sabia que a Alma do Galpão era uma achei que a Alma do Galpão é uma música. Na verdade é uma música e também tem o... Mas deixa eu ganhar artistas aqui pra ver. Alma do Galpão. Oh, que chique. Calma aí, vamos ver se tem aqui nessa... Pior que não tem mesmo, ó. Tem a Alma de Galpão. Aí tem Herança do Pai, Milonga do Silêncio, Herança de Mãe, Herança de Pai, Herança de Mãe, Perdão se te fiz sofrer, Alma de Galpão, Perdão se te fiz sofrer. Vou botar essa aí, ó. Na verdade eu ia colocar Milonga de Silêncio, mas não faço ideia o que é isso. Eu não sei nem o que é uma Milonga de Silêncio, gente do céu. Mas vamos colocar assim, ó. Perdão se te fiz sofrer. Hoje nós estamos todos românticos. Aqui nós está programações. Vamos lá, vamos ver os palpitinhos. Sua respostinha está...
1: Ai, que ódio!
2: Errou!
0: Bora procurar que é Milonga. De Silêncio. Milonga de Silêncio, o que, senhor? Vamos lá. Ah, esqueci de colocar o que é aqui, porque senão vai aparecer a música. Nossa, a internet tá bem boa hoje, graças a Deus. Ai, que sono.

E a gente, sua internet aí. Ah, verdade, gente. Viu como que eu esqueço das coisas? Viu como eu esqueço das coisas? Mas a gente já tinha procurado que era milonga, né? Milonga é uma espécie de dança ali, dança, gaúcho. Milonga é uma dança. É um ritmo musical, na verdade. É um ritmo musical, milonga. Ai, milonga do silêncio, velho. Não sei. É um monte de gentinha dançando sem música. É um monte de gentinha dançando sem música. Acho que é isso. Lá, Elizabeth. Boa tarde, tudo bem? Toque a música Alucinação com Amado Batista. Só pra eu curtir, é Elizabeth. Sextou. Sextou, Elisa.

0: Mas Batista está na fila e show. É o Rebolation, show, Rebolation. Vamos pro intervalo, pessoal. Daí eu já volto aí com a... mais, leio mais mensagens e a gente vai arrecadar mais musiquinhas pra gente ouvir, tá?
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Voltei, pessoal, 19 horas 21 minutinhos. Sejam bem-vindos aqui na programação. Pessoal, fiquem todos à vontade para participar. Ó, o seu Luiz, nem foto. Ah, não, não é seu Luiz, é a Elizabeth que mandou a foto. Boa tarde, tudo bem? Tá com a música Alucinação com a Amada Batista, que eu já coloquei na fila. Ela mandou uma fotinho ali, ó. Não tá conseguindo tirar foto, né, Elisa? Tá meio embaçado essa fotinho, hein? Tá meio embaçado essa fotinho do Elisa. Nossa, agora que lembrei. Ana Júlia, boa tarde. Toque a música com o Padre Zezinho. Vocação. Meu palpite é 214. Vamos colocar a musiquinha aqui na fila primeiro. Nossa, gente, já 19h22. Já vou passar uma dica ali também, antes que eu esqueça. Padre Zezinho.

0: sua respostinha está...
1: Ai, que ódio!
0: Errou! Dona Ana Júlia, um abraço pra você, seja bem-vinda, Michelle Leniker. Quero a pizza! Palpite 576, do meu marido 582. Sua respostinha está...
1: Ai, que ódio!
0: Errou, Michelle, errou! Casemira de Rio Claro, oi, boa noite, palpite 340 ou 344. Palpite do Cláudio, 400 ou 500, queremos participar do sorteio. Estão participando. Suas respostinhas estão...
1: Ai, que ódio!
0: Erradas! Um abraço! Um abraço, dona Casimira, e seu? Cláudio! Deixa eu só tô dando uma conferida que tem muito pedido musical, tá, gente? Deixa eu ver essas mensagens são de grupo, que não tem nada a ver com o nosso sisteminha. Colocar em não lidas.

Tá na fila, tá na fila. Pessoal, eu vim do intervalo, né? Eu vim do intervalo. Então agora vamos com as musiquinhas Criança Sapeca. Essa é pro aniversariante Nicolas. Vai estar completando em 9 na... Nossa, sem falar embolado. Nicolas vai estar completando idade nova em segunda-feira, tá, pessoal?

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0: Entreveiro das Bailontas aqui na programação, 19h54, pessoal. A nova dica já tá lá no status, tá? Mais de 250, número par, menos de 550. Essas são as novas dicas. Intervalinho, correndinho, tudo e eu volto já.
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5: 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Voltei, pessoal. 20 horas em ponto. Sejam bem-vindos aqui no programa Sintonizada em Você. Vamos ver quem mais? Quem mais por aqui? Gente do céu, choveu mensagem. Choveu. É agora que eu quero ver. Seu Sérgio, palpite 264 ou 528. Seu Sérgio, sua respostinha está. Sua resposta está.
6: Ai, que ódio!
5: Errado! Errou, seu Sérgio! Gente, do nada, fui pro intervalo, voltei, tem 30 mensagens aqui. Genete, boa noite, meu palpite, 216. Sua resposta está...
6: Ai, que ódio!
5: Errou, dona Janetinha, um abraço, Janete, seja bem-vinda. Dona Zumirinha, palpite 300 e... Ela falou, oi Loriane, que bom que você está feliz. Quando você começa o teu programa feliz, deixa nós felizes também, é muito bom. Ai, queridinha dona Zumira. Ai, que bonitinho. Dona Zumira, quando te ver pessoalmente, vou apertar na tua bochecha assim, ó. Dona Zumirinha. Palpite 314 326. Vamos ver? Sua respostinha está...
6: Ai, que ódio!
5: Errou! Dona Zumirinha, um abraço, Dona Zumira, um abração. Luiz Robasquete, boa noite, Anne, tudo bem? Se possível, toque a música dos Monarcas, Beliscando o Coração. Beliscando o Coração, vamos tocar. Vamos lá. Os Monarcas. Tá na fila. Um abraço, Eloís. Seja bem-vindo. Janina Cláudia mandou um oi. Oi, dona Janina. Marli, apareceu a Marli.
7: Boa noite, minha querida amiga Loriana.
5: Hello.
7: Poderia tocar a música do Ori, querida.
5: Fim
7: de semana.
5: Fim de
7: só
5: semana.
7: Pra me ouvir. Um abraço e tudo de bom.
5: Tudo de bom. Fim de semana de novo, eu tô no meio do povo. Mexe, mexe, que é bom. Vou colocar aí. Tá na fila. Dona Marli, um abraço pra você. Márcia, boa noite, Márcia. Seja bem-vinda. Deixa eu baixar aqui que eu acho que tá muito alto. Oi, Márcia. Seja bem-vinda aqui na programação. Boa noite. Seu Miguel. Fala, Miguel.
8: Boa noite, Mariano. Aqui é Miguel Gorski.
5: Hello.
8: Qualquer música da Amada Batista para vir. Um bom fim de semana, tudo bem. Até.
5: Até, obrigado, amado. Amado Batista. Vamos lá, qual? E agora? Calma aí, tô procurando a música aí. É que cada cantor eu tenho uma música, uma única música que eu conheço e gosto de. Se bem que Folha Seca, agora eu já gosto também do Amado Batista, que vocês já pediram bastante aqui, mas tem uma aqui. Se você quiser me ver, já gostou, agora ou nunca mais. Deixa eu colocar aqui, o Amado Batista, nunca mais. Vamos lá, agora ou nunca mais, Amado Batista. É, agora ou nunca mais, vamos dar uma música, gente. Ou nunca mais, ou nunca mais. Vamos lá, polaco por aqui, fala polaco.
0: Bom, boa noite, Loriane, bom. Aí muita chuva aí?
5: Aqui não tá chovendo não.
0: Viu, toque pra nós ouvir com essa chuva aí. Hoje é uma música comprida.
5: Que é chuva? Aqui não tá chovendo, polaco.
0: Você vai ter que tocar. Beleza, já que é sexta-feira, né? Você vai ficar mais tarde, né? Então eu deixei pra hoje. Vou me despedir cantando Porca Véia. Mas toque, sabe? Ofereço pro seu Luiz lá, pra família dele, pro seu Aloise, pro seu Pachuque, pro seu Edenilson, pra mãe dele, pro Bandachesque, pro seu Reginaldo Leal, pra família dele também. É, também tem meu sobrinho Juliano, minha irmã Filomena. Então, todos que estiverem na audiência aí, beleza? É, um abraço pra você, pro Juliano, pro Gael e tudo de bom.
5: E tu, João, por isso que ele falou que ia pedir hoje, que tem tempo de sobra. A música tem 8 minutos e 37 segundos. Que isso, polaco? Que isso, polaco? Mas vamos tocar, porque ele falou que já deixou pra sexta-feira, que hoje tem tempo e não tem como falar que não vai dar pra tocar, né? Um abraço, polaco. Obrigada pela audiência de sempre. Dararara. Seu Heraldo... Boa noite, Anne. Palpite 334 ou 358. Toque a música Gratidão. Jenny, abraço e sextou. Sextou com S de saudade. Vocês sabem essa música? Calma aí.

0: tá na fila, tá na fila. Pessoal, vamos ver os palpitinhos dele agora. 334, 358. Sua resposta está... Vamos, computadorzinho.
1: Que ódio!
0: É, computadorzinho sem vergonha. Bem quando a gente precisa, ele faz a gente passar vergonha aqui. Vamos lá, vamos lá. Ele sempre tem que travar bem na hora que eu tô colocando ali os efeitos. Fala, seu Luiz.
2: Boa noite, dona Loriane.
0: Hello.
2: Tô de volta. Quero pedir mais uma música do seu Walter Moraes pra mim. Lembranças do passado, toca pra nós. Daqui a pouco eu incomodo mais um pouquinho. Hoje eu tô meio carmo aqui, meio solitário, só curtindo as músicas da Cidadão. Mas daqui a pouco eu vou incomodar um pouco, vou xaropear.
0: Ai, que... Esses ouvintes do meu programa são tudo... São tudo lelé da Cooker, é. Por isso que eu me sinto bem à vontade. Por isso que eu me sinto bem à vontade pra ser louco com vocês. Vocês são pior que eu. A minha loucura não chega nem perto. Ô, seu Luiz... Olha o tipo do outro, né? Começa a tomar um suquinho dele e já vem com essas lembranças. A dona Neiva sabe que você tá só nas lembranças do passado? Que história é essa de lembranças do passado? Até porque se a lembrança não tem como ser do futuro, né? A gente tem isso também, né? Lembranças do futuro é meio difícil. 20 horas 9 minutinhos, beliscando o coração, os monarcas.

a gauchada aqui de Novo Hamburgo e os visitantes que vieram de longe pra festear neste baile juntamente com o Porca Véia e o Grupo Musical Fundão. 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Fica a imagem.

0: Pessoalzinho, chega de músicas, chega de música, meu povo. Intervalinho, eu volto já.
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6: Voltei, pessoalzinho. 20:50. Vamos ver quem mais. Quem mais por aqui? Júlio Roguski. Segundo palpite, 414, do Severino, 438, Anderson, 448, Natiele, 428, Nicolas, 494, Dalícia, 474, Nicolas, 394, Toque Ferras, Festa no Morro Feio. Pessoal, desculpa que agora eu tô, tipo, tá demorando pra mim chegar nas mensagens de vocês porque é muita música, tá? Então vai demorar um pouquinho. Vamos colocar aqui, ó, Festa do Morro Feio. E também chegou a época das propagandas eleitorais. Aí também tem a propaganda também demora. Sua respostinha está...
7: Ai, que ótimo!
6: Errou! Nani! Boa noite, meu palpite. 302 ou 408. Larissa, 508 ou 542. Toque pátio do posto. Por aqui, sextou. Vamos de peixe e batata frita hoje. Coisa boa, coisa boa. Meu Deus do céu, quanta coisa. Ô, Nani, fale a verdade. Quantas pessoas que vão jantar aí? Fale a verdade. Não é possível, gente. Eu acho que ela faz assim umas 15 pessoas, mais ou menos. Não é possível que é só ela, a Larissa. Gente, que medo de falar o nome e errar, mas eu acho, se eu não me engano, se eu tiver errada, me desculpa. Mas eu acho que é o seu Heraldo, que também participa aqui. Ai, que medo. Ai, que medo. Leva em consideração que eu tenho TDAH. Eu posso usar o TDAH como desculpa? É o Heraldo! Ó, é ela, a Larissa, Heraldo e o compadre Anacleto. Marco, em 4 pessoas tudo isso. Gente, coisa boa! Coisa boa! Chega da água na boca! Ai, gente, eu amo peixe frito. A coisa mais amo. Eu adoro peixe frito. Eu não gosto muito de carne, tá, gente? Bicho. Bichos. Cadáveres. Eu não sou muito de carne. Mas peixe, coisa boa, peixe. Eu adoro. Nananarurarurá. Vamos ver os palpitinhos. Sua respostinha está...
7: Ai, que ódio!
6: Erraram! Um abraço, Larissa, Heraldo, compadre Anacleto, Nani, sejam bem-vindos. Jane Oliveira, 398 ou 492. A respostinha está...
8: Errou!
7: Ai, que ódio!
6: Errou, Jane, um abraço pra você, Luiz Mistal. Oi, Loriane, tudo bem? Meu palpite, 442, 446. Toca qual que é a música do Eduardo Costa? Vamos tocar. Eduardo Costa, eu também tenho só uma que é a minha favorita. É assim que funciona, Jane. Não sei porquê. Eu pego uma música do cantor e aquela e foi. Não tem pra ninguém. E essa bem aqui, ó. Me apaixonei. Quando vi os seus cabelos loiros na minha direção olhando. É mais ou menos assim. 442, 446. Sua respostinha está...
7: Ai, que ódio!
6: Errou! Fala, banda Chascão!
9: Meu Deus do céu, e agora? Será que dá pra dar uma dica agora que você alterou os parpites? Posso dar mais uma diquinha da mãe e uma minha? Eu vou mandar!
6: Não escuta o programa, né, coisa? Seu coisão, não escuta, né? É dois palpites antes de eu dar a dica, dois palpites depois.
9: Pelo menos umazinha minha e uma da mãe. E eu acho que é 532. E a mãe acha que é 538.
6: Vamos ver. Sua respostinha está...
8: Errou!
7: Ai, que ódio!
6: Erraram! Gente, vocês sabem que eu tenho... sensibilidade, né? Não é qualquer coisa que eu escuto e que eu gosto, mas eu já amo esse barulhinho de grilo aqui, ó. De grilo.
9: Sozinha minha.
6: Eu vi, ó, no final, olha, ó. Ai, e... coisa boa, não sei por que eu gosto. Essa época assim que fica esses negócios, gente, coisa boa. São músicas para os meus ouvidos. Deixa eu abrir esses grupos aí pra não me atrapalhar, pra mim saber o que que... quantas mensagens tem e quantas mensagens não tem, porque... aí eu fico só vendo ali em cima as mensagens e começo a entrar em desespero, mas às vezes é umas mensagens que estão nos grupos. Márcia Maia, boa noite, 348. Sua respostinha está...
8: Errou!
7: Ai, que ódio!
6: Errou, Márcia, um abraço, Márcia. Seja bem-vinda, dona Cassimira. Que horas é o sorteio? Daqui a pouquinho, 9 horas. 9 horas, dona Cassimira, sacar meus nervos. Marli de União, boa noite, palpite, 248. Sua respostinha está...
8: Errou!
7: Ai, que ódio!
6: Errou, Marli, um abraço, Marli Neskaminski. Oi, Lori, acho que é 440 ou 426. A Mirelle acha que é 382 ou 392. Vamos ver. Suas respostinhas estão...
8: Errou!
7: Ai, que ódio!
6: Errou! Abraço! Sejam bem-vindos aqui na programação. Seu Sérgio Bosque mandou o palpitinho dele, 264 ou 528. Sua resposta está...
8: Errou!
7: Ai, que ódio!
6: Errou, seu Sérgio! Tamiris! Olá! Meu palpite, 254, 354, do Tigoras, 264 ou 266. Suas respostinhas estão...
7: Ai, que ódio!
6: Erraram! Rosa Casmier, check, 448. A resposta está...
8: Errou!
7: Ai, que ódio!
6: Errado! Abraço, Dona Rosa! Elizabeth, toque a música. Vai lá com Maiara e Maraíza, só pra curtir. Palpite, 388 498. Sua respostinha está...
8: Errou!
7: Ai, que ódio!
6: Errado. Errou, Elizabeth! Vamos colocar a musiquinha dela aqui na fila. Dan, dan, dan, darurara. 20 horas 59 minutinhos. Pessoal, lembrando que mesmo quem eu não li a mensagem aqui, ó, quem mandou mensagem até agora, tá? Quem mandou até agora vai participar do sorteio. Mesmo que eu não li aqui, mas deixa eu ver, eu acho que não tem ninguém aqui que eu ainda não li. A mensagem, mas mesmo que eu não li, pessoal, todos que estão aqui, todos que estão aqui estão participando do sorteio, tá, pessoal? Eu vou realizar o nosso sorteiozinho. Enquanto isso, vamos de Festa do Morro Feio, Grupo Cordiona.